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1: Do Serviço Distrital de Saúde, Mulher e Ação Social, passamos a apresentar um anúncio de concurso de ingresso no aparelho do Estado. De acordo com o despacho de 1 de julho de 2026 do excelentíssimo senhor administrador do distrito, nos termos...
2: A 2 horas e 46 minutos.

0: sofri violência psicológica. E quando pensava em sair, o peso da opinião pública ecoava na minha mente. Sofri muito, mas depois eu lembrei que eu não devo anos de casamento a ninguém.
1: Filha.
2: Ainda bem que chegaste, mamãe. Que história é essa de faltar com respeito ao teu marido? Quantas vezes eu já te disse, minha filha, Cátia, que teus problemas Cátia, você tem que resolver Cátia, na sua casa,
1: Cátia, mamãe. Vamos devagar. Já ouvimos a parte dele. Agora vamos ouvir a Milza.
3: Cátia, fala, bomba, minha bomba.
2: Não há necessidade de ouvir a Tânia. Mamãe, Tânia, vai nos hospital. Tânia, cala a boca, porque eu já sei o que, é que vai sair da tua boca. Eu nem quero ouvir. Você achou que o lar fosse o quê, minha filha? Um mar de rosas. Você, 45 anos que eu tenho casado com teu pai, acha que é tudo bonito?
1: Mas é diferente.
2: É diferente o quê? Mas é diferente. Eu tive camaraca plana. Minha filha, lar, você tem camaraca plana. Ouvir alguma coisa, calar, engolir.
3: Mamãe,
2: é por causa da Tânia. Eu nem quero ouvir o que você tem para dizer.
3: Mas você falou o quê?
2: Nem quero ouvir.
1: Deixa a Milda falar, Cátia. Deixa a Milda falar. Eu tenho tudo.
4: Está
1: a
4: ouvir?
1: Tudo que ela quer.
2: Está a ouvir?
4: Mas ela não me respeita. Ela simplesmente não me respeita.
2: Olha para isso.
4: Ela que teve um incidente, levei ao hospital. Chegamos lá. E começou a tratar mal. Os médicos todos viraram contra mim. E ela trata-me assim.
5: Mal.
2: É bonito isso. Olha só para bom homem que tem Cátia, essa
1: vamos
2: menina.
1: Vamos devagar, minha querida. Vamos devagar. Vamos
4: já deu as costas e saiu. Deixou as pessoas aqui, os pais a falar. Sabe? Esse é o comportamento.
2: Eu vou falar com a Tânia.
1: Mãe.
2: Ela vai mudar. Eu sei que ela é teimosa, sim. Mas ela vai mudar.
1: Culpa
2: bom
1: minha,
2: homem.
1: Bom homem como?
2: Meu filho, eu peço desculpa.
1: Filha.
2: Minha bomba.
4: Tânia.
2: Filha.
4: Minha mulher.
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1: RM. 4 horas e 47 minutos.

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1: É o ponto final a este turno de emissão. Eu sou Kim Monteiro, estimei imenso ter estado na sua companhia. Trabalhei com o apoio técnico de Refeba Abristo, juntos e em nome da Rádio Moçambique. Fazemos votos para continuação de ótima escuta e domingo.
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0: Bom dia. As notícias apresentadas por Mohamed Jani. O presidente da República anuncia a disponibilidade de 128 milhões de dólares para o financiamento de projetos juvenis no âmbito dos esforços para o alcance da independência econômica do país. Daniel Chapo intervia este sábado em Iguadala, província da Zambésia, na cerimônia da apresentação pública dos beneficiários do programa Acredita Emprega.
1: Nós acreditamos na juventude, que é a força para o desenvolvimento do nosso país. A juventude é a geração do futuro. Hoje entregamos de forma simbólica os termos de bolsa a um primeiro grupo de jovens moçambicanos e jovens moçambicanas. Mas queremos ser claros, este ato não fica por aqui. É o ponto de partida de um processo que será replicado nas próximas semanas em todas as províncias do país, através dos governos provinciais, dos governos distritais e das demais autoridades locais, para que nenhum jovem contemplado dos 72 mil do Rovuma Maputo não fique de fora.
0: No âmbito da visita à Zambésia, o presidente Chapo anunciou que o Malawi está interessado em importar combustíveis a partir do porto de Quelimane. A primeira-ministra desafia os empresários a capitalizarem os contactos, parcerias e oportunidades de negócios estabelecidos durante a FACIM deste ano, falando este sábado no encerramento oficial da 61ª edição da Feira Internacional de Maputo. Bem-vinda, Levi, disse acreditar que a concretização destes compromissos poderá contribuir para dinamizar a economia e aumentar as exportações, que no ano passado ultrapassaram 7,5 mil milhões de dólares.
2: Os contactos realizados aqui em Ricardo devem materializar-se em contratos. Os contratos devem transformar-se em investimentos. Os investimentos devem transformar-se em fábricas, unidades de processamento, explorações agrícolas, serviços, tecnologias, infraestrutura, dentre outros. Esperamos que estas ações concretas sejam efetivamente implementadas, traduzindo-se na dinamização da economia nacional, criação de mais postos de trabalho, mais rendimento e melhores oportunidades para os moçambicanos.
0: Bem-vinda, a Levi, reafirmou o compromisso do governo de continuar a promover a melhoria do ambiente de negócios no país como forma de estimular o investimento, dinamizar o setor privado e acelerar o crescimento econômico. A presidente da Assembleia da República assegura que o Parlamento vai continuar a honrar o legado dos combatentes da luta de libertação nacional e a defender melhores condições de vida para este grupo. Margarida Talapa diz que a aprovação da legislação é uma das formas de reconhecer a entrega e dedicação dos combatentes na conquista da independência e na pacificação do país. A presidente da Assembleia da República falava este sábado na sede do Parlamento após receber um grupo de combatentes.
3: Cuidar do combatente é uma responsabilidade de todos os moçambicanos. Não é apenas do Estado moçambicano ou o governo, porque foi graças a vós que hoje somos o que somos. Se estamos nesta casa sentados é porque alguém deu o seu sangue e hoje nós estamos a usufruir estes direitos da liberdade, da independência. Por isso, nós continuaremos como Assembleia da República aberta ao diálogo e nos comprometemos em continuar a valorizar e a dignificar aos nossos combatentes.
0: Entretanto, a ministra dos Combatentes, Nialete Mondlane, considera que a atual direção da Assembleia da República é resultado das conquistas da geração 25 de setembro. Mais de 270 mil habitantes do distrito de Moeda, em Cabo Delgado, continuam a enfrentar o problema de falta de água potável. Segundo o administrador distrital, é um problema cujas soluções são dificilmente encontradas, apesar dos esforços e da vontade do governo. Atanásio Amba disse que o executivo e as lideranças comunitárias procuram saídas locais para o acesso à água potável.
4: Agora, o nosso desafio, a nossa luta para a provisão de água é um desafio multiforme. Já estamos a arranjar várias formas para que esse problema seja resolvido.
0: Mais de 270 mil habitantes do distrito de Moeda, em Cabo Delgado, continuam a enfrentar o problema de falta de água potável. A primeira-dama da República deslocou-se este sábado à residência de Ananias Nuvunga, que há cerca de 10 anos enfrenta problemas cardíacos e de tensão arterial, para prestar apoio para a aquisição de uma máquina necessária para a continuidade do seu tratamento. Guetta Chapo disse que tomou conhecimento da situação através das redes sociais, onde foi divulgado um pedido de apoio para a aquisição de uma nova máquina depois de ter sido estabelecido o prazo de validade do equipamento que Ananias Nuvunga utilizava. Segundo a primeira-dama, a família não dispunha de recursos para adquirir o aparelho, avaliado em cerca de 265 mil meticais. Na atualidade internacional, o presidente russo Vladimir Putin anunciou este sábado um cessar-fogo de 3 dias com a Ucrânia. A suspensão dos ataques começará à meia-noite deste domingo, avança o porta-voz do governo russo. De acordo com a imprensa russa, que cita o porta-voz Dmitry Peskov, Putin ordenou que nenhum ataque seja realizado a partir da meia-noite deste domingo. Uma delegação norte-americana chegou este sábado a Moscou para iniciar conversações para pôr fim à guerra na Ucrânia. O tempo. A cidade de Maputo pode ser este domingo a mais fresca do país, com a temperatura máxima de 21 graus centígrados. Xai-Xai, 24, Chimoio, 25, Lixinga, 26, Beira, Inhambane, Vilanculo, Quilimane, Tete, 29, Nampula e Pemba, 30 graus centígrados de temperatura máxima. Apresentamos as notícias às próximas, às 7 horas.

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1: Ouvinte, o presidente da República anuncia a disponibilidade de 128 milhões de dólares para o financiamento de projetos juvenis no âmbito dos esforços para o alcance da independência econômica do país. Daniel Chapo falava ontem em Nkwadala, província da Zambésia, na cerimônia de apresentação pública dos beneficiários do programa Acredita Emprega.
2: Nós acreditamos na juventude, que é a força para o desenvolvimento do nosso país. A juventude é a geração de futuro. Hoje entregamos de forma simbólica os termos de bolsa a um primeiro grupo de jovens moçambicanos e jovens moçambicanas. Mas queremos ser claros, este ato não fica por aqui. É o ponto de partida de um processo que será replicado nas próximas semanas em todas as províncias do país, através dos governos provinciais, dos governos distritais e das demais autoridades locais, para que nenhum jovem contemplado dos 72 mil do Rovuma Maputo não fique de fora.
1: No âmbito da visita à Zambésia, o presidente Chapo anunciou que o Malawi está interessado em importar combustíveis a partir do porto de Quelimane. A primeira-ministra desafia os empresários a capitalizarem os contactos, parcerias e oportunidades de negócio estabelecidos durante a FACIN 2026. Falando ontem no encerramento oficial da 61ª edição da Feira Internacional de Maputo, Bem-vinda Levi disse acreditar que a concretização destes compromissos poderá contribuir para dinamizar a economia e aumentar as exportações, que no ano passado ultrapassaram 7,5 mil milhões de dólares.
3: Os contactos realizados aqui em Ricacha devem materializar-se em contratos. Os contratos devem transformar-se em investimentos. Os investimentos devem transformar-se em fábricas, unidades de processamento, explorações agrícolas, serviços, tecnologias, infraestrutura, dentre outros. Esperamos que estas ações concretas sejam efetivamente implementadas, traduzindo-se na dinamização da economia nacional, criação de mais postos de trabalho, mais rendimento e melhores oportunidades para os moçambicanos.
1: Bem-vinda, Levi, reafirmou o compromisso do governo de continuar a promover a melhoria do ambiente de negócios no país como forma de estimular o investimento, dinamizar o setor privado e acelerar o crescimento econômico. A presidente da Assembleia da República assegura que o Parlamento vai continuar a honrar o legado dos combatentes da luta de libertação nacional e a defender melhores condições de vida para este grupo. Margarida Talapa diz que a aprovação da legislação é uma das formas de reconhecer a entrega e dedicação dos combatentes na conquista da independência e na pacificação do país. A presidente da Assembleia da República falava ontem na sede do Parlamento após receber um grupo de combatentes.
4: Cuidar do combatente é uma responsabilidade de todos os moçambicanos. Não é apenas do Estado moçambicano ou o governo, porque foi graças a vós que hoje somos o que somos. Se estamos nesta casa sentados é porque alguém deu o seu sangue e hoje nós estamos a usufruir estes direitos da liberdade, da independência. Por isso nós continuaremos como Assembleia da República aberta ao diálogo e nos comprometemos em continuar a valorizar e a dignificar aos nossos combatentes.
1: Entretanto, a ministra dos combatentes, Nyelete Mondlane, considera que a atual direção da Assembleia da República é resultado das conquistas da geração 25 de setembro. A primeira-dama da República deslocou-se ontem à residência de Ananias Novunga, que há cerca de 10 anos enfrenta problemas cardíacos e de tensão arterial, para prestar apoio para a aquisição de uma máquina necessária para a continuidade do seu tratamento. Geta Chapo disse que tomou conhecimento da situação através das redes sociais, onde foi divulgado um pedido de apoio para a aquisição de uma nova máquina depois de ter sido estabelecido o prazo de validade do equipamento que Ananias Novunga utilizava. Segundo a primeira-dama, a família não dispunha de recursos para adquirir o aparelho, avaliado em cerca de 265 mil meticais. Desporto. A União Desportiva de Songo defronta hoje, às 15 horas, no Estádio Nacional do Zimpeto, o Petro de Luanda, em desafio da primeira mão, referente à primeira eliminatória de acesso à fase de grupos da Liga dos Campeões Africanos em futebol. Ontem, a Black Bulls venceu o Atomic Ngom das Ilhas Comores por 1-0, em partida válida para a primeira mão da primeira eliminatória de acesso à fase de grupos da Taça de Confederação Africana. No estrangeiro, subiu para 1.344 o número de mortes devido às inundações de agosto passado no Nepal, e perto de 5 mil pessoas continuam desaparecidas. As operações, que envolvem cerca de 8 mil agentes mobilizados, permitiram até o momento prestar assistência a mais de 8.900 pessoas. Perante esta crise, os médicos legistas continuam a recolher amostras de ADN, tendo já acumulado mais de 2 mil genéticos de falecidos e familiares. Para fechar, conheça as temperaturas previstas para hoje. A cidade de Maputo poderá ser a mais fresca do país, com a temperatura máxima de 21 graus centígrados. Xaxai, 24, Chimoio, 25, Lixinga, 26, Beira, Inhambane, Vilanculo, Quelimane, Tete, 29, Nampula e Pemba, 30 graus centígrados de temperatura máxima. Foram as notícias das 7, escuta as próximas, quando for, 9 horas. 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

0: Se refere buscar água lá na fonte. Onde é que se refere? Em Iguadala?
1: Sim, sim, são dois pontos principais que nós consideramos como fonte, onde se busca a água para distribuição dentro da cidade. Estamos a falar de Iguadala, estamos a falar de Liquar. São esses dois locais onde tem água, tanto que se possa aproveitar dentro da nossa cidade. Agora, com relação a vias...
0: Desculpa, quem são esses parceiros?
1: Bem, nós trabalhamos com vários parceiros. Temos memorando com uma agência internacional chamada Bloomberg, temos com Eakley, temos com Waterhide, portanto, são vários parceiros. Nós não só ficamos num ponto, portanto, puxamos vários parceiros porque queremos que essa situação se resolva. Então, vamos buscar parcerias, vamos buscar estratégias com todos esses para ver se conseguimos colocar água dentro deste bairro.
0: Há prazos para quando esta atividade ou estão dependentes da reação dos parceiros?
1: Nossa perspectiva é que até 2027, próximo ano neste caso, comecemos com esta atividade. Porque é que nós pensamos assim? Porque quando nós conversamos com o FIPAG, vimos que a reação é muito fraca. Porque nós ainda tínhamos fé que o FIPAG teria a capacidade de resolver esta situação, mas com desculpas que nos apresentaram, o que eles nos disseram também, que estão à procura de financiamento, porque o maior problema dele é financiamento, estão à procura de financiamento para ver se podem estender a rede de abastecimento de água. Então, quando nós vimos isso, nós pensamos que não podemos ficar de braços cruzados à espera apenas de FIPAG. Nós, como município, temos a prerrogativa de ir buscar financiamento. Nós buscamos a estratégia passada. Se nós, acho que os mais velhos estão aqui, conhecem muito bem que anteriormente existia um serviço chamado SMAI, que SMAI fazia a gestão de água e energia dentro dos municípios. Portanto, naquela época, a experiência dita que era melhor a gestão de água. Então, por que que nós não voltamos para esse serviço? Então, essa busca de parceria também engloba lá a criação de uma unidade que possa fazer a gestão de água dentro do próprio município. Porque na lei base das autarquias locais, prevê que os municípios também têm a prerrogativa de fazer fornecimento e gestão de água potável. Então, é nisto que nós vamos nos acomodar, buscarmos estratégia, buscarmos formas, de modo que tenhamos materiais, de modo que tenhamos capacidade e isso suficiente para fornecer água a estes bairros que são que dependem de água, ou seja, que estão à procura de água.
2: Muito bom. Estamos a aproximar a época chuvosa e os moradores do bairro falaram das valas de drenagem que estão a serem fechadas. Alguma atividade que o município tem para poder organizar ou limpar essas valas?
1: Sim, sim, há planos e nós, no princípio de ano, sempre fizemos isso. Este ano, e temos como exemplo, nós convidamos moradores do bairro Manhão, onde fizemos a limpeza desta vala de drenagem. Agora, não é só limpeza de vala de drenagem que pode resolver a situação de enchente nos nossos bairros. O paizinho aqui falou muito bem qual é o problema que nós temos enfrentado. É que, hoje em dia, os nossos munícipes constroem a sua residência nos canais de água. Estava a referir a ele que tinha uma vala de drenagem que escoava a maior parte de água dentro deste bairro, mas colocaram ali residências. Onde era a vala de drenagem, ou já é estrada, ou já tem casa.
2: Mas quem atribui a licença de construção?
1: Não há licença para construção nesses locais. Não há licença para construção nesses locais, sobretudo os locais onde nós consideramos corredores de água.
0: Não há fiscais que podem verificar essas situações?
1: Há fiscais, os fiscais trabalham, mas nós estamos aqui a falar, sabemos até que ponto os munícipes são rebeldes, nós sabemos, o paizinho aqui já disse.
0: Ou fazem vista grossa,
1: não
0: identificam o problema e ficam calados, não reportam.
1: Não há nada de vista grossa, identifica-se o problema, atuamos, mas eu repito, os nossos munícipes, eu acho que nós temos que começar a mudar de consciência. É que se eu estou a construir, sei que ali é proibido construir, não posso esperar que um município venha me dizer não, enquanto eu sei que ali não se constrói, enquanto eu sei que aquilo é corredor de água. eu mesmo tenho que parar, dizer não posso construir aqui, porque se eu construir, quando cair a chuva,

0: vou prejudicar a mim, vou prejudicar os meus vizinhos. Não, não é necessário que o município te proíba. Você mesmo tem que saber que aqui não posso construir porque vou prejudicar o meu bairro. E algumas pessoas já têm que construir, está um bocadinho próximo à estrada, não sofre. Quem sofre é aquele que está lá no fundo. E para ele, não lhe interessa. Então nós temos que começar a mudar essa consciência. Acho que um dos maiores problemas nossos é a mudança de consciência. Porque todos estavam a falar aqui, eu acabei percebendo tudo. Eu sei que conhecem, dominam a matéria, sabem onde está o problema.
1: A campanha de sensibilização nos bairros.
0: Obviamente, há campanha de sensibilização, nós trabalhamos sempre e uma das campanhas culminou ou culmina com essa campanha de limpeza que eu estou aqui a me referir, onde anualmente nós fizemos em duas, três épocas, em todos os postos administrativos, todos os bairros, até aqui no bairro Manhawa, existe um grupo chamado COI Municipal, que é Comitê Operativo de Emergência, que está sempre em prontidão quando se aproximam as épocas chuvosas, que é para fazer a limpeza de vala drenagem, que é para difundir a informação de como se prevenir das épocas chuvosas e tudo mais. Então, há tudo isso. E, talvez o que nós temos que fazer é intensificar mais, desenhar outro tipo de estratégia. Qual seria outro tipo de estratégia? Seria a aplicação de uma estratégia que pudesse mudar a mentalidade das pessoas. Porque as pessoas sabem que não devem fazer, mas continuam a fazer. Esse é o que é o maior problema. Por que é que continuam a fazer aquilo, sabendo que não podem fazer porque pode prejudicar assim, pode prejudicar ao seu vizinho e a todo o bairro?
2: Muito bom. Sabemos que o Conselho Municipal está a fazer algumas atividades, como é o caso da construção de estradas, mas falou-se aqui de duas estradas. Alguma atividade, algum pensamento para estas duas estradas?
0: Bem, primeiramente nós estamos neste exato momento a fazer o programa para baulamento de algumas vias principais aqui dentro do bairro Manhawa. A principal estrada que foi mencionada, esta do Brandão, até ao centro de saúde, já havíamos feito. Infelizmente, nós vimos que foi uma estrada que não durou muito tempo. Agora estamos a fazer e mobilizar um outro financiamento para ver se conseguimos organizar de novo esta via, porque nós sabemos o qual é importante essa estrada. Essa estrada é importante, não só porque leva ao bairro Manhawa, mas também porque serve de alternativa para muitas outras estradas. É que se nós tivermos essa estrada boa, evita que haja pressão em outras estradas e garante a durabilidade das outras. Como eu disse, isso é uma estrada alternativa. A pessoa pode desviar aqui, vindo de Micajuni, desvia, vindo de Manhawa, desvia, passa por esta rua e vai ao aeroporto, por exemplo, ou pega a estrada principal. É uma estrada extremamente importante, por isso nós vamos mobilizar mais uma vez recursos e vamos fazer. E a título de exemplo, nós temos outras estradas que foram feitas por estrangeiros e estão boas. Hoje, estão boas. Nós temos a Avenida Maputo. Nós temos essa estrada que está construída agora de pavé, aqui na 4ª Esquadra, Brandão. Nós temos outros exemplos de outras estradas boas que foram os estrangeiros a fazerem.
1: Vai, então, não foi nada muito mal. Ele é muito bom, Felipe. O lugar vem, né?
2: Muito bom.
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0: Eu estou aqui, mas estou com o meu colega aqui, Mundo mwa olaba wa posten. Ele trabalha com a chefe do posto.
1: Administrativo.
0: Administrativo, exatamente.
1: E aí o nome do Duene.
0: Exato. E eles têm trabalhado com a Polícia da República de Moçambique, sobretudo para resolver este problema concreto, que é problema de ladrões dentro dos nossos bairros. Nós percebemos aqui que, em algum momento, as nossas mães sentem-se intimidadas. Não podem informar o secretário do bairro que nesta casa aqui há um problema, há uma coisa que não está bem clara, porque se calhar o secretário vai informar ali a casa e vão se virar contra eles. Então nós temos aqui o posto. Se não conseguem interagir com o secretário por medo, podem interagir com o posto. O posto vai trabalhar com a Polícia da República de Moçambique, que é na quarta esquadra, que responde a este bairro Manhã, para concreto, e vão resolver esse determinado problema, porque nós não podemos viver nas nossas casas com medo. Não podemos ficar assim. E uma coisa que eu queria apelar também é que haja união entre os vizinhos. Se eu sou pobre, meu vizinho é rico, não significa que não podemos coordenar, não significa que não podemos conviver. Quando eu morrer, aquele rico é que vai carregar meu caixão. Não há de vir aquele de lá no fundo vir carregar meu caixão. Não, é meu vizinho. Quando eu estiver a sofrer aqui em casa, quando entrar ladrão na minha casa, eu gritar socorro, quem vai ouvir não é aquele que está no torrone, é esse que está aqui, meu vizinho. Por isso é necessário que nós tenhamos essa união dentro dos nossos bairros. Agora, quando estávamos a falar de oportunidades, tem uma coisa que eu não me esqueci de falar, mas estava à espera de oportunidade para falar, que são, passo a repetição, as oportunidades para os nossos bairros. Nós falamos de situação de água, nós falamos de situação das estradas, nós falamos de situação das enchentes, que as velas drenagens não são suficientes para responder a nossa época chuvosa. Como eu disse, o que nós temos feito é procurar parcerias que é para responder às problemáticas do nosso bairro. Nós fomos, mais uma vez, procuramos, trouxemos e ganhamos um fundo. Chama-se Fundo de Iniciativa Climática Juvenil, que é para apoiar os nossos jovens. Os nossos jovens no bairro têm que apresentar um projeto no município, dizendo: eu tenho um projeto para combater as mudanças climáticas, tenho um projeto para responder à situação de água no meu bairro. Se quando cai chuva temos água estagnada, nós temos que fazer isso. Então esse é meu projeto. O Conselho Municipal vai financiar, porque já tem um fundo que recebeu da Bloomberg Filantrópica, uma agência internacional, que é para apoiar essas iniciativas. Então, é necessário que os nossos jovens... Este é um fundo, não é muito, mas para começar, dá. É mesmo para mudar a mentalidade.
1: Qual é o valor global? O valor disponibilizado?
0: Nós recebemos 50 mil dólares agora, que significa 3 milhões de meticais. Então, desses 3 milhões, vamos financiar jovens a partir de 100 mil meticais a 300 mil meticais. Pelo menos com esse dinheiro, dá para você dizer: epá, eu no meu bairro quero plantar árvores, quero plantar eucaliptos, porque eucalipto chupa água. É um exemplo que eu estou a dar. Então, os nossos jovens, nós temos essa oportunidade. Venham para lá. Vão para o posto se informar mais. Porque não é só o município lá sentado que vai resolver o problema. Nós aqui no bairro temos que ir para lá com o que temos, com um projeto para responder à situação do nosso bairro.
1: Já estão a receber candidaturas?
0: Já estamos a receber as candidaturas. A candidatura foi anunciada no dia 12, que foi Dia Internacional da Juventude. Foi anunciada na Praça da Juventude, quando a deposição de coroa de flores lá. E até agora as candidaturas estão abertas, só vão fechar no dia 30 de setembro. É uma oportunidade para todos os jovens da cidade de Climane, não só do bairro Manhawa.
7: Até esta altura, quantas, mais ou menos?
0: Nós já temos mais ou menos 30 candidaturas que recebemos, mas ainda não fechamos, porque vão ser avaliadas cada candidatura. Então, nós apelamos mais uma vez que jovens, mamães, informem os vossos filhos, tragam um projeto. Em vez de ficarem aí a pedir mamãe dinheiro, a tirar dinheiro da carteira, tragam os projetos. Haverá um grupo que vai fazer a avaliação, que é para responder mesmo a essa problemática.
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12: Bom dia, sou Milton António e passo a apresentar o noticiário provincial a esta hora. O presidente da República de Moçambique, Daniel Chapo, procedeu este sábado na sede do distrito de Nicuadala, na Zambézia, à apresentação pública dos beneficiários do programa Acredita Emprega. Trata-se do primeiro grupo de jovens que beneficia desta iniciativa do governo moçambicano com o apoio do Banco Mundial. Daniel Chapo afirmou na ocasião que este processo será replicado a partir da próxima semana em todo o país. As bolsas abrangem 72 mil jovens de 78 distritos vulneráveis do país, dos quais 50.400 são mulheres e os restantes são homens. Joaquim Alberto, um dos beneficiários do programa Acredita Emprega, manifestou a sua satisfação pela oportunidade de integrar a iniciativa e espera que poderá melhorar a qualidade de vida dos jovens desenvolvendo o autoemprego. O presidente da República, Daniel Chapo, reitera em Mucuba a construção de terminal de combustível no porto de Climane. Daniel Chapo garante que as obras de construção do terminal de Climane iniciam em breve. O presidente da República falava em Mucuba, onde inaugurou um centro de negócios. O terminal de combustível de Climane será financiado por concessionários do porto de Climane, no investimento de cerca de 84 milhões de dólares, o equivalente a 5,3 milhões de meticais. O presidente da República disse, por outro lado, que brevemente será lançada a primeira pedra da cidadela parlamentar de Mucuba. O porta-voz do IPAS, Instituto de Patrocínio e Assistência Jurídica, Delegação da Zambézia, Calif Assuba, desafia aos casados a fazerem inventário de bens familiares visando garantir o direito de sucessão. Falando à Rádio Moçambique, a fonte disse que aquela instituição tem notificado situações de divergências de herança dos bens em casos da morte de um dos cônjuges. Para tal, segundo suas palavras, é necessário o domínio da lei que garante o direito da posse dos bens deixados pelo falecido ou falecida. No desporto, a atleta de xadrez Bruno Duarte, da província da Zambézia, revalidou o título de campeão nacional do Festival Nacional de Jogos Desportivos Escolares. Depois de ter conquistado o título em 2024 em Nampula, Bruno Duarte, do distrito de Gilé, na Zambézia, voltou a conquistar esta edição no Festival Nacional em Inhambane. O atleta fez o pleno de 10 jogos em igual número de vitórias no torneio masculino de xadrez. Ainda no pódio, a província da Zambézia, através de Janete Bernardo, venceu jogos tradicionais em Muravarava. No futebol masculino, a província da Zambézia quedou-se no quinto lugar após vencer na última sexta-feira Inhambane por 4-0. Foram as notícias esta hora. Acompanhe o próximo serviço de notícias às 13 horas, inserido no Jornal da Zambézia. Muito bom dia.
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10: Na Hungria, na Milton Antonio, agora na sua parte, a sua província, na letra, já é cunha, na Romela Rudopia. 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Antônio, na Rádio Moçambique. Então, não é uma mãe. Muito bom, ela foi a Moçambique, Daniel Chapo, Otana, Waodilo. 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

0: As notícias a esta hora, apresentadas por Jacinta Inhamitambo. Muito bom dia.
1: Bom dia, Gerson Alexandre. Bom dia, ouvinte da Rádio Moçambique. O presidente da República anuncia a disponibilidade de 128 milhões de dólares para o financiamento de projetos juvenis no âmbito dos esforços para o alcance da independência econômica do país. Daniel Chapo falava ontem em Nkwadala, província de Zambézia, na cerimônia de apresentação pública dos beneficiários do programa Acredita e Emprega.
2: Nós acreditamos na juventude, que é a força para o desenvolvimento do nosso país. A juventude é a geração do futuro. Hoje entregamos de forma simbólica os termos de bolsa a um primeiro grupo de jovens moçambicanos e jovens moçambicanas. Mas queremos ser claros, este ato não fica por aqui. É o ponto de partida de um processo que será replicado nas próximas semanas em todas as províncias do país, através dos governos provinciais, dos governos distritais e das demais autoridades locais, para que nenhum jovem contemplado dos 72 mil do Rovuma Maputo não fique de fora.
1: No âmbito da visita à Zambézia, o presidente Chapo anunciou que o Malau está interessado em importar combustíveis a partir do porto de Quelimane. Terroristas mataram uma mulher e feriram uma outra pessoa na cotada de Moã, situada no interior da Reserva Especial do Niassa, no distrito de Marupa. O secretário de Estado de Niassa, que avançou a informação, disse que além de terem raptado um número de pessoas não especificado, a situação provocou ainda o deslocamento de mais de 2.700 pessoas. Silva Livona assegura que as forças de defesa e segurança estão no terreno para manter a ordem e segurança após o ataque terrorista ocorrido na quinta-feira em Marupa.
3: Nós queremos deixar uma palavra de apreço e de saudação às forças de defesa e segurança nas várias áreas, merecendo da boa instrução e orientação que tivemos desde o primeiro minuto de Sua Excelência, o Presidente da República. Podemos dizer que o trabalho está acontecendo no terreno.
1: O secretário de Estado de Niassa, Silva Livone, disse ainda que os terroristas incendiaram infraestruturas da cotada do Moã, queimaram um posto policial e um centro de saúde, várias viaturas e vandalizaram uma antena de telefonia móvel. A 61ª edição da Feira Internacional de Maputo espera atingir o pico de visitantes hoje, último dia da exposição, como nos dá conta a jornalista Ana Avenila. Bom dia.
4: Bom dia, Jacinta Inhamitambo. As estimativas dos organizadores apontam que os números poderão rondar aos 70 mil visitantes contra os 55 mil inicialmente esperados. O porta-voz da 61ª edição da Feira Internacional de Maputo, Cleire Zimba, indicou que até ontem já havia o registro de 54 mil visitantes ao certame.
5: A FACIN está a ser, sobretudo nos últimos dois dias, um ponto de atração, dado o fato de ser uma praça inteligente, um destino turístico. Por isso, estamos expectantes e quase certos de que, com o registro que verificamos, pelo menos até sexta-feira, de cerca de 54 mil visitantes, poderemos atingir, e esta é a nossa projeção segura, cerca de 70 mil visitantes durante esta 61ª edição da FACIN.
4: Entretanto, apesar das baixas temperaturas que fazem sentir, a noite foi longa aqui no recinto da Feira Internacional de Maputo. O espetáculo inicialmente iniciado, aliás, às 17 horas de ontem, terminou por volta das 4 horas deste domingo, que, dentre vários artistas, contou com a atuação da banda RM. De Marraquene, Ana Avenila.
1: Desporto. A União Desportiva do Songo defronta hoje, às 15 horas, no Estádio Nacional do Zimpeto, o Petro de Luanda, em desafio da primeira mão, referente à primeira eliminatória de acesso à fase de grupos da Liga dos Campeões Africanos em Futebol. Ontem, a Black Bulls venceu o Atomic Ngome das Ilhas Comores por 1-0, em partida válida para a primeira mão da primeira eliminatória de acesso à fase de grupos da Taça da Confederação Africana. No estrangeiro, 22 pessoas morreram e outras 18 ficaram feridas num acidente de viação que envolveu ontem um autocarro na Ilha do Fogo, em Cabo Verde. Segundo a Câmara Municipal de São Felipe, O autocarro transportava alunos num passeio quando saiu da estrada e caiu de uma altura de cerca de 30 metros em Campanas de Cima, no município de Santa Catarina do Fogo. O município declarou 2 dias de luto e anunciou uma reunião extraordinária para hoje para deliberar sobre os apoios aos familiares das vítimas. O presidente da República Cabo-Verdiana, José Maria Neves, e o primeiro-ministro Francisco Carvalho manifestaram condolências e solidariedade às famílias das vítimas. O tempo. A cidade de Maputo é hoje a mais fria do país, com a temperatura máxima de 21 graus centígrados. Xai-Xai, 24, Chimoio, 25, Lixinga, 26, Beira, Inhambane, Vilanculo, Tete, Quelimane, 29, Nampula e Pemba, com 30 graus centígrados de temperatura máxima. Fora as notícias das 9, escuta as próximas às 11 horas.
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2: Bom dia, Albertina Santamela. Bom dia, ouvinte. O presidente da República anuncia que será lançada em breve a primeira pedra para a construção da ponte sobre o rio Likungu na Zambézia. Daniel Chapo afirmou que a construção desta infraestrutura, que vai ligar as cidades de Kilimani e Mukuba, irá dinamizar o desenvolvimento econômico da província e do país. O chefe de Estado falava ontem em Kilimani durante a visita que efetuou à província da Zambézia.
3: Então, vamos construir uma nova ponte com financiamento do Millennium Challenge Account, financiamento dos americanos, e vai nos permitir esta ponte termos também uma nova estrada que possa ligar rapidamente a nossa cidade, à cidade de Mukuba. E nós, com estes projetos, continuamos a trabalhar dia e noite ainda para materializar o nosso porto de Makuzi, na província da Zambézia.
2: Presidente da República, Daniel Chapo, e os projetos em curso no país rumo ao desenvolvimento econômico de Moçambique. Terroristas mataram uma mulher e feriram uma outra na cotada de Moã, situada no interior da Reserva Especial do Niassa, no distrito de Marupa. O secretário de Estado de Niassa, que avançou a informação, disse que, para além de terem raptado um número de pessoas não especificado, a situação provocou ainda o deslocamento de mais de 2.700 pessoas. Num outro desenvolvimento, Silva Livone disse que duas pessoas ficaram feridas, uma das quais em estado grave, em consequência de um tumulto ocorrido na sexta-feira no posto administrativo de Ingaúma, sede no distrito do mesmo nome.
4: Nós chegamos no local, haviam também os cabecilhas que lideravam esta manifestação, foram detidos, em número de 5. Portanto, nós levamos o chefe de posto cessante, vamos devolver a forja para tirar um pouco a ferrugem e depois vamos usar ele para outras tarefas, porque é o nosso quadro.
2: Secretário de Estado de Niassa, Silva Livone. A Conferência Episcopal de Moçambique encoraja as autoridades judiciais a prosseguirem com as investigações para o esclarecimento do crime de assassinato que tirou a vida ao Dom Osório Sitora, bispo da Diocese de Kilimani e administrador apostólico da Arquidiocese da Beira. A SEM considera que a descoberta da verdade vai contribuir para a reconciliação e recuperação da ferida causada à Igreja e à sociedade. Em um comunicado enviado à nossa redação, os bispos católicos afirmam estar perplexos pelo fato de ainda não serem conhecidos os autores, as motivações e as circunstâncias da morte do prelado ocorrido há 3 meses. O documento refere ainda que a SEM, reunida em Assembleia Plenária Extraordinária, entre 2 e 4 de setembro corrente, nomeou 2 bispos para apoiar o atual administrador apostólico de Kilimani, Dom Estevão Fernando, no exercício do governo pastoral da diocese. A arte e cultura estão em evidência na Feira Internacional de Maputo, que hoje termina em Ricalha, distrito de Marraquene, província de Maputo, de onde reporta o jornalista Fernando Damas. Bom dia.
5: Bom dia. E os artistas afirmam que a edição 61 da FACI constitui um momento de promoção e divulgação da cultura, artes e tradições populares através de intercâmbio entre os fazedores da cultura. A convicção é de Simão Fonte, vocalista principal da banda Os Maçucos, e de Geraldo Ngaunke, humorista mais conhecido por Tio Yato, presentes nesta edição. Os dois artistas afirmam que o facto de este evento incorporar a música ligeira e tradicional, incluindo a exposição e venda de objetos de arte, valoriza os serviços de produção artístico moçambicanos. Fernando Damas, Ricacha.
2: Desporto. A União Desportiva do Songo defronta esta tarde, no Estádio Nacional do Zimpeto, o Petro de Luanda, em desafio da primeira mão referente à primeira eliminatória de acesso à fase de grupos da Liga dos Campeões Africanos em Futebol. Ontem, a Black Bulls venceu o Atomic Ngome das Ilhas Comores por 1-0, em partida válida para a primeira mão da primeira eliminatória de acesso à fase de grupos da Taça da Confederação Africana. Entretanto, decorre neste momento em Inhambane o encerramento da 16ª edição do Festival Nacional de Jogos Desportivos Escolares, numa cerimônia a ser dirigida pelos ministros da Educação e Cultura, Samaria Tovela, e da Juventude de Esportos, Kaifadine Manassa. No estrangeiro, 22 pessoas morreram e outras 18 ficaram feridas num acidente de aviação que envolveu ontem um autocarro na Ilha do Fogo, em Cabo Verde. Segundo a Câmara Municipal de São Felipe, o autocarro transportava alunos num passeio quando caiu, dizia quando saiu da estrada e caiu, de uma altura de cerca de 30 metros, em Campanas de Cima, no município de Santa Catarina de Fogo. O município declarou 2 dias de luto e anunciou uma reunião extraordinária para hoje deliberar sobre os apoios aos familiares das vítimas. O presidente da República de Cabo Verde, José Maria Neves, e o primeiro-ministro Francisco Carvalho manifestaram condolências e solidariedade às famílias enlutadas. Foram as notícias das 11, escutas próximas, quando for 12 horas e 30 minutos, no Jornal da Tarde. 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
2: 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Segunda, quando me fica 82. Estava por ser uma matava. Preparar a escola. E 83, me mango madeira. Continuar o ano, segunda. 84, terceira. 85, quarta. Quando valor babu mamba vassua. Preparativo. Quando me mafunga mocene. Executar madeira. Já 87, 8. Depois de semana, 89, cabelo. 90, cabelo, 90, continuar, quinta classe. 90, quarta, me demais, vou repetir quarta, depois 90, quinta classe. Mas distrito, tanto encontro, aquela uma escola, que é segundo ciclo, sexta, sétima, aquela outra. Não encontro, de chamar dar continuidade, e 80, 92, mas amar encontro. 93, sempre Puluca, foi da sexta classe em Assuns. Escola primária Mijalene, sempre para a missão. Sexta classe. Depois, 94, sétima, primarissa. 95, para a escola primeiro de maio, industrial, para os avanços da cidade, o Crimano. E tal, formação é Maguês, eletricidade. 95, 96, 97. Primeira, para ganhar eletricidade, me futa, pita uma educação. 98, me dá guru. É. Quando era funcionário, sabe, eu comecei em 98, 99, 2000, 2001, 2002. 2003, me tinjava, me fui transferir para Monte de Assuns. Fica 2003, em Assuns, 2004, 2005. Então, 2006, me tinjo para Abambu, a IMAP, Fundação Escola Formação Professor, Ateliro. 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

0: São neste momento 11h55.
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Pois é, bom dia, seja bem-vindo ao Domingo em Cheio. Estamos em 6 de setembro para o ano 2026. Viagem sem regresso em direção ao 2027. Nada de curiosidade. É a mesmíssima coisa. Os projetos mantêm-se, os desafios lá estão. Bem-vindo então, até muito próximo às 9 da noite, numa emissão ininterrupta em língua portuguesa neste domingo em cheio, para levar até si as emoções em sequência aqui na Rádio Moçambique, Estúdios em Climano. Já dentro de instantes, confira o sinal horário das 12 e logo na sequência o essencial de informação em tópicos. O desenvolvimento, meia hora depois. Estamos aí a falar do RM Jornal em Cadeia Nacional na sua primeira edição. Daí que saímos então em interlúdio com o nosso rastreio do passado histórico, uma data na história, a viagem pelo país musical e também os nossos compromissos comerciais, a mistura, tudo a dar na hora 12h30. Às 13 horas não deixe de ouvir a Zambésia em notícias, no que as atualidades dão conta. Tudo na edição número 1 do Jornal da Zambésia. 20 minutos mais tarde, informações de interesse público. E lá segue-se a tarde musical, que vai culminar com a atualização em bloco das notícias na hora 2 da tarde, em Cadeia Nacional. Aí que eu tenho depois, Jacimilton Ernesto, em estúdios, para levar até si qual é a tua cena. E vai dar na hora desportiva, 2h30 da tarde. Aí o simultâneo com a RM Desportos, para o domingo desportivo, cerca de 3h30 de rádio. Até às 18h. E a essa altura, a atualização, mais uma vez, das notícias em Cadeia Nacional. A música toma conta do recado em cerca de uma hora e vai dar na hora 19 para a segunda edição do Jornal da Zambésia. E às 19h30 temos o Jornal da Noite em Cadeia Nacional, já a cumprir a sua segunda edição. Às 20h pontualmente arranca o Ecos com José Germano, como última proposta desta presença do Manical. E leva-nos a transição à língua moçambicana. E chuva quando forem sensivelmente 20h55. É pois, parte então da nossa programação a ter em conta como itinerário nos próximos momentos, nas próximas horas. Meu nome é Eduardo Tucolo. Conto neste momento com os préstimos técnicos de Jaime Alfires, mas também os serviços de radiofrequência. A Diabel Nhemavui no centro emissora. Assim quero ouvir. Aquele abraço. Mais palavras para aqui. Venha daí.

0: Duas teorias em toda a República de Moçambique, e a esta altura vamos desencadear então esta conexão com a Antena Nacional para sabermos como é que vão as notícias mais logo, mas neste momento, exatamente neste momento, está a decorrer o discurso do fecho dos jogos escolares. Vamos acompanhar em parte.
1: Inclusiva, reconhece de cada estudante, de cada aluno, independente do género, da condição social, origem geográfica ou qualquer tipo de necessidade especial. É uma escola que cria condições para que as meninas e os meninos possam competir e vencer, compreendendo a diversidade e, sobretudo, a nossa riqueza multicultural. Por conseguinte, queremos deixar uma mensagem em nome do Governo de Moçambique aos governos locais, que devem continuar a assegurar a educação, sobretudo para que ela seja inclusiva, relevante, estimulando o desenvolvimento de talento, de competências relevantes, sobretudo assegurar o potencial revelado por cada uma das nossas crianças nas nossas escolas. Os nossos alunos aqui demonstraram talento, demonstraram capacidades excepcionais e, sobretudo, que querem o nosso acompanhamento como pais, encarregados de educação, como professores, como gestores de educação a vários níveis, como gestores desportivos a vários níveis. Fortaleceram, sobretudo, a esta ligação entre a escola e o desporto e esperamos que os nossos clubes acarinhem as nossas escolas, as federações acarinhem as nossas escolas, acarinhem o nosso talento e, sobretudo, que as nossas seleções, a nível nacional e internacional, sigam a partir das nossas escolas, criando mecanismos consistentes para a identificação, desenvolvimento e valorização dos nossos atletas. Isto exige a todos nós, como moçambicanos, a promoção do acesso ao desporto, através da preservação e, sobretudo, da criação de condições práticas a nível das nossas comunidades para que o desporto seja efetivo. Falamos dos bairros, das escolas, dos clubes. Queremos também aproveitar esta ocasião para pedir a todos os municípios do Rovuma Maputo que acarinhem o desporto, que possamos ter campos desportivos vários a nível dos nossos municípios, para que efetivamente as nossas comunidades, principalmente as nossas crianças, possam encontrar um local para poderem praticar o desporto. Isso implica planificarmos, acima de tudo, recursos para a reabilitação e manutenção dos nossos campos, das nossas infraestruturas esportivas, a formação dos nossos treinadores e também que possamos ter agentes desportivos espalhados por diferentes campos para auxiliarem as nossas crianças, os nossos jovens e também a nós adultos. Queremos também sublinhar aos nossos queridos atletas que o desenvolvimento do talento desportivo não pode significar, acima de tudo, falta de compromisso com a escola. Temos que estudar, meus filhos. A escola é a base para o nosso desenvolvimento. A escola é a base para o desenvolvimento do talento desportivo. Almejamos que todos os atletas preparados, educados, com competências, possam competir com honestidade e, sobretudo, com a sua grandeza de campeões em diferentes pistas, sejam capazes de ser cidadãos, acima de tudo, inovadores e contribuírem para o desenvolvimento do nosso país. A verdadeira excelência coincide em articular a competência desportiva com a competência no saber fazer diverso para as diferentes habilidades que possam permitir a vossa inserção a nível da família, a nível da comunidade e a nível da sociedade no geral. Caros compatriotas, minhas senhoras, meus senhores, existe uma dimensão que importa sublinhar destes jogos, que não aparece na tabela classificativa mas que constituiu um dos maiores resultados: a consolidação da nossa unidade nacional através da aproximação desta nossa geração de adolescentes e jovens aqui em Embane, fortalecendo aquilo que é o nosso Moçambique, um Moçambique de paz, um Moçambique de solidariedade, um Moçambique vencedor diante das diferentes adversidades e um Moçambique unido para sempre. Diante destes dias, os nossos estudantes, treinadores, gestores educativos e, sobretudo, os nossos gestores do desporto das diferentes províncias partilharam experiências, fizeram amizade, descobriram que as diferenças podem ser uma fonte para enriquecer a competitividade, representando as diferentes províncias de norte a sul. Os nossos queridos alunos aprimoraram as competências físicas, a capacidade de tomada de decisão rápida sob a pressão de jogo e elevaram o seu sentimento de pertença a Moçambique, fortalecendo o sentido de nação. E os nossos treinadores, queremos de forma especial dizer um muito obrigado a todos os nossos árbitros que fizeram deste desporto uma maravilha. Vou pedir uma salva de palmas. Queridos atletas, salva de palmas aos nossos árbitros e aos nossos treinadores. Queremos também, em nome do governo, aproveitar esta oportunidade. Falo do governo central. Dizer muito obrigada, Inhambane. Muito obrigada, Sua Excelência o Governador. Muito obrigada, Sua Excelência o Secretário de Estado. Muito obrigada aos membros do governo. E muito obrigada a toda a população de Inhambane. Palmas para Inhambane! Muito obrigada. Aproveitamos esta oportunidade também para deixar uma mensagem às nossas escolas. Às nossas escolas, caríssimos diretores cá presentes, devem ser espaço de segurança e de realização do sonho das nossas crianças, dos nossos adolescentes e dos nossos jovens. Todos os intervenientes diretos e indiretos na educação das nossas crianças, adolescentes e jovens, devem prevenir o combate à violência, especificamente a que afeta os nossos alunos, prevenir e, sobretudo, combater com veemência o abuso a nível das nossas escolas e no seio das nossas crianças, seja nas próprias famílias. Nós, a escola, nós, os professores, temos de ser os primeiros educadores neste processo de socialização da nossa sociedade. Queremos combater os casamentos prematuros, o consumo do álcool e da droga no seio das nossas crianças, porque efetivamente causa danos físicos, traumas psicológicos e danifica o tecido social. Simultaneamente, deve ser importante, acima do seio escolar, entre os pais encarregados de educação, funcionarmos como agentes, agentes, verdadeiros agentes na educação dos nossos filhos. Queremos sublinhar o benefício da prática do desporto, que deve, acima de tudo, ser estimulada e compreendida como um espaço privilegiado para a convivência entre a educação escolar e, sobretudo, a educação dos nossos jovens. Queridos cá presentes, queridos alunos, o talento é um bem precioso, mas, como sublinhamos, deve ser acompanhado de disciplina de estudo. Não troquem a vossa dignidade, sobretudo, sejam boas pessoas, respeitando os outros e competindo com dignidade. O verdadeiro sucesso constrói-se com trabalho e não com atalhos. continuem a estudar, a treinar e, sobretudo, a acreditar que são capazes de estar em primeiro lugar, com esforço, com trabalho coletivo. Dentro de pouco tempo, cada delegação regressará à sua província, alguns certamente com medalhas, mas o de mais precioso está o convívio que nós tivemos cá. A oportunidade de participar já faz de todos vocês os heróis nacionais. Levem convosco a certeza de que cada um de vós representou condignamente Moçambique, representou condignamente a cada uma das províncias. O nosso país precisa da vossa inteligência, precisa do vosso bem-estar e precisa de vocês bem formados, para que efetivamente pratiquem o desporto e que sejam campeões nacionais e internacionais e também contribuam com o vosso melhor fazer para o desenvolvimento do nosso país. Antes de terminar, queremos reconhecer, acima de tudo, em nome de todo o governo, vai um muito obrigado aos pais encarregados de educação que permitiram que todos os nossos meninos estivessem cá presentes em Inhambane. Vou pedir uma salva de palmas aos nossos pais encarregados de educação. Um obrigado muito especial aos nossos professores, treinadores, árbitros, dirigentes, pessoal de apoio, todas as nossas queridas irmãs que nos ajudaram a cuidar das nossas crianças, tiveram na cozinha, tiveram na limpeza. Queremos uma salva de palmas. E muito obrigada, acima de tudo, a todos os profissionais que asseguraram que as nossas crianças pudessem ter uma saúde efetiva, aos nossos membros-chave da nossa segurança. Estamos a falar das Forças de Defesa e Segurança, estamos a falar da PRM, a nossa polícia, da República de Moçambique. Falamos de todos que cuidaram do nosso transporte, falamos das comissões de comunicação e de logística. Queremos também um reconhecimento especial aos nossos jornalistas que desde o primeiro dia estiveram cá conosco. Queremos pedir uma salva de palmas, meus meninos. Um agradecimento especial e reiterado a todos os patrocinadores que tornaram efetivamente este evento uma realidade. O apoio ao desporto escolar significa investir na nossa criança, significa investir no bem-estar, sobretudo físico e mental, dos nossos jovens em Moçambique. Este evento é resultado de esforço coletivo, como referimos, governo, setor privado, comunidade, famílias, toda a sociedade moçambicana uniu-se para que nós tivéssemos os Jogos Desportivos Escolares na sua 16ª edição. Reiteramos o muito obrigado à população e às autoridades da província de Inhambane, a quem nós expressamos um muito e muito obrigado. Em nosso nome, em nome de todas as crianças moçambicanas. Receber milhares de jovens de todo o país é uma responsabilidade considerável, mas Inhambane soube transformá-la numa oportunidade de mostrar a hospitalidade, o carinho e a capacidade de acolher a todos nós. Esta província será recordada não apenas pelos resultados dos nossos alunos, mas pela amizade, pela interajuda e, sobretudo, pela camaradagem. O legado que deixamos em Inhambane não se resume apenas em vencedores. A troca de experiência dos nossos jovens, desde Niassa até a Baía de Maputo, fez com que efetivamente mudasse o comportamento das nossas crianças a nível de Inhambane, que demonstraram solidariedade, hospitalidade e também um especial obrigado a todos os nossos meninos de Inhambane. Em nome do governo, Queremos reiterar o compromisso de continuar a trabalhar para fortalecer o desporto escolar como parte-chave integral na formação das nossas crianças. Defendemos a valorização dos nossos professores de educação física, o aperfeiçoamento dos nossos treinadores, a melhoria das nossas infraestruturas desportivas, o desenvolvimento de mecanismos eficazes para a seleção dos nossos talentos, mas, sobretudo, a nossa responsabilidade estará presente no coração de cada criança e, sobretudo, na criação de condições possíveis para que o desporto seja permanente e chave nas nossas escolas. Hoje encerramos uma competição, mas não um compromisso com as nossas crianças, os nossos adolescentes e os nossos jovens. Baixamos simbolicamente a nossa bandeira da edição, mas não a determinação de continuarmos a investir e a nos prepararmos para o próximo festival desportivo. Almejamos um futuro brilhante a cada um dos nossos meninos que estiveram e que fizeram parte da 16ª edição dos Jogos Desportivos Escolares, particularmente a eles, mas já para todas as crianças, adolescentes e jovens moçambicanos. Minhas senhoras, meus senhores, o 16º Festival Nacional de Jogos Desportivos Escolares chega ao fim, mas a competição continua nas escolas, nos campos, nas pistas e nos sonhos de todas estas nossas crianças. O encerramento final será marcado por uma nova etapa. E é nesse espírito que nós anunciamos, depois de Inhambane, a caravana seguirá para Zambézia! Edição 2028 na Zambézia!
0: Pois então, aqui ficou e os fortes aplausos ao anúncio de que Zambézia é a próxima etapa dos Jogos Escolares, Jogos Desportivos Escolares. Estamos com 12 horas e 18 minutos e a esta altura uma data na história.
2: Uma data na história.
3: 6 de setembro de 2007, Israel executa a Operação Pumas e destrói um reator nuclear secreto na Síria.

0: A 6 de setembro de 2007, nas primeiras horas da madrugada, a Força Aérea de Israel executou uma das operações militares mais secretas e audaciosas da história recente do Médio Oriente, a Operação Pomar, Operation Orchard. O alvo era o complexo de Al-Kibar, situado no deserto da região de Deir ez-Zor, no leste da Síria. Sob o mais estrito sigilo militar, caças israelitas F-15 e F-16 penetraram o espaço aéreo sírio e lançaram um ataque de precisão devastador contra uma instalação industrial misteriosa. Anos de investigação dos serviços de inteligência israelitas, a Mossad, revelaram que a estrutura aparente...
1: Ah, bom, aqui a qualidade da nossa peça, uma data na história, não é das melhores, diga-se. E descartámo-la, abortámo-la imediatamente. Às 12 horas e 30 minutos, o Jornal da Tarde.

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Boa tarde, ouvinte da Rádio Moçambique. Seja bem-vindo ao Jornal da Tarde. Já caiu o pano dos Jogos Escolares. O encerramento da 16ª edição do Festival Nacional de Jogos Desportivos Escolares foi dirigida pelos ministros da Educação e Cultura e também da Juventude e Desportos. Vida volta à normalidade em Marupa após 2 dias de violência protagonizada pelos terroristas que mataram uma pessoa no interior da Reserva Especial de Niassa. No estrangeiro, acidente de aviação mata 22 pessoas na Ilha do Fogo, em Cabo Verde. Destaques do Jornal da Tarde, edição de domingo, 6 de setembro de 2026, último dia da FACIM 2026. Mauro Jamis está na sonorização. Na edição e apresentação, Jacinta Nhamitambo. Boa escuta. Terroristas mataram uma pessoa e feriram outra na quinta-feira na cotada de Muã, situada no interior da Reserva Especial do Niassa, no distrito de Marupa. O detalhe com a jornalista Margarida Nchembo.

0: pessoas. O secretário de Estado referiu ainda que, para além de incendiarem as infraestruturas da cotada da MWA, os malfeitores queimaram igualmente um posto policial, igual número de centro de saúde, um número não especificado de viaturas e vandalizaram uma antena de telefonia móvel. Silva Livoni avançou que equipas multissetoriais estão no terreno para prestar apoio multiforme aos deslocados dos ataques terroristas que neste momento estão em diversos pontos do distrito de Marupa.
1: Nós queremos deixar uma palavra de apreço e de saudação às Forças de Defesa e Segurança nas várias áreas, merecendo da boa instrução e orientação que tivemos desde o primeiro minuto de Sua Excelência o Presidente da República. Podemos dizer que o trabalho está a acontecer no terreno.
0: Num outro desenvolvimento, Silva Livoni informou que duas pessoas ficaram feridas, uma das quais em estado grave, em consequência de um tumulto ocorrido esta sexta-feira no posto administrativo de Ngaúma Sede, no distrito do mesmo nome. O tumulto terá sido protagonizado por apoiantes do chefe do posto, cessante, que alegadamente recusa deixar o cargo.
1: Nós chegamos no local, haviam também os cabecilhas que lideravam esta manifestação, foram detidos, em número de 5. Portanto, nós levamos o chefe de posto cessante, vamos devolver a forja para tirar um pouco a ferrugem e depois vamos usar ele para outras tarefas, porque é o nosso quadro.
0: Silva Livoni, secretário de Estado da província do Niassa, e as manifestações violentas registradas esta sexta-feira no distrito de Ngaúma, alegadamente organizadas pelo chefe de posto administrativo cessante, que não quer deixar o cargo à disposição. A partir de Lixinga, Margarida Anchoam.
2: Terroristas mataram uma pessoa e feriram outra na quinta-feira na cotada de Moá, situada no interior da Reserva Especial do Niassa, no distrito de Marupa. E ontem, o secretário de Estado do Niassa voltou ao local para verificar o ponto de situação. Silva Livoni garantiu que já está reposta a ordem e tranquilidade públicas em Marupa. Reporta Pinto Catawa.
3: A vida volta à normalidade no posto administrativo de Marangira, distrito de Marupa, no Niassa, 2 dias depois do ataque terrorista. A garantia foi dada pelo secretário do Estado no Niassa, Silva Livoni, que deslocou-se este sábado para se enterar sobre o ponto de situação em Marangira, depois do ataque no passado dia 3 do mês em curso. Silva Livoni visitou a família da vítima mortal, alvejada pelos terroristas, e dirigiu uma mensagem de conforto, onde encorajou a população a manter a calma e a colaborar com as autoridades para o reforço da vigilância.
1: Nós queremos apelar à população de Marupa, mas também à população da província do Niassa, no seu geral, para continuarem a colaborar conosco e se tomarem nota de alguma anomalia ou algum comportamento, alguma movimentação de pessoas estranhas, por favor, não guardem essa informação, partilhem com as autoridades, por forma que nós consigamos realizar o nosso trabalho. Mantermos a calma, a serenidade e a vigilância em toda a nossa província, porque Marupa é Moçambique, Marupa também é Niassa, e nós todos temos que estar engajados nesta causa.
3: Para além da vítima mortal, Silva Livoni confirma o ferimento de um membro da corporação, pelo menos 10 pessoas raptadas, 8 viaturas incendiadas, destruição de postos de saúde e policial, bem como do acampamento turístico da cotada Mozambique Wild Adventure. Contudo, o comando da PRM Niassa assegurou que trabalhos de varredura continuam no terreno para o livre trânsito de pessoas e bens.
4: Igualmente, fazer referência que, graças à pronta intervenção das Forças de Defesa e Segurança, tanto as quais encontram-se igualmente ainda no terreno, a comunicação daquele posto administrativo foi reposta. Até o momento, a situação da ordem e tranquilidade públicas naquele local é considerada calma, portanto, as nossas forças continuam empenhadas a garantir que haja livre circulação de pessoas e bens.
3: Osvaldo Mahando, do Departamento de Relações Públicas no comando da PRM no Niassa, e a determinação da corporação em manter o ambiente de segurança e tranquilidade na província. Este é o segundo ataque perpetrado pelos terroristas na Reserva Especial do Niassa, tendo o primeiro ocorrido no ano passado no distrito de Mekula, na cotada de Mariri. Delxinga, Pinto Catawa.
2: Vida volta à normalidade no posto administrativo de Marangira, distrito de Marupa, no Niassa, 2 dias depois do ataque terrorista. E a secretária de Estado de Niassa também reagiu à situação do ataque registrado em Marupa e pede à população a manter a calma. Detalhes por Fernando Damas.
5: A governadora do Niassa pede à população para ficar calma face à movimentação recente de terroristas no posto administrativo de Marangira, distrito de Marupa. Judite Massangeira.

0: Ele garante que o governo já estacionou as forças de defesa e segurança nas zonas afetadas e pede a participação da população na denúncia das movimentações dos malfeitores. Na sequência do ataque terrorista a um centro turístico no posto administrativo de Maranjeira, distrito de Marrupa, uma pessoa morreu, igual número contraiu ferimentos e mais de 2.000 famílias são dadas como deslocadas. Este ato resultou em saque de medicamentos no centro de saúde de Maranjeira, destruição de infraestruturas turísticas e provocou pânico nos povoados circunvizinhos e na vila sede do distrito de Marrupa. A dirigente encoraja as forças de defesa e segurança para trabalharem com coragem e bravura com vista à manutenção da estabilidade e paz naquela região da província do Niassa.
1: Como aconteceu há 3 dias, as pessoas ainda estão em pânico, o que é natural, mas as forças de defesa e segurança já estão no terreno, alguns já estão a voltar para as suas casas, mas temos ainda mais de 2.000 concidadãos nossos em centro de acomodação, mas penso que pouco a pouco eles poderão retomar.
0: Este ato resultou em saque de medicamentos no centro de saúde de Maranjeira, destruição de infraestruturas turísticas e provocou pânico nos povoados circunvizinhos e na vila sede do distrito de Marrupa. A dirigente encoraja as forças de defesa e segurança para trabalharem com coragem e bravura com vista à manutenção da estabilidade e paz naquela região da província do Niassa.
2: 12:39. Caiu há momentos em Inhambane o pano da 16ª edição do Festival Nacional de Jogos Desportivos Escolares. Este é um assunto que queremos abordar ao longo do jornal.
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2: Termina hoje em Ricalta, no distrito de Marraquene, a 61ª edição da Feira Internacional de Maputo, que espera atingir o pico de visitantes este domingo, último dia da exposição, como nos dá conta a jornalista Benícia Faiane. Boa tarde.
4: Boa tarde, Jacinta. Boa tarde, ouvinte. A 61ª edição da Feira Internacional de Maputo espera atingir o pico de visitantes neste último dia de exposição. As estimativas dos organizadores aponta que os números poderão rondar os 70 mil visitantes contra os 55 mil inicialmente esperados. Mais detalhes com a jornalista Ana Venila.
5: As estimativas dos organizadores apontam que os números poderão rondar aos 70 mil visitantes contra os 55 mil inicialmente esperados. O porta-voz da 61ª edição da Feira Internacional de Maputo, Cleire Simba, indicou que até ontem já havia o registro de 54 mil visitantes ao certame. Zimba explicou que, a avaliar pelos números já alcançados, estão reunidas as condições para o registro de maior afluência no dia de hoje a um maior evento de exposição das potencialidades do país.
6: A FACIM está a ser, sobretudo nos últimos 2 dias, um ponto de atração, dado o fato de ser uma praça inteligente, um destino turístico. Por isso, estamos expectantes e quase certos de que, com o registro que verificamos, poderemos atingir, e esta é a nossa projeção segura, cerca de 70 mil visitantes durante esta 61ª edição da FACIM.
5: Cleire Zimba, porta-voz da 61ª edição da Feira Internacional de Maputo, e as estimativas de superar o número de visitantes neste último dia da FACIM 2026.
4: Expositores estrangeiros manifestam satisfação com os resultados alcançados na 61ª edição da FACIM, Feira Internacional de Maputo. Domingos Macalani e os detalhes.
7: Os participantes de várias origens apontam que o evento está a superar as expectativas iniciais em termos de contactos e parcerias estabelecidas. Os expositores do Brasil, país de honra na presente edição da FACIM, destacam que os contactos havidos com empresários nacionais abriram novos horizontes para a massificação das trocas comerciais.
8: Eu sou Eduarda Medeiros, eu trabalho na DJM Arroz. A gente fez os primeiros contatos e agora, depois da feira, é que a gente vai evoluir nas conversas.
9: Eu sou Bianca, eu vim representando a Cooperacaju. A gente leva muito ensinamento de exportação, de parceria. Tivemos rodadas de negócio com a PEC, que trouxe para a gente diversos possíveis compradores. Nós mostramos as nossas oportunidades e aí a gente vai conversando depois da feira, uma forma de fechar negócio também.
10: Eu me chamo Mauriana e eu venho da região nordeste do Brasil. Nós compartilhamos desse desejo também aqui com o continente moçambicano, que é de trazer as camadas mais jovens, de gerar renda para essa juventude, engajar ela na terra, que é abundante, que é fértil.
7: O mesmo sentimento é também de empresários alemães.
11: Meu nome é Veit Gesenus, Alemanha. Nós somos expertos na agricultura. Moçambique é um país muito grande. A maioria do povo trabalha na agricultura, então tem que fazer uma grande parte. Mas fora disso, também produção e serviços são muito importantes para nós.
7: A 61ª edição da Feira Internacional de Maputo conta com mais de 600 expositores estrangeiros de 29 países.
4: Sofala sai em destaque na 61ª edição da FACIM, Feira Internacional de Maputo, ao ser distinguido como a primeira província mais informativa e a terceira com maior número de produtos processados e ou embalados apresentados no certame. O reconhecimento foi feito este sábado no encerramento oficial da FACIM 2026, presidido pela primeira-ministra Bevinda Levi. Reagindo ao reconhecimento, o diretor provincial de Indústria e Comércio, António Alexandre, disse que a distinção evidencia a capacidade produtiva e o potencial empresarial de Sofala, que levou à FACIM uma amostra diversificada de produtos com valor acrescentado. Artistas afirmam que a edição 61 da FACIM, Feira Internacional de Maputo, constitui um momento de promoção e divulgação da cultura, artes e tradições populares, através de intercâmbio entre os fazedores da cultura. Fernando Damas desenvolve a notícia.
0: Artistas afirmam que a edição 61 da FACIM constitui um momento de promoção e divulgação da cultura, artes e tradições populares, através de intercâmbio entre os fazedores da cultura. A convicção é de Simão Fontes, vocalista principal da banda Os Maçucos, e de Geraldo Ngaunch, humorista mais conhecido por Tio Yato, presentes nesta edição. Os dois artistas afirmam que o facto de este evento incorporar a música ligeira e tradicional, incluindo a exposição e venda de objetos de arte, valoriza os serviços de produção artística moçambicanos.
12: Em relação também à nossa presença cultural, estamos a ser muito, muito valorizados, muito apoiados, então é uma grande honra. E olhar também para a Uniaça como anfitrião é também uma grande honra, por isso temos que responder também com a expectativa da pessoa.
13: Falar está a ser duro, porque aqui é numa batalha, nós quando chegamos aqui, o mercado já tem donos, então nós estamos também naquela onda de romper o que o dono plantou para nós plantar. Mas a luta está dando alguns efeitos e temos sinais positivos.
0: Este sábado e domingo, o recinto da FACIM registrou um movimento invulgar de espectadores por conta do espetáculo proporcionado por vários artistas. A banda RM esteve em destaque e nós conversamos com o Azimbo, vocalista principal, e Rodrigues Macaba, pianista do grupo.
14: Foi espetacular, tanto da parte do entretenimento, assim como da parte do público que afluiu em massa aqui na FACIM. Yeah, foi espetacular.
15: Deu para voltar aos velhos tempos?
14: Sem dúvida nenhuma. Deu para recordar o passado.
16: A sensação foi tão positiva para mim, porque sempre foi, né? Atuar na FACIM com outros artistas é sempre uma troca de experiência.
0: Os espectadores manifestaram-se satisfeitos com o espetáculo.
17: Os organizadores desta feira estão de parabéns. É sempre bom quando recebemos artistas de fato nacionais, porque mostram que de fato Moçambique é um país rico em várias dimensões. Falo da parte artística musical e também em vários âmbitos que pudemos ver nesta feira.
18: É muito bom, fantástico, incrível. Não esperávamos tanto, mas agradecemos por nos darem mais cultura moçambicana, por nós estarmos a apresentar em Moçambique.
0: Manifestação cultural no quadro da realização da edição 61 da Feira Internacional de Maputo.
4: A partir de Ricaica, Maracuene, na cobertura da Feira Internacional de Maputo, Benícia Faiani. Boa tarde.
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2: Ainda no âmbito cultural, Moçambique participou no Festival Internacional do Povo Ngone, encerrado ontem com recorde do público e consolidou-se como a maior da história do evento. Correspondente Sérgio Sixpense.
19: Realizado em Colimbo, no distrito malauiano de Encheu, entre os dias 31 de agosto e 5 de setembro, o evento contou pela primeira vez com a exibição de outras manifestações culturais, com destaque para os povos Yao e Lomwe, numa presença de cerca de 5 mil visitantes, segundo a estimativa da comissão organizadora. Além da programação cultural, o Festival do Povo Ngone reforçou seu caráter solidário e de valorização da economia. Mais 50 opções gastronômicas foram oferecidas ao público, incluindo o pombe, uma bebida tradicional típica do povo Maseko Ngoni. Os moçambicanos presentes no evento não esconderam a sua satisfação.
20: Telinha José Machado.
21: É a sua primeira vez?
20: É sim, minha primeira vez. Já estou a gostar. Chegamos há pouco tempo, mas já conseguimos ver que aqui o ambiente é satisfatório. É um ambiente de festa, de reconhecimento da nossa cultura. Sinto-me muito lisonjeada em poder participar deste evento.
22: David Pedro Memba, este tipo de festival é para um ensino dos Ngones, nosso tribo Ngone. E tribo Ngone deve estar em uma coligação junta em trabalhos na comunidade, na unidade. E é muita consequência o que se deve fazer os Ngones.
23: Verônica Samuel Julai, é a primeira vez?
21: Qual é a minha impressão?
23: Bom, uma nova experiência, né? Eu não esperava ver isso assim como está, mas é divertido estar aqui.
19: O espaço administrado pela Associação dos Artesãos recebeu visitantes e comercializou produtos confeccionados por artesãos locais e de outras partes do país. A programação artística reuniu atrações de diferentes estilos musicais. O ximbia, a dança típica do povo Ngoni, foi o prato forte do evento. O evento contou com a presença da vice-presidente do Malawi, Geniança, mas foi presidido pelo ministro da Cultura e Turismo, Alfred Gangata, em representação do presidente da República, Peter Mutharika. Sérgio Sixpense, em Blantyre.
2: E aqui no país, cerca de 25 mil pessoas são esperadas no Festival Internacional de Moamba, província de Maputo, o MoFest, que vai ter lugar nos dias 11 e 12 deste mês. O evento vai juntar artistas nacionais e internacionais, como Angola, África do Sul, Eswatini, Estados Unidos da América, entre outros. Reporta Juvita Angovo.
24: Carlos Mussanhan, administrador do distrito da Moamba, diz que o evento será uma grande oportunidade para a juventude empreender, visto que o festival compõe uma diversidade de serviços na arena a ser inaugurada pelo festival.
25: Bom, o maior impacto para a juventude, primeiro, são oportunidades de negócio, né? Nós teremos feiras, teremos um conjunto de serviços que nós acreditamos que, pela publicidade que estamos a fazer, pela disponibilidade de informação que estamos a dar, é a oportunidade para os jovens pegarem e decidirem vender o seu tomate, decidirem vender a sua carne, o seu hambúrguer, decidirem expor também os seus produtos em várias áreas. O mais importante é a oportunidade está aqui, aquele que tem visão agarra a oportunidade e avança. Os níveis da comunicação social nos dão, serve também para mobilizar. Estamos abertos para todos aqueles que quiserem nos apoiar para podermos materializar e concretizar este sonho, que é uma oportunidade que nós estamos a dar como Moçambique para podermos estar também nos anais da história como aquele lugar que está a fazer um festival internacional desta dimensão. Nós estamos a ter Estados Unidos, estamos a ter Cabo Verde, estamos a ter Angola, estamos a ter África do Sul, estamos a ter Eswatini. Eu acho que vale a pena estarmos juntos. E estamos a ter Moçambique. De Cabo Delgado está a vir a Luqui, não é? Daqui de Maputo estão a vir tantos, não é? Mas de outros lugares também teremos da Beira, também uma referência que vamos anunciar amanhã. Só estamos a fechar o acordo.
24: Mussanhan referiu que ainda persistem alguns desafios como acessos e casas de banho para responder à demanda do público esperado.
1: É podermos ter capacidade para podermos ter as casas de banho em condições, porque temos consciência que a questão da higiene, a questão do saneamento é importante. Estamos a ter muito apoio porque precisamos de ter em quantidade e qualidade, não é? Temos o desafio natural também dos acessos, mas neste momento temos equipas no terreno que estão a trabalhar para garantir acesso e que não haja congestionamento. Temos o desafio também, que é muito grande mesmo, que é de conseguirmos agregar os vendedores e os comerciantes locais de Moamba. Mas também vamos ter uma área que nós vamos, que estamos a chamar agora de Bazar Moamba, não é? Onde queremos expor o potencial que Moamba tem.
24: Administrador do Distrito da Moamba falando esta sexta-feira durante o lançamento do Festival Internacional da Moamba, MoaFest, a ser realizado nos dias 11 e 12 de setembro, neste distrito apelidado de Terra das Mãos Habilidosas. Da Facim, Juvi Dangovo.
2: 12:53, retomamos a notícia do desporto. Caiu esta tarde em Inhambane o pano da 16ª edição do Festival Nacional de Jogos Desportivos Escolares. A cerimônia do encerramento foi dirigida pelos ministros da Educação e Cultura, Samaria Tovela, e da Juventude e Desportos, Caifadine Manasse. Os detalhes.
5: A província da Zambésia vai acolher a 17ª edição do Festival Nacional dos Jogos Esportivos Escolares, sucedendo em Inhambane, que abriu o ciclo. É o regresso dos Jogos da Zambésia, 21 anos depois. A última vez que Zambésia organizou foi em 2007, um festival ganho por Maputo Cidade. Em 2008, a caravana dos Jogos Escolares vai a Quelimane, na Zambésia. Acaba de anunciar a ministra de Educação e Cultura, Samaria Tovela, no fecho do Festival de Inhambane, na cidade da Machis.
6: Minhas senhoras, meus senhores, o 16º Festival Nacional de Jogos Desportivos Escolares chega ao fim, mas a competição continua nas escolas, nos campos, nas pistas e nos sonhos de todas estas nossas crianças. O encerramento final será marcado por uma nova etapa. E é nesse espírito que nós anunciamos, depois de Inhambane, a caravana seguirá para Zambésia!
5: Ministra de Educação e Cultura, Samaria Tovela, discursando no encerramento do 16º Festival dos Jogos Desportivos Escolares, ganho pela província de Tete de forma absoluta. Manica ficou em segundo lugar e Maputo província fechou o pódio. Gaza, que chegou a Inhambane como vencedor, quedou-se na 9ª posição. Zambésia, 4º classificado. Nampula, 5º. 7º, Sofala. Cabo Delgado, 8º. 10º, Maputo Cidade. Niassa segura a lanterna vermelha em 11º lugar. O anfitrião Inhambane fecha o festival no 6º lugar, 4 lugares acima do 10º de há 2 anos em Nampula, para o gáudio de diretor provincial de educação em Inhambane, Manuel Liquili.
8: Naturalmente que a Fasquia eram lugares de pódios, mas mesmo assim, apesar de não termos alcançado os lugares de pódios, estamos muito satisfeitos porque conseguimos acolher com alguma dignidade necessária. Ao nível organizacional estava tudo perfeito, não houve nenhuma coisa que nos inquietasse. O mais importante é o que aconteceu.
5: Diretor Provincial de Educação em Inhambane, Manuel Iquilic, satisfeito com os resultados competitivos da sua delegação ao 16º Festival Nacional dos Jogos Esportivos Escolares, uma edição que acaba de terminar oficialmente aqui na Machis. Esta tarde, para a memória dos adolescentes que participaram no 16º Festival dos Jogos Escolares, o Ministério da Educação preparou um mega espetáculo musical com a renomada artista moçambicana Tamires Moyane como a figura de cartaz. Da cidade da Machiche, Avelino António. Muito boa tarde.
2: Boa tarde. A província de Zambésia vai acolher a 17ª edição do Festival Nacional dos Jogos Escolares. Antes do internacional, continuamos no nacional. Veteranos da luta de libertação nacional visitaram hoje as instalações da Rádio Moçambique no âmbito das celebrações de amanhã, 7 de setembro, do Dia da Vitória e da Gala Nacional do Combatente. Reporta Paulo Nunhosa.
9: Combatentes enaltecem os esforços da Rádio Moçambique na valorização das conquistas da independência nacional e preservação da história e memória coletiva do país. os veteranos da luta de libertação nacional que visitaram hoje a sede desta estação emissora no quadro das celebrações de amanhã, 7 de setembro, do Dia da Vitória e da Gala Nacional do Combatente, mostraram-se impressionados com o equipamento usado para as transmissões. Avelino Barros, combatente da província de Tete, destacou a capacidade de adaptação da RM às mudanças.
7: A Rádio Moçambique tem a sua história. Este ano, até outubro, fará 51 anos. Então, é fruto da nossa independência. Eu fui constatar, de facto, que a Rádio Moçambique, quando começou, estava com material ainda um bocadinho precário, mas ao andar do tempo já possui um material muito sofisticado. Por isso, a Rádio Moçambique está de parabéns.
9: Já a combatente Josefa Mandala diz-se impressionada com a quantidade de material bibliográfico e áudio sobre a história do país guardado na mediateca da RM.
10: Só eu fiquei aqui muito tempo, era difícil para pisar aqui, mas para mim é grande orgulho. Com todo o combatente que estão aqui, não esperávamos para ser visto. Combatente tem valor como hoje que estamos aqui. Aquilo ali que vi, aquele tempo passado, 1972, até governo de transição, 1974, até todos estavam ali guardados, todos os livros, falagem do nosso dirigente, eu estava a sentir meu corpo arrepiar.
9: Durante a visita à Rádio Moçambique, os combatentes conheceram os estúdios, a área técnica, a mediateca e interagiram com alguns profissionais desta estação emissora.
2: Ouvinte, termina assim o Jornal da Tarde, este domingo, o último dia da exposição da montra da 61ª Feira Internacional de Maputo, FACIM 2026. Em Inhambane, já caiu o pano dos Jogos Escolares, o encerramento da 16ª edição do Festival Nacional dos Jogos Desportivos Escolares foi aqui dirigido pelos ministros da Educação e Cultura e também da Juventude e Desportos. Vida volta à normalidade em Marupa após 2 dias de violência protagonizada pelos terroristas que mataram uma pessoa no interior da reserva especial do Niassa. E no estrangeiro, acidente de aviação mata 22 pessoas na Ilha do Fogo, em Cabo Verde. Dizíamos, na atualidade internacional, 22 pessoas morreram e outras 18 ficaram feridas num acidente de aviação que envolveu ontem um autocarro na Ilha do Fogo, em Cabo Verde. Segundo a Câmara Municipal de São Felipe, o autocarro transportava alunos num passeio quando saiu da estrada e caiu de uma altura de cerca de 30 metros em Campanas de Cima, no município de Santa Catarina do Fogo. O município declarou 2 dias de luto e anunciou uma reunião extraordinária para hoje para deliberar sobre os apoios aos familiares das vítimas. Ouvinte, termina o Jornal da Tarde. Trabalharam para si Mauro Jamisse, que esteve na sonorização, na edição e apresentação. Já Sinta Gamitambo, boa tarde.
11: São neste momento 13 horas em Moçambique.
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1: Ouvinte, boa tarde. Malau está interessado em importar combustíveis a partir do porto de Kilimane, na Zambésia. Governo do distrito de Luabo, na Zambésia, aguarda pela chegada do empreiteiro que se vai encarregar pela asfaltagem da estrada Zero Nhacatiua, passando pelos distritos de Mopeia e Luabo, numa extensão de mais de 160 quilômetros. São principais assuntos de destaque para ouvir na presente edição do Jornal da Zambésia. Hoje é domingo, 6 de setembro de 2026. A edição e apresentação leva a assinatura da Milton António, com a sonorização e montagem de Júlio Poço. Ótima escuta. Antes de passarmos para os assuntos de reportagem, vamos ficar com um breve olhar à província em jeito de notícias. O presidente da República, Daniel Chapo, procedeu este sábado na sede do distrito de Nicuadala, na Zambésia, à apresentação pública dos beneficiários do programa Acredita Emprega. Trata-se do primeiro grupo de jovens que beneficia desta iniciativa do governo moçambicano com o apoio do Banco Mundial. Daniel Chapo afirmou na ocasião que este processo será replicado a partir da próxima semana em todo o país. As bolsas abrangem 72 mil jovens de 78 distritos vulneráveis do país, dos quais 50.400 são mulheres e os restantes são homens. Joaquim Alberto, um dos beneficiários do programa Acredita Emprega, manifestou a sua satisfação pela oportunidade de integrar a iniciativa e espera que poderá melhorar a qualidade de vida dos jovens desenvolvendo o autoemprego. Presidente da República, Daniel Chapo, reiterou este sábado em Mocuba a construção da terminal de combustível no porto de Kilimane. Daniel Chapo garante que as obras de construção do terminal de Kilimane iniciam em breve. O presidente da República falava em Mocuba, onde inaugurou um centro de negócios. O terminal de combustível em Kilimane será financiado pelos concessionários do porto de Kilimane no investimento de cerca de 84 milhões de dólares, o equivalente a 5,3 mil milhões de meticais. O presidente da República disse, por outro lado, que brevemente será lançada a primeira pedra para a construção da cidadela parlamentar em Mocuba. O atleta de xadrez Bruno Duarte, da província da Zambésia, revalidou o título de campeão nacional do Festival Nacional dos Jogos Desportivos Escolares. Depois de ter conquistado o título em 2024 em Nampula, Bruno Duarte, do distrito de Gilé, na Zambésia, voltou a conquistar esta edição no Festival Nacional em Inhambane. O atleta fez o pleno de 10 jogos em igual número de vitórias no torneio masculino de xadrez. Ainda no pódio, a província da Zambésia, através de Janete Bernardo, venceu os jogos tradicionais em Muravarava. No futebol masculino, a província da Zambésia quedou-se no quinto lugar, após vencer na última sexta-feira em Inhambane por 4-0. De Kilimane continua a sintonizar o emissor provincial da Rádio Moçambique a transmitir o seu espaço de informação, o Jornal da Zambésia. Zambésia voltou a fazer história na 16ª edição do Festival Nacional dos Jogos Desportivos Escolares ao conquistar o título de campeã na modalidade de ginástica com um total de 301 pontos. É assunto para acompanhar no decorrer deste jornal. Para já, recuperamos a nota de destaque. Malawi está interessado em importar combustíveis a partir do porto de Kilimane, na Zambésia. A reportagem é aqui desenvolvida pelo jornalista Caetano Alberto.
2: Malawi está interessado em importar combustíveis a partir do porto de Kilimane, na Zambésia. O facto foi anunciado pelo presidente da República, Daniel Chapo, no final da visita de trabalho à Zambésia. Neste momento, Malawi importa combustíveis a partir dos portos de Nacala ou da Beira. A primeira pedra para a construção do terminal de combustíveis no porto de Kilimane será este ano, num investimento estimado em 84 milhões de dólares, o equivalente a mais de 5,3 mil milhões de meticais.
3: Com esta construção de terminal de combustível no porto da cidade de Kilimane, os nossos irmãos também de Malawi já estão a mostrar interesse, que também vão abastecer a partir do porto de Kilimane, que fica mais próximo do Malawi. E a cidade de Kilimane vai ganhar, a cidade de Kilimane vai desenvolver, o custo de vida vai baixar e nós queremos continuar a trabalhar para isso.
2: Na mesma ocasião, o presidente da República, Daniel Chapo, anunciou a colocação de um avião na província de Nampula para facilitar o transporte de passageiros na região norte do país.
3: Por isso que sair daqui para ir a Maputo de avião é muito caro, por causa da distância. É por isso que nós agora colocamos um avião na Beira, que faz ligação para Manica, faz ligação para Tete, para Zambésia, para Nacala, para Beira. Nos próximos meses vamos colocar mais um avião em Nampula, que vai ligar Niassa, Pemba, Zambésia e voltar para Nampula.
2: Daniel Chapo, presidente da República, este sábado, no final da visita de trabalho à província da Zambésia.
1: Governo do distrito de Luabo, na Zambésia, aguarda pela chegada do empreiteiro que vai asfaltar a estrada Zero Nhakatiwa, passando pelos distritos de Mopeia e Luabo, numa extensão de mais de 160 quilômetros. O concurso para asfaltagem daquele troço foi lançado este ano pelo governo e enquadra-se no âmbito do projeto Mais Estrada, financiado pelo Banco Mundial. O administrador de Luabo, Abubakar Cássimo, disse que a infraestrutura afigura-se de vital importância para os distritos de Mopeia, Luabo e Xinde, com grandes dificuldades de acesso, sobretudo no período chuvoso.
4: Neste momento está sendo identificado o empreiteiro para a adjudicação e posterior o arranque das obras. E como distrito, o que estamos a fazer, estamos abertos para receber os empreiteiros, querendo fazer a visita do local, do terreno, porque, na verdade, antes de submeterem os cadernos de encargo, devem fazer levantamento das condições no local.
1: O troço Zero Nhakatiwa sofre ciclicamente de inundações causadas pela subida do caudal do rio Zambeze. O administrador de Luabo entende que, para minimizar o problema, é necessário elevar-se a cota da estrada.
4: Que aquela estrada precisa mesmo de aumentar a cota, porque sem aumentar a cota, teremos sempre situações recorrentes de cortes, sempre que na época chuvosa. E a única forma de mitigar essa situação é aumentando, elevando a cota. O mesmo que se fez na estrada de Kilimani-Nikwadala, aquela estrada aumentou-se a cota. Por isso, sempre nos tempos chuvosos, temos água nas laterais, mas nunca corta a estrada. O mesmo deve acontecer na estrada Zero, Mopeia, Mopeia, Luabo, Luabo, Nhakatiwa. Nhakatiwa que é o local da travessia para a China.
1: Abubakar Cássimo, administrador do distrito de Luabo, na Zambésia. No desporto, saiba que Zambésia voltou a fazer história na 16ª edição do Festival Nacional dos Jogos Desportivos Escolares ao conquistar o título de campeã na modalidade de ginástica com um total de 301 pontos. Toda a história com o jornalista da Rádio Moçambique, Felipe Jorge.
5: Zambésia voltou a fazer história na 16ª edição do Festival Nacional dos Jogos Desportivos Escolares ao conquistar o título de campeã na modalidade de ginástica com um total de 301 pontos. Sofala ocupou a segunda posição ao somar 262 pontos numa disputa que evidenciou o equilíbrio e o nível competitivo apresentado pelos jovens ginastas ao longo da competição. Na terceira posição ficou a província anfitriã Inhambane, que terminou com 252 pontos, fechando assim o pódio da modalidade. O desempenho das três províncias mostra o crescimento da ginástica escolar no país e o potencial dos jovens atletas que encontraram nos Jogos Desportivos Escolares uma oportunidade para mostrar o seu talento e representar as suas províncias. Para a Zambésia, o resultado traduz-se numa conquista que poderá servir de incentivo para o reforço da preparação e descoberta de novos talentos na modalidade. A reportagem do RDM Desporto ouviu o sentimento dos atletas medalhados.
6: A prova de hoje foi boa, porque em si a prova de hoje nós ganhamos.
7: Conseguiu ter medalha, não?
6: Sim, conseguimos ter medalha.
7: Ok. Qual foi o segredo para ter medalha?
6: O segredo é se concentrar, fazer melhor de todos.
8: Aprendi, eu sei. E hoje mesmo tinha de ver medalha.
7: Qual foi o segredo para ter medalha? Segredo.
8: Trabalhar em conjunto, muita força, união, fazer coisa
9: Clara. Esse é o segredo.
7: Valeu a pena, não é?
9: Valeu a pena.
10: Farid Farouk. O sentimento foi bom e a competição também foi boa. Muito esforço e muita dedicação.
5: Entretanto, os técnicos da Zambésia e Sofala, Maria Jamal e Eduardo Sangoma, mostraram-se satisfeitos com a prestação dos seus atletas.
11: Sou Maria Claudina Jamal. É muita satisfação, não é? Para nós como província da Zambésia. De facto, nós trabalhamos para ter este resultado. Somos campeões absolutos em ginástica. Para a província da Zambésia foi merecido. Todos nós vimos aqui a demonstração dos nossos atletas da província da Zambésia. Estamos todos de parabéns porque, de facto, trabalhamos. A província da Zambésia trabalhou.
12: Foi um dia de festa. Os meninos superaram a fasquia que nós já tínhamos posto. Ouviram, acataram o que nós pedimos e eles fizeram a festa e conseguiram o que eles conseguiram. Novo modelo de distração, por isso mesmo que conseguimos as medalhas que nós conseguimos hoje.
5: Em voleibol masculino, a província de Manica sagrou-se campeã ao vencer na final Cabo Delgado por 3-1.
1: Malawi está interessado em importar combustíveis a partir do porto de Kilimani, na Zambésia. Governo do distrito de Luabo, na Zambésia, aguarda pela chegada do empreiteiro que se vai encarregar pela asfaltagem da estrada Zero Nhakatiwa, passando pelos distritos de Mopeia e Luabo, numa extensão de mais de 160 quilômetros. Estes são alguns dos assuntos desenvolvidos na edição que termina. Despedem-se a Milton António, que editou e apresentou, com a sonorização e montagem de Júlio Poço. Gratos pela atenção dispensada e uma muito boa tarde.
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1: Estamos com 13 horas e 13 minutos. 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Era o Jornal da Zambézia na sua primeira edição. Renovados os votos de uma tarde dominical feliz. Pois é, meus amigos, 6 de setembro de 2026. Cidade de Quelimane, relativamente quente hoje. Os termómetros batem nos 29 e 17 de mínima e máxima, respectivamente. Ou seja, de máxima e mínima, respectivamente. Boa tarde.

Pois então, Caixa aqui em África, Bohemian, My Love. Treze horas e 17 minutos.

Pois então, as várias formas de saudação aqui nas várias línguas e culturas, nós fazemos uso de todas essas fórmulas de saudação para si, amigo ouvinte. Como está? E através da nossa boa música nesta tarde de domingo, esta versão do Black Away

Pois então, aqui à tarde em pompa e circunstância, musicalmente falando, grande viagem pela tarde adentro, domingo 6 de setembro. Bem-vindo à nossa companhia.

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2: São 14 horas e 35 minutos. Vamos lá então fazer a primeira incursão. Portanto, primeiro não, já fizemos a primeira, já chamamos a Nuar Messagi. Vamos até a cidade de Pemba para o jogo da Taça de Moçambique. Frente a frente as formações do Bahia de Pemba e também do Ferroviário de Lixinga, com vantagem para a formação de Lixinga, venceu por 5-1 na primeira mão. Vamos lá então, Joaninho Machono, boa tarde. Vamos lá ao lançamento desse confronto.
3: Muito boa tarde, Belisário Macamo. Boa tarde, ouvintes da Rádio Moçambique. Neste momento já se joga aqui em Pemba. Estamos no primeiro minuto, 0 a 0. Olho no papel, Bahia de Pemba joga com Manuel, Dani, Bimo, Fidel, Bento, Penny, Gonçalo, Juil, Alan, Mimi e Chavinza. Artur Semedo faz 4 alterações do 11 inicial. Saíram então os jogadores que naturalmente foram relegados ao banco dos suplentes, os jogadores Lino, Neldon, Gércio e Gulamo. Para os seus lugares então entraram Dani, Bimo, Penny e Gonçalves. Não muda em termos do esquema tático, mantém-se o 4-2-3-1. Portanto, recordo aqui o banco dos suplentes: Neuer, Lino, Neldon, Gércio, Machude, Parquim, Leo, Djadja e Gulamo. Já o Antoninho Muxanga fez 5 alterações do jogo passado. Vamos então, 11 inicial. O guarda-redes Horácio, que ocupa o lugar então do titularíssimo guarda-redes, portanto, Macarufo. Depois tem o Walter, Loló, Malela, Maranza, Egas, Quaresma, Dainho, Ivan, Furtinho e Mairosse. Suplentes: Julai, Comissário, Mataus, Abrão, Marte, Raul, Brizel e Mundinho. Dissemos que o Antoninho Muxanga fez 5 alterações. Entraram Horácio, Walter, Maranza, Quaresma, Dainho e Furtinho para os lugares de Abrão, Marte, Raul, Mundinho e Macarufo, que até nem está relacionado para esse jogo. O árbitro do encontro chama-se Bacar Sitomar, auxiliado por Felisberto Nanlelo. Chamando isso, enquanto que o quarto árbitro chama-se Joelder Eugênio. Neste momento, 3 minutos desta primeira parte, 0 para o Bahia de Pemba e 0 para a formação do Ferroviário de Lixinga.
2: Obrigado, João Lima. Já volto para aí, quando são 14 horas e 37 minutos e meio. Qualificação para a Taça Asiática de Sub-20. Estamos a falar do futebol. Estão jogados 81 minutos. Índia 3, Bangladesh 0. Com 38 minutos, Butão 5, Macau 0. Também com 38 minutos, Camboja 0, Kuwait 2. 38 minutos, Irão 0, Vietnã também 0. Também com 38 minutos, Malásia 1, Laos 0. Com 8 minutos, Iraque 0, Tailândia também 0. Há vários jogos, vamos pontuando ao longo desta edição de hoje de Domingo Desportivo. Na Liga Sul-Africana, às 15, começa o Golden Arrows, Mamelodi Sundowns. Às 17h30, o Kaizer Chiefs, Siwelele. São as duas partidas marcadas para hoje. Vamos lá, a próxima paragem é a cidade de Lixinga, o Estádio Municipal, 1º de Maio. Lito Ismael, boa tarde.
4: Ora viva, boa tarde, Belisário Macamo, boa tarde, ouvintes do canal desportivo da Rádio Moçambique, em conexão com a Antena Nacional. Estamos efetivamente a responder a partir do Estádio Municipal da cidade de Lixinga, onde já rola a bola, quando foram 14 horas e 10 minutos, já estava o início desta partida, e agora estamos com 28 minutos desta etapa inicial, 0 para a equipa de ataques especiais, e 0 para a equipa do Ferroviário de Nampula, partida pontual que marca a segunda ronda, ou seja, a fase final do quartos de final da Taça de Moçambique a nível da região norte. Está uma tarde propícia para a prática do futebol, com uma considerável moldura humana aqui neste recinto desportivo. Mas muito rapidamente, Belisário Macamo, vão avançar a constituição das equipas, a equipa das águias especiais, totalmente trajada.

0: vestido vermelho, vai alinhar nesta parte inicial com Basílio na baliza. Depois temos Edson, Simão, Binga, Misha, Tolentino, mestre que é o capitão desta formação. Temos Efraim, Maico, Valdemiro, Braz e Miguelito, são os homens que estão na dianteira. Fernando Machatina, Baganar, o treinador desta equipa das Águias Especiais, tem no banco de alternativas Gina, Maninho, Guanate, Yacido, Rongo, Madruga, Dixa, Nelsinho e Usana, a equipa forasteira, ou seja, a equipa do ferroviário de Nampula, o Zaxinane, vão alinhar nesta parte inicial com a Cássio na baliza. Depois temos o Mabote, Deco, Engenor, que é o capitão, Alex, Vinho, Salas, Jaime, Turras, Estevão e Zumbana, Nascer Ali Armando, a Velha Raposa, como tem dito o Anuário Mussagi, e aproveito este momento para dar um grande abraço a este bombeiro da Rádio Moçambique, Anuário Mussagi, tem no banco de alternativas Narciso, Milton, Vinho, Simon, Maxi, Mesa, Infantinha, Virgílio e Flávio, os trios de arbitragem. Vem da Zambésia, é constituída pelo senhor Comprido, que é o árbitro principal. Depois temos o primeiro assistente, Isaac Domingos, segundo assistente, Dorival Liquitiwa, e o quarto árbitro é o Otêncio Pneu. Assessor dos árbitros é Geraldo Guense, e o delegado do jogo é Salvador Tira. A equipa do RM Desporto, como bem disseste, é constituída por mim, Luís Ismael, que estará na narração desta partida. Contarei com os comentários de Roberto Preto e também terei os cuidados técnicos de Júlia Findala. Mas muito rapidamente, Belisário, a juntar aqui a antena o nosso comentarista escalado nesta tarde, quando são decorridos neste momento 31 minutos desta etapa inicial. 0-0 é o resultado que se verifica até esta altura. Roberto Preto, uma pincelada de forma telegráfica, o que é que estamos a assistir nesta que é a segunda metade da Taça de Moçambique, Região Norte.
1: Estamos a assistir um 0-0, que justifica claramente aquilo que é a situação real que acontece dentro das quatro linhas. É verdade que a equipa de Águias Especiais, diante do seu público, entrou derrompante, mostrou alguma clarividência, algum melhor esclarecimento, mas o controle de Nampula acabou controlando toda a situação, e daí que até este momento o 0-0 permanece. Mas diga-se que a equipa das Águias Especiais entrou melhor e criou alguns calafrios nos minutos iniciais contra a equipa do Ferroviário de Nampula.
0: Portanto, Belisário Machamo e os ouvintes deste prestigioso canal, condições criadas para que tenhamos uma grande partida de futebol com esta moldura humana que está aqui neste recinto desportivo. Boa tarde, Belisário.
2: Obrigado, então, pelo lançamento as incidências desse jogo entre Águias Especiais de Lixinga e Ferroviário de Nampula, com palco montado no Estádio Municipal da Capital Provincial do Niassa. São 14:43 minutos, já 2 minutos do tempo de intervalo. Gormaia 0, Gormaia do Quénia 0, Pirâmide do Egito 1, já está em tempo de intervalo. Lakeur Waves das Maurícias 0, Orlando Pirates da África do Sul também 0. Liga dos Campeões Africanos. Vamos então, à próxima paragem é para, portanto, a cidade da Machis, na província de Inhambane. É para lá que seguimos. Um encontro de Efraim Macitela para esse ADV Costa do Sol. Boa tarde. Alô, Inhambane. Machis. Negativo. Vamos lá, então, seguir para outro campo. Vamos lá. Campo do Afrim. Anuar Messagi já tinha feito o lançamento por via alternativa, agora por via normal, com o cuidado técnico de Pedro Ximani. Já rola a bola no campo do Grupo Afrim.
3: Afirmativo, Belisário, 13 minutos cravados nesta primeira parte, 0-0 no marcador, neste ferroviário em combate de Xeravane, portanto, uma partida que começou às 14:30, debaixo, enfim, de uma temperatura bastante desagradável, também chuva miudinha por vezes, de vez em quando vai carregando, mas a verdade é que o campo tempo ainda permite que se jogue futebol, porque infelizmente, eu digo felizmente, porque a absorção da chuva não impede, portanto, que se jogue futebol neste recinto desportivo, com as marcações perfeitamente visíveis. Os artistas lá embaixo vão jogando a perseguição da bola e também vão, enfim, aturando a temperatura que se faz sentir. Portanto, eu disse 0-0 no marcador, agora com 14 minutos transcorridos nesta primeira parte, neste jogo que é dirigido pelo senhor Hermínio Boca, auxiliado por Margarete Cala e também por Isidro Cosa, tendo como quarto árbitro o senhor António Munguano. Portanto, 0-0, Belisário, é o resultado que se verifica neste preciso momento.
2: Muito bem, vamos lá então fazer uma recapitulação. Vamos lá saber o tempo, resultado e tendência na cidade. Pemba, esse jogo já entra desnivelado com vantagem da equipa do Ferroviário de Lixinga por 5-1 na primeira mão. Joaninho Machado, vamos lá então pontuar tempo, resultado e tendência.
4: Bom, neste momento, jogados 11 minutos desta primeira parte, mantém-se 0 para o Bahia de Pemba. 0 para o Ferroviário de Lixinga, em termos de agregado, muito bem disseste, é desnivelado. 5-1, então, a beneficiar a equipa de Lixinga. Quanto à tendência do jogo, sinal mais para a equipa de Bahia, se bem que a equipa de Lixinga tem-se batido muito bem, mas tem sido um jogo um pouco mastigado ali no meio campo, porque neste momento nenhum guarda-redes foi chamado então a intervir, por isso está um jogo em que mastiga-se muito aí no meio campo, apesar do Bahia ter um pouco de ascendência. Na verdade, está um jogo quase equilibrado, quase.
2: Muito bem, obrigado então, Joaninho Machono. Lito Ismael, vamos lá, tempo, resultado e tendência nesse encontro que decorre no Estádio Municipal de Lixinga entre Águias Fiais e Ferroviário de Nampula.
0: 35 minutos, esta é a etapa inicial. Zero para a equipa do Ferroviário de Nampula e zero para a equipa das Águias Especiais. Olhando para aquilo que é o agregado desta competição, está tudo empatado em igualdade de circunstância, porque a primeira mão saíram empatados a zero bola. Neste momento, nota-se um equilíbrio total, mas com alguma excelência com a equipa das Águias Especiais, que tem em algum momento estreitado o setor mais recuado desta equipa.
2: Obrigado, peço então o microfone fechado para no Estádio Municipal 1º de Maio em Lixinga. Por via alternativa está o Lito Ismael. Vamos ao campo do Grupo Afrim para acompanharmos esse encontro entre as formações do Ferroviário de Maputo de Nkomati de Chinavane com Anuar Moussagi.
3: 16 minutos transcorridos nesta primeira parte, mantém-se portanto 0-0 no marcador. O Ferroviário beneficia agora de um pontapé de canto na asa esquerda, bola atrasada, atenção, vai tentar receber ainda aí o Guga, vai tentar depois fazer o cruzamento, não consegue porque a bola sai para a linha lateral e vai beneficiar a formação visitante do respectivo pontapé de baliza. Vai ser portanto o guarda-redes Rafael, já colocou o esférico no bico superior da sua área de baliza, vai agora partir para a bola, não, faz uma, enfim, vai empurrando a bola para frente, não é pontapé de baliza, mas sim pontapé livre. Ele próprio, o Rafael, manda toda a gente lá para frente, vai pontapear, bola com muita força, a sua braça direita, e creio que é recebida depois ali para o Jeremias vai para a moção central, deixa para o Cuinica luta com o adversário, acaba por ser o homem do Ferroviário, faz mudança do flanco, a entregar ali para o Camcamo, Camcamo sobre o lado direito, 11 nas costas, cabelo pintado, a bola vai sobre o lado direito, e vai ali para o Max faz o cruzamento, mas corta o defesa da formação do Tembe, é exatamente um dos centrais da equipa de Chinavane. A bola depois vai ali é para o seu capitão, que é o Altino. Altino embrulha-se com a bola, o juiz da partida apita, diz que falta de um homem da formação do Ferroviário de Maputo. Então vai sair pontapé livre para a equipa de Chinavane. É meio do meio campo defensivo em posição frontal, o próprio guarda-redes Rafael aproxima-se portanto da bola na tentativa de mandar toda a gente lá para frente, e peitaça depois ali do camisola número 20, é exatamente Cuinica, vai para o chão com falta, mas é falta ofensiva, portanto falta do Cuinica, é pontapé, ela é pontapé mesmo livre, é para a formação portanto do Ferroviário de Maputo. A bola está ali, próximo do Uga, deixou então para a marcação para o Nelson deu para quem? Deu para o Jeitoso depois adianta, sobre a asa esquerda, vai aparecer ali o Naftal está já no interior do meio campo adversário, não consegue portanto fazer a progressão, tem que atrasar ainda para a sua zona. zona do meio campo defensivo. A bola veio depois de Jeitoso, veio para quem? Vai para Nelson, para Uga, assim é que é, ultrapassa ali do meio campo. Uga bate depois sobre o lado direito, a bola ganha velocidade, sai para lá da linha lateral e creio que vai haver lugar de lançamento para a formação do Ferroviário. Eu estou tapado por espectadores que estão de pé, naturalmente a fugirem da chuva. Vai ser um pouco complicado, mas de qualquer forma vou tentar fazer o melhor. A Uga faz o lançamento para o lado direito, apertaça depois ali do Max. O Max tentava devolver para o Uga e o Uga já recebeu, tenta passar pelo adversário, não consegue, cortou o Tino, o capitão, mas ganha a segunda bola. A formação do Golo Ferroviário de Maputo atrasada depois ali para o Jeitoso, recolhe o Jeitoso, o capitão vai para quem? Vai depois ali para a zona esquerda, é para o Laque. Laque envia mais ainda para frente em passo vertical. Atenção, o Ferroviário vai descendo, vai descendo, olha a tentativa de remate, a bola vai direitinha para lá da linha de fundo, é pontapé de baliza para a equipa de Incomate de Chinavan. Vai ali o guarda-redes Rafael, enfim, tratar-se de razões com o seu eixo defensivo, naturalmente deixar um jogador da equipa de Ferroviário fazer a progressão e também fazer o tiro. De qualquer forma, também é uma manobra que normalmente esses jogadores, o guarda-redes, normalmente fazem para, enfim, ganharem alguns segundos, porque 1-1 vai valendo ainda nesta partida. Olha agora o Uga no seu meio campo defensivo, entregou para o Calcamo, já no meio campo adversário, tem pela frente o adversário, vai fazer o quê? É exatamente o capitão, o número 8, que se chama Valoi. A bola vai, no entanto, ainda para os homens de Ferroviário. Vai fazer o quê? Tem que atrasar ali o Ezequiel, porque estava tapado, não podia fazer a progressão, e mesmo assim o Ferroviário continua ainda no ataque. O corte já foi efetuado, é jogada cá, jogada lá, não digo que é bola para frente, porque efetivamente os jogadores tentam entregar o esférico aos seus companheiros, e agora uma falta cometida pelo médio da equipa do Ferroviário, portanto vai sair pontapé livre para a formação de Incomate de Chinavano. Olha para o cronómetro, já estamos com 21 minutos gravados nesta primeira parte, 0-0 no marcador, transmissão do Rede Esportes simultâneo com a Antena Nacional, a partir aqui do campo do Grupo Afri, no município da Matola, bairro da Machava, Avenida das Indústrias. É pontapé, portanto, para a equipa do Incomate. Foi o Tembe, despachou para o lado esquerdo, seria na direção ali do Altino, mas não conseguiu interceptar. Depois luta com o adversário, vai para o chão, o juiz encontra o senhor Hermínio Boca, a pista diz que é pontapé livre, é para a formação do Incomate Chinavar. É praticamente quase no enfiamento da área da grande penalidade, da linha da área da grande penalidade, lado esquerdo, portanto, do ataque da formação de Incomate, direito da defensiva do Ferroviário de Maputo. Está ali o Camcamo, portanto, a fazer um tampão, o número 4, Jeremias, da equipa do Ferro do Incomate, prepara-se para fazer o pontapé, mas o Camcamo estava ali a tapar a orientação, portanto, do jogador número 4 da equipa do Incomate, Jeremias. Olha para a entrada da área adversária, estão ali 2, 3, 4 colegas, 5, assim é que é, a entrada da área da grande penalidade. Atenção, mãos em larga, Jeremias já partiu com o seu pé direito, direitinho para o ângulo superior da baliza guarda de Júlio Matavel. Portanto, é pontapé de baliza para a formação do Clube Ferroviário.
2: Peço o tempo de jogo no ar.
3: Tempo de jogo, balizário. Estamos agora com 21 minutos gravados, mais 15 segundos, 0 Ferroviário de Maputo, 0 também Incomate de Chinavana.
2: Obrigado, Anuar Moussagi. Peço também tempo e resultado na cidade de Pemba, Joaninho Machono.
4: 18 minutos desta primeira parte, mantém-se 0 para o Bahia de Pemba e 0 para o Ferroviário de Lixinga.
2: Lito Ismael, na cidade de Lixinga, peço tempo e resultado.
0: 42 minutos desta etapa inicial do dia, 0 para a equipa do Ferroviário de Nampula, 0 para a equipa de Águias de Tés, mas deixa-me dizer o Ferroviário de Cano, o quarto árbitro, o senhor Pneu, levantou a placa de compensações, portanto vão ser jogados mais 3 minutos aqui no Municipal de Primeiro.
2: Obrigado, Lito Ismael. Agora abrimos as cortinas à África do futebol e, portanto, o espetáculo acontece no Estádio Nacional do Zimpeto, é o maior parque desportivo nacional, onde vai decorrer esse encontro entre o campeão União Desportiva de Songo e o campeão angolano Petro Atlético, com comentários de Vítor Magaia, relato de reportagem de Castro Jorge. Muito boa tarde.
5: Ora, viva, muito boa tarde a todos os ouvintes do canal desportivo da Rádio Moçambique, e debaixo de um céu completamente nublado, numa verdadeira tarde de inverno na capital moçambicana, muito frio. A verdade é que muito pouco público também faz-se presente aqui no Estádio Nacional de Zimpeto. para este jogo da primeira eliminatória de acesso à fase de grupos da milionária Liga dos Campeões Africanos em Futebol. O caminho é sinuoso, o percurso pode ser tortuoso, mas o objetivo é chegar à fase de grupos. A União Desportiva de Songo enfrenta um Petro de Luanda, que é sem dúvida alguma um candidato sério, não apenas a seguir nesta eliminatória, mas a alcançar a fase de grupos, porque esse é o único e o mínimo objetivo traçado pela equipa angolana. O União Desportiva de Songo vai começar essa caminhada com Ebrima na baliza, depois Julie, Domingues, Ling, Makaimi, Oscar, Muzaza, Gueyei, Shaquille, Melk e Vitor. É pela numeração crescente das camisolas dos jogadores da equipa do União Desportiva de Songo. O Petro de Angola vai jogar com Hugo, Nuno, Ruben, Quinito, Edi, Pereira, Balbúrdia, Ivan Cavaleiro, Elder Toro e Depu. No banco de suplentes, a equipa moçambicana tem assentados Fazito, Jordão, Dias, Gilberto, Anacleto, Gomes, Paulo, Dial e Ousmane, enquanto que a equipa angolana tem sentados Neblu, Leuban, Belgado, Aparício, Vanilson, Vidinho, Tiago Reis, Tiago Azulão, Rossi e Banda. Dirige este encontro um trio da Namíbia, Mwetsitsama Naftal, com advogado por Alex Luponjani e Hangula Angula. Petrus Amutenia é o quarto árbitro. Viajou das Seychelles o comissário da Confederação Africana de Futebol, o senhor Sinon George. Portanto, palco montado numa altura em que entra a bandeira gigante, no caso particular, duas bandeiras gigantes. A primeira da Confederação Africana de Futebol, a outra da Celebração do Futebol Africano, a anteceder naturalmente a entrada das duas equipas. De um lado, o Songo, do outro, o Petro. Duas equipas da África Lusófona em busca de um único lugar na eliminatória seguinte, rumo à fase de grupos da Liga dos Campeões Africanos. Chama a antena o Vítor, o Magaia, que é o comentarista em serviço. Vítor, muito boa tarde. O que se esperar desta União Desportiva do Songo nesta tarde invernal aqui no Zimpeto?
6: Boa tarde, Castro. Boa tarde aos ouvintes. É claramente que esperamos que seja um bom jogo, duas equipas fortes, mas claramente com favoritismo a pender para a equipa angolana, pelo histórico, pelas suas presenças também constantes, até na... Acho que foi um falso alarme. Acho que até na fase de grupos dessa Champions. Então esperamos que a UDS dê a boa conta de si, consiga representar condignamente o país. Uma UDS que no contexto interno não tem estado muito bem, mas é uma competição diferente, tem ambições também diferentes, daí que esperamos de facto que esta audiência consiga dignificar o futebol moçambicano, que consiga dignificar o seu símbolo, a sua marca.
5: Portanto, os dados lançados aqui para o início deste encontro, numa altura em que os capitães das duas equipas, Domingues por parte da União Desportiva de Songo e o Edi por parte da equipa petrolífera angolana, fazem então ali a escolha de bola e campo perante o quarteto de arbitragem. Já se cumprimentaram, não há troca para já de galhardetes. A verdade é que vão se deixar fotografar entre o quarteto de arbitragem aqui no Estádio Nacional do Zimpeto. Uma tarde mais a parecer muito escura, diga-se a boa verdade, com a sensação de que os holofotes, Vítor, poderão ser acesos a qualquer momento.
6: Acredito que já vai haver, de facto, necessidade disso, porque está mais para a escuridão do que para a clareza. Céu completamente nublado, vai chuviscando, vai pingando. Bancadas, infelizmente, completamente vazias para um jogo de tamanha importância como este. Porque a UDS precisaria e precisará, de facto, do calor do povo para poder fazer face a este adversário. Creio, sim, Castro, que a qualquer altura terá haver necessidade de ligar os holofotes.
5: Ora bem, a bola já está no centro do relevado. Os artistas fazem os atuais, habituais cumprimentos finais. Antes do apito inicial, Belisário, cerca de 30 segundos, vai começar a rolar a bola. Não sei se ficamos aqui ou vamos para uma outra paragem.
2: Ficamos por aí.
5: Vamos então dizer que a equipa do Petro Atlético de Luanda vai defender na primeira parte a baliza do Top Norte. Para quem conhece o Estádio Nacional do Zimpeto, um palco completamente despido para um jogo de cartaz de importância para estas duas equipas. Sabe-se naturalmente que o objetivo das duas elas, das duas, é chegar naturalmente à fase de grupos desta competição. Vou então lembrar o 11 de cada um dos dois conjuntos. O Songo com Ibrima, Julie, Dominguez, Ling, Makaimi, Oscar, Muzaza, Gueye, Shaquille, Melk e Vitor. Petro com Hugo, Nuno, Ruben, Quinito, Eddie, Pereira, Balbúrdia, Ivan Cavaleiro, Elder, Toro e Depu. A bola vai beneficiar então, a primeira posse de bola vai ser para o conjunto moçambicano da União Desportiva do Songo. A bola já está no centro do relvado, vai daqui a pouco apitar pela primeira vez Estádio Nacional do Zimpeto na edição 2026-2027 da Liga dos Campeões Africanos em Futebol. É a mais importante competição de futebol do continente a nível de clubes. Vai ser então Vítor o primeiro a tocar na bola. Estão ali posicionados os jogadores com a bola no centro do relvado. Há mais alguma coisa? Vejo ali alguém a correr de um lado para o outro. O árbitro faz o compasso de espera, vai soprar no apito, olhou para os seus auxiliares, vai saltitando. Creio que a espera da hora 15, Vítor.
6: Sim, tudo tem creio a ver com que isso. Seja mesmo isso, faltam alguns segundos. Creio que deve começar a espera da sinalética do comissário. Está ali, com o braço esticado, já lhe deu o sinal para o início do jogo.
5: Já rola a bola foi de Vítor para a direção de Julie. Este plantio para a meia esquerda vai descendo a formação moçambicana da União Esportiva de Songo. É então por intermédio do Gueye. Gueye para a zona central. É para o central. O central chama-se ele Makaimi. Fernando Makaimi entregou um bom candidato. É para Ling. Vai recolher Ling. Vai lutar com o adversário. Já passou por ele. Perdeu o controle da bola. A bola fica com o árbitro a dizer que há uma situação faltosa. Jogador da equipa do Petro. Na zona primeira de construção da formação da União Esportiva de Songo. Ling é carregado por um adversário. Livre para ser batido daqui a pouco. É então por Julie. Julie jogou atrasado para Makaimi. O Fernando Makaimi já recolheu, pede companheiro, não tem ninguém que anda na bola, então jogou lateralizado é na direção aqui de Shaquille. Shaquille a jogar muito recuado, aqui Vítor, naturalmente para uma primeira visualização, Shaquille parece estar a central, pouco, uma zona que nos habituou muito pouco,
6: uma posição que não nos habituou pouco, nunca ouvimos a fazer, talvez problemas físicos com algumas das alternativas do Eldo Razak.
5: Olha o Petro, cruzamento, corta ofensiva, tentativa de recarga, a simulação é perfeita, entrou para a rotação, atirou por cima! É a primeira grande situação de golo, apenas um minuto para a formação do Petro de Luanda, uma perda de bola ali na zona perigosa do conjunto moçambicano.
6: A defesa da UDS aos papéis, a não conseguir sacudir a pressão, a sobrar, sorte é que a bola passa por cima da baliza do guarda-redes Ibrahima.
5: Ponta, pé de baliza para o conjunto moçambicano da União Desportiva de Songo. Muito obrigado pela preferência. Obrigado pela sintonia. Somos a IRM Desporto. Rola a bola para Juli. Juli Felipe para a meia direita para a direção do Fernando. Uma caim tem passado, é empurrado pelas costas. Para o jogo. A ponta pé leve é para o conjunto moçambicano. É então para o próprio Fernando Makaimi. O 14 nas costas da equipa moçambicana. Jogou atrasado para Ibrima. Já recolheu o gigante da baliza do Songo. Para, pensa olho no interior da área de baliza. Vem para a meia lua. Vai subindo aqui para moçambicana calmamente. Ainda não ultrapassamos a linha divisória. Entregou para a meia direita. Primeiro para a direção ali do Makaimi. Makaimi vai levantar a bola na muda de ideia. Continua com ela, atrapalhou-se, vai levantar de qualquer maneira, faz uma oferta, é para a defensiva da equipa do Petro cortar, vai insistir a formação moçambicana, é para o intermédio de Ling, recolheu o meio de meter contra a jogou atrasado para a decisão de Domingues, cortou a lateral direita, entregou para a zona central, é para Vitor, Vitor Felitio atrasado para Juli, Juli Felitio agarra para a minha esquerda na direção de Gaia, Gaia trabalhou, devolveu a bola para Juli no círculo central, no meio campo, vem se vai levantar a bola para Chiverinho, para a área contrária, corta a defensiva do Petro, o primeiro corte ali foi do Quirito, e fica então com a bola, o homem da formação do Petro trajado totalmente de amarelo, camisola e com riscas já verticais na parte frontal de azul, aí está o Petra sair na sua zona defensiva, o árbitro a dizer que é uma falta do Gaia, Gaia ali a importunar o seu adversário, é então ponta pé livre é para a formação do Petro de Luanda, é então para o capitão Henrique, ele jogou atrasado, é para a direção do companheiro de equipa Quirito, Quirito recolhe, levanta a cabeça, entregou a passão central, ali curto para o Ruben, devolução para Quirito, cortou o lateral esquerdo, jogou atrasado, é então para o guarda-redes, jogou ponta pé, qualquer maneira para meter ao contrário, sobre a defensiva sul-americana, faz o primeiro corte, a bola fica na posição outra vez, é da equipa angolana, a bola vem para Guedes, o capitão recolheu o jogo atrasado, é para Quinito na sua zona defensiva, ponta pio Quinito, a bola vai ter um pouco mais adiantado, ali para o Ivan Cavaleiro, Cavaleiro jogou atrasado, combinação perfeita, aí está a triangulação, vai ter que cortar o Juli, a bola fica outra vez na formação do Petro, a abertura que é feita para a meia direita, na direção ali do pé, Toro, Toro está na meia contra, corto, lateral direito, jogou atrasado, é para a direção do Eve, o capitão jogou atrasado, primeiro para a direção de Quinito, Quinito trabalha rentinho e relevado, fletiu para outro central no caso particular para o Ruben fletiu para a meia esquerda, onde vai aparecer o competitivo, Pereira meio terreno contrário, cortou lateral esquerdo. Olha o Pereira de conduzir a bola, passa por onde sai, pode entregar adiantado, é para lá que vai a bola, é para a direção de Helder, faz o cruzamento, não sai, corta o homem da equipa moçambicana, só que o jogador do Petro é o último a tocar na bola, pelo que é posse de bola para a formação moçambicana. Africana da União Desportiva de Songo.
6: Um início de jogo equilibrado, as duas equipes tentam assentar-se em campo. É uma ODS que parece não estar temorizada face à grandeza do Petro.
5: Rola a bola para a equipa do Songo, a bola vira, deixa aquilo para a direção de Gaia, levanta muito bem para a direção do Domingues, já recolheu, aí está o Domingues, tenta passar o quadro, capitão contra capitão, ganhou o jogador moçambicano, vai lutar com o adversário, fica a bola com o Eddie, Eddie jogou curto para a direção de Quinito, Quinito entregou no interior da área de baliza, é para a direção do companheiro de equipa, já adiantado, cortou a defesa moçambicana, vamos embora, aí está o árbitro de Zerquiling, abraçou a bola, meio de meio terreno contrário, posição frontal, livre, é para o Petro Atlético de Luanda, para ser batida a bola por intermédio de Quinito, aí está Quinito, ajeita para Namar. Onde a falta foi cometida. 4 minutos já jogados, primeira parte. 0 para a União Desportiva de Songo, 0 para o Petro de Luanda. É a primeira eliminatória da sexta fase de grupos da Liga dos Campeões Africanos de Futebol. Rola a bola para a preparação do Petro na sua zona defensiva. Corre para a esquerda, entregou para o central. Ali para a direção do Pereira. Pereira devolveu para a esquerda, onde vai aparecer ali o Nuno. Nuno trabalha, linha atrapalhou-se, perdeu o controle da bola. O árbitro foi numa ação faltosa do Ling, pelo que aponta para a Levre. É para a formação do Petro de Luanda. Vitor, estão jogados 5 minutos. Continua muito equilibrado.
6: Sim, a nota de as duas equipes à procura, à busca de assentar o seu jogo sem domínio para nenhum dos lados. É como a ADS ousada que entra sem medo, será atemorizada diante deste colosso que é o Petro, nestas lides da Champions Africana.
2: Já volto para aí, Castro Jorge. Vamos aproveitar para fazer mais uma ronda. Vamos lá começar pelo campo do Grupo Afrinha. No Almoçagim, tem um resultado de tendência neste preciso momento?
3: No último minuto que apicou desta primeira parte, ou seja, 33, 0 Ferroviário, 0 também em combate, Chiravan.
2: Obrigado, Anuar Moussagi. Também peço tempo resultado a Joaninho Machona no Estádio Municipal de Pemba.
4: 31 minutos, 0-0.
2: Vamos juntar agora à antena o Arlindo Majeta a partir do campo do Coxa Solo. Eu disse erradamente que jogará na Machis, mas vendo o campo do Coxa Solo e Coxa de Solo, ADV. Arlindo Majeta.
7: Sim, boa tarde, Belisário. Estamos agora com 34 minutos. O Costa de Sol vence por 1-0. Gol de Mbulo ao minuto 26. A recarga ao cruzamento, remate para a baliza. Uma defesa incompleta do guarda-redes Wilson. E o jogador camisola número 9 e capitão da equipa Mbulo a fazer então os usos ao pé. Dizer-vos que do campo do Costa de Sol, com esta claque, com a temperatura, nestas condições, é difícil, é um martírio, é um sofrimento. Estou com um problema de retorno, toda batucada está mesmo quase de frente do nosso posto fixo de reportagem. É o campo de Costa de Sol, é o campo da Frim, e lá em aspas, é verdade, os adeptos têm o seu papel, vêm apoiar as suas equipas, mas para quem conhece e quem quer trabalhar no campo de Costa de Sol e no campo da Frim, meus senhores, é preciso um sacrifício de todo o tamanho, mas qualquer das formas, temos jogo internacional e outros jogos então referentes a esta segunda etapa da Taça de Moçambique. Estamos com 35, já o disse. Costa de Sol marcou Mbulo ao minuto 26, 0 para a formação de Vilanculo. Vai tentando esticar o peito, mas sinal mais para a equipa de Costa de Sol. Sabe qual é a importância deste jogo, Belisário?
2: Obrigado, Arlindo Manjate. Peço também, creio que o jogo está em tempo de intervalo em Lixinga. Penso confirmação com o Lito Ismael.
0: Estamos em tempo de intervalo.
2: As condições não são nada boas, mas ficou em tempo de intervalo. Vamos lá saber se já, qual é o resultado. Vamos lá ver se as condições melhoram. Qual é o resultado? Negativo. Voltamos então ao campo do, portanto, ao Estádio Nacional dos Impeto.
5: Com 8 minutos desta primeira parte, Vítor, com a primeira situação de perigo criada por parte da equipa da União Desportiva de Songo, faltou tranquilidade e uma forma melhor de abordagem a um lance que bem poderia ter criado perigo junto à baliza de Hugo.
6: Sim, o Vítor a precipitar-se no remate, quando tinha espaço, não tinha adversários por perto, tinha espaço para progredir, para ganhar alguns metros e, quiçá, assistir ou mesmo rematar mais já mais próximo da baliza.
5: Portanto, vai haver agora a cobrança de um pontapé livre para a formação da União Desportiva de Songo no interior da grande roda sobre a linha divisória. Aí está, a bola vai ser colocada na marca. Vai ser então o Shaquille, este central, hoje adaptado por pelo técnico principal da União Desportiva do Songo, é que vejo o Dias no banco de suplentes. Provavelmente é uma alteração forçada ou não. Este aí sabe a equipa técnica do Songo. Aí está o Songo, Melito, Alexandre atirou contra o adversário. Vai existir a formação da Desportiva do Songo, de trás já ali, Julio passou para o adversário, meio de metro ao contrário, pode entregar para a esquerda, é para a direita que joga, abertura que é feita, não, segurança, corta a defensiva do primeiro, entre o primeiro, não, do Petro, vai insistir a formação do Songo, abertura que é feita para a meia direita, olha o cruzamento rasteiro, cortou para lá da linha final e é o primeiro pontapé de canto do jogo, é para a equipa da União Desportiva do Songo, subiu e muito bem ali o central Oscar para a tentativa de cruzamento, valeu a atenção da defensiva do Petro.
6: É um Songo atrevido, é um Songo a tentar assumir as despesas de jogo, domina, está mais presente a esta altura no meio campo contrário e vai criando perigo, por isso ter conquistado este primeiro canto. E o Dias estava na primeira lista inicial, no 11 inicial, quando vejo aqui para o papel que nos foi fornecido, o número 6, o Dias Kwambe, o segundo jogador depois do Ibrima, na lista.
5: Aí está o pontapé de canto, batido em arco, sai primeiro ali Hugo, faz então o afasta a bola da área, entregando para Mel, que disse obrigado bem da equipa do Songo, entregou curto para Juli, Juli vai levantar a bola para o lado contrário, é para a direção do Macaíme, Macaíme se bate para o adversário, faz o primeiro corte para a lateral, atrás, ó, por isso o lançamento para a formação da União Desportiva do Songo, é a projeção lateral, o árbitro auxiliar diz que o lançamento é para a equipa do Petro. Como é possível isso, Vitor?
6: É imperceptível, de facto.
5: Ah, o árbitro corrigiu. Ah, só podia. Sim. O árbitro principal corrigiu. Lançamento efetuado. É para a equipa do Songo. A bola vai ter ali com o Gaia. Gaia jogou atrasado, pediu apoio. Então apoia-se muito recuado. Aí o Shaquille jogando atrasado. É para o gigante do Ebrima. Já recolheu o meio da sua zona defensiva. Vai Ebrima. É para a zona central. Vai fazer um flanqueamento. É para a meia direita. Vai na direção com muita força ali. Abertura que é fera. É para o companheiro de equipa do caso particular. Foi o Oscar. Oscar faz muito bom no passe. Desobrigado do meio da equipa do Petro. Vai para o metro contrário. Vai o Petro. Abertura que é feita. É para o Toro. Corta! Macaíme! Esticou a perna. Ficou com a bola. Entregou depois para a Ling. Ling no meio da sua zona defensiva. Que é feita agora para a meia direita, é para a direção do Oscar. Oscar entregou, cortou lateral à direita para a direção do Melito. Melito Alexandre vai trabalhando, meio de metro para o vai subindo a formação do Songo, entregou curto para a direção da companhia equipa. Aí está o cruzamento atrasado, corta, Quinito vai insistir a formação moçambicana, corta depois ali o árbitro para o jogo, considerando ali uma ação faltosa do jogador moçambicano sobre o seu adversário. Cumprimentam-se ali os dois jogadores, um deles é o Melkin e o outro ali é o Pereira. Vai então ver com a cobrança do Ponta Pelevre, é para a formação do Petro Atlético de Luanda. Começa a ficar cada vez mais escuro, as nuvens mais escuras vão se apoderando do céu do Estádio Nacional de Zimpeto. A bola está com Quinito. Quinito entregou para a sua central, é então central para a central, é para a direção do Ruben controla a bola, calmamente devolveu a bola para Quinito. Este esquerdo sobre o corredor lateral direito, meio da sua zona defensiva, este flanqueou, é para do contrário, onde vai aparecer o Nuno. Nuno vai recolher calmamente, não tem pressão, meio da informação do Petro, vai subindo calmamente as linhas, aí pisou na bola, jogou para a zona central atrasado, é a primeira posição do Ruben. O Ruben trabalha, pode entregar para Quinito, é para cá que vem a bola. Quinito já recolheu, é, está a trabalhar, faz a simulação, devolve para a zona central, é então para o Ruben, foi de 24 para 4. Aí está o Ruben, pisa a divisória, entregou para o lado contrário, é para a direção de Nuno. Nuno pode entregar sobre o corredor lateral esquerdo, aí está a abertura que é feita, não, ainda continua com a bola, agora sim toca curto, é para o companheiro de equipa, esta recolhe, vai ter que meter para a zona central, vai fletir, então curto, jogou, e para a meia direita, para o companheiro de equipa, é Quinito, Quinito entregou curto, é para a direção do capitão, não está, faz o passo atrasado, outra vez para Quinito, Quinito trabalha, recolheu com a parte externa do pé direito na zona central, entregando ele perto para o central, e o central chama-se ele Ruben, o número 4 vai fletir, é para a zona interior, é para a direção de Pereira para Quinito, Quinito trabalha bem, a bola equipa do Petro, vai fazer o flanqueamento, é para o Eddie, o capitão ali atrás, ao contrário, já passou por onde está, não passa nada, toca o jogador da equipa do Songo, o árbitro deixa a ponta, pé de baliza. Para a formação do Songo, me pareceu que os homens do Petro queriam um pontapé de canto, Vitor.
6: Queriam, mas eu também fico com a sensação de que o último toque pertence ao Ed. Tenta passar pelo adversário e a bola acaba transpondo a linha da baliza.
5: Rola a bola para a formação moçambicana por entre meio de Juli, meio da sua zona defensiva. Vai o Juli, para, olha a pedrinha de passe, entregou curto. É para a meia esquerda, para a direção do Shaquille. O Nanji entregou adiantado para a direção do Domingues. O capitão da formação do Songo vai recolher, faz a mutação de flanco. É forma atrasada para o Fernando Macaíme. Já recolheu o Fernando Macaíme. Calmamente vai subindo, não tem muita pressa. O jogador entregou, já tinha levado. Primeiro para Vitor, vem cá atrás buscar jogo. Passou por um adversário, pode entregar para o companheiro. Há dois adversários ali, Belharga entregou para Domingues, foi para Gaia. Gaia vai levantar a cabeça, vai levantar a bola. Corta! A defensiva! E sai a defensiva do Petro. É para o intermédio de Eddie. O capitão vai flanquear. Muito bem jogado. É perigoso. A entrada da área. Aí vai o Helder. A simulação. Faz o remate. O passe. Aí está, corta! A defensiva do Songo. Domingues recolhe, entregou para a direção ali do Shaquille. Shaquille já tinha levado para Gaia. Gaia faz muito mal o passe, mas conseguiu recuperar a ação. Vai levar levantar para a frente para a direção do Mel, pelas costas de gol, direcionar nada, lançamento para a formação do Petro. Aí então para o Edi, o Edi entregou adiantado para o corte, outra vez de Shaquille, a bola vai para lá, de entrar, lançamento é para a formação moçambicana da União Desportiva do Songo. Há lançamento agora para a equipa do Songo, Vítor.
6: Agora estamos num período de parada e resposta. O Petro também a conseguir assediar mais a área do Ibrima e aqui há algumas situações de perigo aqui pelo corredor direito.
5: Lançamento para a equipa da União Desportiva do Songo. É então para o Gaia, faz o arremesso atrasado. É para a direção de Ibrima, devolveu a bola para o Gaia, cortou lá atrás esquerdo. Vai trabalhar o Gaia, falhou para a zona central. É primeiro para o... que passe transviado. Mas valeu, que apareceu a lixa aqui a cortar. Vai insistir a formação do som do Petro. É pelo cortou lá atrás esquerdo. Já não entra no contrário, por intermédio de Depu. Depu faz o cruzamento, remate para as mãos de Ibrima. Encaixou Ibrima. E vem até a zona limite da área de penalti, entregou curto. É para a direção de Fernando. Uma Kimi levanta a cabeça, virou os olhos, entregou o ratinho elevado. Primeiro para a direção ali do companheiro de equipe Oscar para Juli, passou por um adversário travado em falta, para o jogo, a ponta Pelévera para a formação da União Desportiva do Songo. É o próprio Juli que vai então fazer a cobrança jogando atrasado, na direção ali do Shaquille, recolheu com a parte interna para a esquerda, entregou para a minha esquerda para Caie, recolheu com a esquerda, vai trabalhando o senegalês, jogou atrasado, é para o moçambicano Shaquille Nanji, conhece bem o futebol angolano já lá esteve, aí está o passe curto, é para Fernando Bacaim, podendo entregar para a meia direita, para a direção do Oscar, não muda de ideia, jogou atrasado, é para Ibrima, Ibrima curto, entregou outra vez para a direção de Shaquille, Shaquille vai levantar, não entregou, retiro elevado, é para Domingues, recolhe o Domingues, faz a mudança de flanco, outra vez para a direção do Fernando Bacaimi. Tudo isto acontece na primeira fase de construção da formação do Songo. Vai subindo o campamento ali, Fernando Bacaimi entregou o ratinho elevado, primeiro para o competitivo, é para o Melk, olha o Melk, entregou no buraco da agulha, é para o Ling, dominou com a parte externa, entregou atrasado, é na direção ali do Oscar, jogou atrasado, é pediu a linha de passo, apareceu então muito recuado com o Bacaimi, o Bacaimi jogado mais atrasado, é para a direção ali do Shaquille, Shaquille pisa a bola, está no interior do ciclo central, na sua zona defensiva ainda, entregou curto para a meia direita, é primeiro para o Bacaimi, esta é sobre a linha lateral, é para o Oscar, levanta não, está aqui, é o Ling. Ling entregou agora sim para o Oscar, linha final, cruzamento contra o adversário, pontapé de canto. Mais um para a formação da União Desportiva do Songo.
6: É o segundo, é a direita de como ataca o Songo, que vai se chegando, vai criando também algum frisson na defesa desta equipa do Petro.
5: Viaja então o lateral canhoto para bater do lado contrário, o arco será fechado em direção à baliza de Hugo. 16 minutos, primeira parte, 0 para a União Desportiva do Songo, 0 para o Petro de Luanda, é a primeira mão da primeira eliminatória de acesso à fase de grupos da Milionária Liga dos Campeões Africanos de Futebol. Cada um destes dois emblemas já encaixou por estar presente nesta competição, $100 mil. Bom tapete de canto, é então para Goiê, bola colocada, tocou curto, é para Juli, já recolheu Juli, entregou para Domingues, vê-se da área contrária, assinação, vai levantar, não, tocou curto, é para tentativa com Vitor, Vitor Ling, Ling atrapalhou, sim, ficou sem a bola, vai recuperar o meio da equipa do Petro momentâneo, porque a bola fica no remate, a bola passa ao lado, tocada por alguém da defensiva do Petro, e o remate de meia distância ali de Melk, toca alguém do Petro, vai para a linha final, aponta tapete de canto, Vitor, mais um para a equipa de Songo.
6: Muito bem jogado pelo ataque da equipa do ODS, combinação entre os seus jogadores a culminar com este remate que resvala no adversário e dá no terceiro pontapé de canto, desta feita à esquerda de como ataca a ODS.
5: Ponta, pé de canto para a formação moçambicana da União Desportiva do Songo. É para Juli, ajeita a bola no metro, quarto círculo do lado esquerdo. Vai bater com o pé direito. O arco é fechado em direção à beleza contrária. Ou então vai tocar curto. Aí tocou curto. É para Domingues. Domingues já recolheu. Vai tentar fazer o quê? O cruzamento. Muito bem feito. Cabeçamento defensivo. Depois corta. A ofensiva do Songo. Perdão, do Songo não. Do Petro, diz o árbitro, que foi numa ação faltosa ali. A entrada sobre Toro. Ah, por isso, ponta pé leve. É para a formação do Petro Atlético de Luanda. Numa altura em que já se faz presente, Vitor, a iluminação artificial do Estádio Nacional de Peto, tal como tínhamos previsto, está uma tarde escura na capital moçambicana e aí está, os holofotes um a um marcando presença no Zimpeto.
6: Sim, diremos que são holofotes na sua fase de aquecimento, porque vão acendendo alguns, preparando, prevendo um cenário para daqui a mais um bocado.
5: Quentinho já está o jogo com Quinito a recolher, entregar ele perto para a direção do companheiro de equipa, é Ruben para Nuno, este recolhe calmamente, tem por perto um, dois adversários, aí larga, mas ele continua com a bola, pisa divisória, está no metro ao contrário, entregou ali perto para a direção ali do Pereira, Pereira para a zona central, faz a mudança de flanca para Guedes, vai o capitão da formação do Petro de Luanda, parou a bola com as postas para o remato, tem por perto do Zara, entregou mal, cortou primeiro o Gaia tirou contra ele, ganhou o lançamento lateral, formação da União Desportiva do Songo, na sua zona defensiva, na projeção lateral da área defensiva, aí então para o próprio Gaia, tem por perto um adversário fazia o primeiro tampão. É no caso particular o Helder. Aí está a Gaia com a bola sobre a cabeça. Pedrinha de passo, agora já pitou. O armamento já foi efetuado. Aí está o Melca a devolver a bola para Gaia. Gaia já recolheu o tempo para o adversário. Vai atirar contra este. Ganha lançamento. Mais uma formação da União Desportiva do Songo. Um pouco mais adiantado. A meio do meio terreno defensivo. É então do lado esquerdo. É então para Gaia. O senegalês da formação do Songo levantou a bola. Entregou o curto para Domingues. Domingues devolveu para Gaia. O Gaia vai atirar. Passou o primeiro para o adversário. Entrega para Domingues. Domingues Venera. Tentava colocar no Juli. Cortou o homem da equipa do Songo. Do Petro. A bola vai para lá de entrar. Lançamento para a formação do Petro de Luanda. Porque o último a tocar na bola foi o defensor moçambicano.
3: Aí então Castro, lançamento para o... Castro, eu peço desculpas. Final da primeira parte aqui no campo da Afrim. Resultado 0 para o Ferroviário de Maputo. 0 também para o Incomate de Chinavane.
2: Obrigado, já vamos para aí, já voltamos também ao Estádio Nacional Zimpeto. Olhamos para os jogos em andamento também para a Liga dos Campeões, 86 minutos daqui, o Waves das Maurícias 0, Orlando Pirates da África Sul também 0, 57 minutos jogados, Gormaia do Quênia 0, Pirâmide do Egito 2, com 19 minutos, Mighty Wanderers do Malawi 0, Simba da Tanzânia também 0, 19 minutos, bom, estava aqui com este jogo, mas há também outras notas que nos chegam do campo de Costa Sola, Rolindo Majete uma vez mais, portanto vai pontuar-nos esse jogo entre Costa de Sol e a Associação Desportiva de Vilanculo para a Taça de Moçambique.
7: 5:47 minutos da primeira parte, um para a equipa de Costa de Sol, um para a formação do Vilanculo, mas eu irei contar a história porque já foi levantada a placa com 4 minutos. Foi o primeiro a Vilanculo a marcar, é verdade, aos 2 minutos tivemos um gol de visão, mas iremos primeiro pedir as nossas sinceras desculpas, mas irei justificar e bem porquê desse golpe de visão. Nessa altura, estamos com 48 minutos, um para o Costa de Sol, um para a DV.
2: Joaninho Machono já nos tinha dito, vamos lá, já, portanto, o jogo está em tempo de intervalo, é isso?
4: Não, ainda não, e há grande penalidade aqui a beneficiar a equipa do Bahia de Pemba, e lá iremos dizer como é que foi. Vai ser então o Fidel

0: quase entrar à área. Foi ali derrubado pelo defensor do Ferroviário. O árbitro perentor assinalou a marca de 200 metros. E Fidel Gonçalves derrugado. Abre o ativo aqui no Estádio Municipal de Pemba. Portanto, no minuto 45, Bahia de Pemba 1 e Ferroviário de Lixinga 0.
1: Obrigado, Via Aberta, para a Pemba assinalar o intervalo. Também para a Avenida Manjata assinalar igualmente o intervalo.
2: Sim, já terminou o jogo. Belisário 1, Costa Sol 1, ADV.
1: Obrigado, já vamos...
0: Em Pemba também, Belisário, termina neste momento a primeira parte.
1: Muito obrigado. Só não temos neste momento, mas já se está em tempo de intervalo em Lixinga, mas esperamos recuperar a comunicação com o Lito Ismael. São 15h21, voltamos ao Estádio Nacional dos Impeto.
3: Onde vai haver o primeiro cartão amarelo do jogo? Vai ser então para o Shaquille, uma carga ali sobre um adversário, e foi no momento crucial, Vítor, porque ia iniciar um contra-ataque rapidíssimo para a formação do Petro de Luanda.
4: Sim, são as tais faltas que muitas das vezes dissemos falta inteligente ou falta tática.
3: Vai haver então a cobrança do pontapé livre. É para a formação do Petro de Luanda. Vai ser então para Ruben. O 4 nas costas da formação do Petro de Luanda. Vai agitar a bola na marca. O árbitro já apitou. O apito já soou. Então o Ruben faz a primeira simulação. Ainda não se desfez da bola. Vai ter que jogar atrasado porque não há linhas de passe. Então é obrigado a jogar atrasado. É para o guarda-redes. Hugo sai da área. Da área de penalti. Então vem para a zona do livre. Entregou curto para Ruben. Ruben trabalha em definitivo para a meia direita para a direção de Kikito. Kikito trabalha. Já recebeu Kinito no caso particular. Entregou outra vez para a direção ali do Ruben. Ruben recolheu com a parte interna para a esquerda. Pode entregar para Nuno, não, faz um flanqueamento lá adiantado, é para a direção do Pereira. Pereira trabalha, para, pensa, devolver para a seleção Nuno. Nuno, ciclo central, entrou contrasado, é primeiro para o Ruben. Ruben pode levantar a bola em chuveirinho lá para o contrário, é para a direção do capitão, corta defensiva da equipa do Songo, insiste a formação do Petro de Luanda momentâneo, porque a bola fica na equipa do Songo com Gaie, a entregar ele perto para a direção do Vitor, escorregou o meio da equipa do Songo, a bola ficou no Quinito, entregou adiantado ali perto, é para a direção do Helder, a formação contrário, na entrada da contra, corta defensiva do Songo, ponta pior Gaie, é mais uma oferta, é uma entrega do domicílio do Angolano, então disse obrigado, ali o Quinito trabalha, entregou curto para a minha esquerda, é primeiro para a companhia de equipa, é no caso então particular para o Pereira, pisa na bola Pereira, perde o linha de passo atrasado, outra vez para um companheiro, e é no caso particular o Quinito, Quinito para o Ruben, Ruben vai trabalhando, entregou curto, outra vez para a zona central, e vai trabalhando o Balbúrdia, Balbúrdia efetivo para a companhia de equipa, é Helder, jogou atrasado, primeiro ali para a direção do Quinito, Quinito pisa na bola, jogou atrasado, é para a meia direita para a direção do Quinito, Quinito não, este aqui foi o Helder, Helder para o Edi, o capitão recolhe, faz a rotação, pede linha de passe, então é pedir apoio, pede apoio, então apoio para ser recuado, foi ali do Quinito. E também é obrigado a jogar atrasado. É então para o guarda-redes Hugo. Não pode agarrar, devolver a bola para Quinito. Quinito faz o passe. É para a direção ali do companheiro de equipa. Foi o Pereira, faz a recolha da bola. Faz também a rotação. Entregou para a minha esquerda. Vai aparecer o Nuno. Nuno vai trabalhando. Entregou o rantinho levado para o companheiro de equipa. É para o Balbúrdia. Está em todo lado do Balbúrdia. Passa por um adversário. Meio da sua zona defensiva. Faz o flanqueamento para a direita. É primeiro ali para o companheiro. E é no caso particular para o número 4, Quinito. Quinito para o Ruben. Ruben recolhe com a parte interna para a esquerda. Com o direito de movimento. Entrou para o ciclo central. Entregou curto. É para o camisa 20 Pereira. Felitinho cá para a minha esquerda. É para o Helder, meio de metro contrário, vai trabalhando a formação do Petro de Luanda. O Helder entregou o rantinho elevado, muito bem jogado por parte da equipa da Angolana. Aí está o Edi, faz cruzamento, já o fez, é perigoso o cabeceamento para a ladrinha final. Ponta, pé de canto, diz o árbitro, porque o último a tocar na bola foi o defensor do Songo.
4: Um momento bom para o Petro, boas circulações de bola, esquerda para a direita, direita para a esquerda. Veio terminar do lado direito com o centro, corte para canto, que é o primeiro para esta equipa do Petro.
3: Aí está a bola colocada na marca. Aí está E. Nuno a colocar então a bola do metro quarto círculo do lado esquerdo. Vai bater com o pé direto em arco fechado, cabeceamento. Depois aparece ali a defensiva do Songo, faz o primeiro corte e depois completa alívio ali. Creio que tenha sido o Juli. Vai insistir a formação do Petro. É a segunda bola, segunda vaga de ataque para o capitão. E o capitão Ed jogou mais atrasado. Então é para o guarda-redes Hugo. Hugo na zona do líbero. Vai funcionando a meio da sua zona defensiva. É na zona central. Para ali, fica à espera de adversários. Tem três alternativas. Faz o flanqueamento. É para a meia esquerda. Muito a queima aquele passe. Mas a bola ficou ali com o companheiro de equipa. O Pereira jogou atrasado para Nuno. Nuno entregou adiantado. E primeiro para o Balbúrdia. Faz a rotação Balbúrdia. Faz a mudação de flanco. E cá para a meia direita, onde vai aparecer ali o Toro. Toro luta com o adversário. Chega primeiro Gaia. Faz o cabeceamento atrasado. Entregou para o Toro. Escorregou! Escorregou o Toro no interior da área, Vitor. Fica a pedir qualquer coisa, mas é um escorregão sozinho quando tinha a bola praticamente controlada, oferecendo a defensiva do Songo.
4: Mas mais do que o escorregar, há de salientar aquela oferta de Gaia a tentar atrasar a bola do Ibrima, colocou nos pés do jogador do Petro, que no momento de acelerar, de arrancar e isolar-se, acabou escorregando. Pede-se penalti, mas pareceu-me não ter sido lance para a pontapé de penalti, pelo menos à distância onde estamos do local.
3: Lançamento para a equipa do Petro. Ed entregou para a direção de Quinito. Quinito para o Ruben. Ruben circula a bola para o Balbúrdia. Recolheu com a parte interna do pé esquerdo. Vai trabalhando calmamente. Pisa na bola. O homem do cabelo pintado chegou para a zona central. Outra vez para o Ruben. Ruben trabalha meio de sua zona defensiva. E está entregando adiantado para o Pereira. Faz a rotação. Entregou para o Balbúrdia. De primeira vai tentar passar para o. Não passa! Rouba a bola ao Lengue. Vai embora o número 1 da equipa do Zongo. Cortou a lateral direto. Pedrinha de passo. Ficou atrasado. É para o Fernando Macaíme. Tem que jogar mais atrasado. É para a direção de Prima. O gigante da beleza do Zongo já recolheu de primeira. Entregou para a zona central. Muito mal jogado para Juli. Juli para o Macaíme. Entregou a bola ao adversário, disse obrigado, faz uma maldade dele, um adversário, o homem da equipa do Petro, o árbitro para o jogo, considerando uma falta. Ling entrou sobre o seu adversário, uma falta ali que é tirada sobre, ou seja, falta cometida por, sobre Ivan Cavaleiro. Há por isso um pontapé livre, um livre, Vítor, que pode levar perigo junto à baliza do Ibrima.
4: Sim, pode levar, até se olharmos para as condições climatéricas, pinga, chove, relva molhada, a bola quando bate ganha mais velocidade. Isso, de facto, pode propiciar para se criar perigo na baliza do Ibrima.
3: 27 minutos já jogados na primeira parte. 0 União Desportiva do Zongo. 0 também o Petro de Luanda. É a primeira partida desta eliminatória, porque a próxima terá no próximo fim. Será então em Luanda, no 11 de novembro. O estádio 11 de novembro, que foi então palco da abertura e do fecho do Cando 2010. Pontapé livre é para a formação do Zongo. Não, é contra o Zongo. Então o livre vai ser do Petro. É para Helder. A bola colocada na marca. Há um primeiro tampão de dois elementos na parede da equipa moçambicana. O árbitro pede ali que o Ling se afaste do caminho da bola, porque ele está entre a bola e a barreira. Tem que recuar. Ling vai ali a mancar, vai a coxear. O árbitro já autorizou. Vai ser então o Helder, o encarregado de execução. Ou então ali o Cavaleiro. Vai ser mesmo o Helder. Bateu em arco. Corta defensiva do Zongo. Vai insistir a formação do Petro momentâneo, porque a bola ficou outra vez na cabeça ali do Muzaza. Luta com o adversário nas alturas. A recolher o 21 Muzaza. Entregou para a zona central da sua ofensiva. Primeiro ali foi agora um passe desastrado ali do Macaíme. A tirar a bola para a ladrinha lateral. A bola não sai porque vai ser ganha sem qualquer dificuldade. É pela defensiva do Petro. É pelo capitão Ed entregou curto para o guarda-redes Hugo vai na meia-lua que antecede a linha da área de penalti, toca curto para a direção de Ruben, vai circulando a bola, a formação do Petro não tem pressa, também a pressão da equipa do Songo baixou, entregou curto para a meia-direita para a direção do Quinito recolheu, entregou para o contrário, é para Nuno, é de central para central, recolheu com a parte interna do pé esquerdo, vai trabalhando o central da formação do Songo, do Petro, aí está o Nuno, pisa na bola, jogou atrasado, é para a zona central, é então para o Ruben pode entregar, entregou mesmo, é para a direção do Quinito recolhe, vai pisar a divisão externamente ao contrário, vai levantar a bola para a área contrária, é uma oferta para a defensiva do Zongo fazer o primeiro corte, vai sair a formação azul do Zongo, aí está o passe de Juli, atrasado para o Gueye, Gueye para a zona central para Muzaza, perde controle das bolas, baixa a recuperação do Domingues para Muzaza, corta outra vez a formação do Petro, vai roubar por Quinito entregou ali perto para a direção do Edi de primeira entregou para o Helder, tentando colocar no de primeiro corte ofensivo, a bola foi recuperada por Edi jogou atrasado para Pereira atrasado ainda mais, é para a direção de Quinito para a zona central para Ruben recolhe com a parte externa do pé direito, meio da sua ofensiva, entregou para esquerda, é ali na direção do companheiro de equipa, o Nuno entregou para Balbúrdia, passou para o adversário no circo central na grande roda, na sua zona defensiva, foi tipo capa na meia direita, é para Yade, subiu, parou a bola no peito, passou para o armado, entregou no buraco da agulha, corta, cortou o Gueye, atirou a bola para o lado de entrada, lançamento para o Ed jogou atrasado, é para Helder, parar na costa, passou para o armado, devolveu a bola para o capitão, o Ed trabalha, devolveu a bola, é para a zona central para o Pereira vai trabalhando, Pedrinha de passo jogou atrasado, é para o circo central, na grande roda no meio campo ofensivo, é para aqui Nito, não, este é o Ruben feliu, outra vez para Pereira segura a bola para o Ed, meio de meter ao contrário, na meia direita, pode entregar, está fora de jogo, não há fora de jogo, aí está o cruzamento contra um adversário, fiquei com a pressão ali de que o Toro já estava fora de jogo, mas não, havia alguém do Songo ali colocar em jogo, Vitor.
4: Sim, o central, pareceu-me ser o Oscar, colocava-lhe em condições favoráveis de estar em jogo.
3: Pontapé de canto para a formação do Petro de Luanda. E então para Helder, o camisa número 11, Helder Vander de Azevedo e Costa. Colocou a bola no metro, quarto círculo. Do lado direito vai bater com o pé esquerdo. Aí está, o arco vai ser fechado em direção à baliza de Lima. Não, preferiu tocar curto ali para o companheiro de equipa. Aí está o Ivan Cavaleiro, cortou a ofensiva. Vai insistir, novo corte. E depois ali é completa ali, Virgili. Segunda vaga de ataque para a formação do Petro. Na sua zona ofensiva, chegou atrasado. E então para o guarda-redes Hugo. Hugo já recolheu, meio da sua zona ofensiva. O Hugo mais parece um líbero do tempo de antigamente. Aí está o Hugo, trajado de camisola, calção, tudo de cinzento, com uma tira branca. Também as meias, as chuteiras que calção de cor preta. Entregou ali perto para a direção do Quinito para o Ruben, circula para a formação do Petro de Luanda. Camisola amarela, dourada de azul, calção totalmente azul, meias encarnadas. Aí está o Quinito, jogou atrasado, a pedir apoio, então a deixar para a direção de Nuno. Vai para lá o guarda-redes, o Nuno diz que não, esta é minha. Entendo que tem o controle da bola. A equipa do Petro vai circulando a bola na sua defensiva, sem qualquer oposição. Aí está Helder, corta a defensiva do Zongo, vai depois a bola fica tocar no Shaquiel recolhe com a parte interna do pé direito, entregou curto, é para Juli tem para três adversários, é obrigado a jogar atrasado, é para o gigante do Ebrim vai recolher com o pé esquerdo, vai levantar de qualquer maneira, é cá para a meia esquerda, cortou o meio da equipa do Songo, a bola ficou no Gueye vai fazer o quê? Vai levantar a bola para a direção de Vitor, mas não tem pernas o Vitor para chegar aquela bola, é controlada então pelo guarda-redes da equipa do Songo do Petro. 32 minutos, Vitor, o que é que temos estado a assistir neste 0-0?
4: É uma altura em que a União Desportiva de Songo deixa que o Petro tome a iniciativa de jogo, posicione a médio-baixo, agora um pouco diferente, deixa que o Petro tome a iniciativa de jogo, o que pode tornar-se de facto perigoso. Depois daquele momento em que o Songo deu boa conta de si, agora retrai-se um pouco mais, deixando a equipe angolana assumir o jogo.
3: 32 já jogados nesta etapa inicial. Transmissão mundial do canal esportivo da Rádio Moçambique. 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Lançamento efetuado para o corte do meio da equipa do Petro. Vai circulando para a equipa amarela. Lá para adiante. Aí está o Ivan Cavaleiro. Recolhe a bola. Só que fez muito mal. Passo desobrigado. Foi o Juli para a zona central. Para o Domingues. O capitão entregou para o Juli. Sempre para o adversário. Jogou atrasado e obrigado. Aponta a Pierre cá para a meia esquerda. Onde vai aparecer primeiro o Caie. Jogou atrasado. É para o Ebrima. O gigante da baliza moçambicana vai. Ponta a Pierre com o peito do pé direito para a meta contrário. Vai subir a defensiva da equipa do Petro. Não chega. Chega primeiro o Vitor. Para a bola na cabeça. Vai depois o árbitro. Parar o jogo dizendo que é fora de jogo. Estava para lá da cortina defensiva contrária o Melqui Melito Alexandre. Há então ponta Pelevre. É para a equipa do Petro Atlético de Luanda. Batida rapidamente. A bola para a direção de Hugo. Hugo entregou para o Nuno. Recolhe claramente. Não tem oposição de qualquer jogador ali adversário. Entregou depois ali para Ruben. Ruben entregou para Quirito. Quirito vai trabalhando calmamente. A bola vai para a zona central. A equipa do Petro de Luanda vai circulando a bola. 33 minutos. Mantém-se 0-0. Vai circulando a bola. A formação do Petro de Luanda. É para o tremendo agora do Ruben. Faz abertura para a meia-direita. Este recolhe calmamente, pode entregar para a central, continua ali perto, deixando para Ivan. O Ivan jogou atrasado para o Nuno. Nuno já recolheu, vai pisar a divisória, está na meta ao contrário, para, pensa, olha, jogou atrasado outra vez para a direção ali do companheiro de Ivan, no caso particular para o Nuno. Nuno entregou para cá, para a meia direita, onde vai aparecer o 24 Quinito. Quinito vai pisar a divisória, fazendo o passe, não jogou curto, outra vez para o Ruben. Recolhe com a parte interna do pé direito, calmamente, vai circulando a bola na sua ofensiva, equipa do Petro. Aí está Quinito para o Ruben. Ruben recolhe calmamente, pode entregar para o Nuno, para lá que vai para a meia esquerda. O Nuno vai pisar a divisória, está na meta ao contrário, pode entregar sobre a linha lateral, ali onde vai aparecer o Pereira a recolher, vai para a zona central o Pereira com a bola controlada, deixa para a zona central para Yelder, ele recolheu o meio de meter ao contrário, vai fletindo para a meia esquerda, faz o passe sobre um adversário, vai cortar, já havia fora de jogo de alguém do Petro, portanto ponta Pelevre, é para a formação da União Desportiva do Songo, na sua zona defensiva, 34 0-0, muito obrigado pela preferência, obrigado pela sintonia, somos a RM Desporto. Ponta Pelevre, Macaíma, atrasado para Ebrima. Ebrima para a minha esquerda. Onde vai aparecer? O hoje central, o Shaquiel Nanji. A pisar, jogou atrasado. É para Ebrima. Ponta Pé, de qualquer maneira. A bola vai toda enrolada pelo ar. Era para a direção ali do Gaie. Chega primeiro o Helder, protege a bola. A bola vai ficar ali para lá de entrada. Lançamento para a formação do Petro. É para Gede. É rapidamente para Helder. Helder é tocado pelas costas. Já ponta Pelevre para a formação do Petro, Atlético de Luanda. Jogo momentaneamente interrompido, Vitor. Aproveitamos então para fazer a leitura destes 34,5 já jogados na primeira parte.
4: Ritmos variados, domínio também variado, começou equilibrado. Depois a ODS tomou conta do jogo por alguns instantes, criando situações de perigo, de onde até conseguiu conquistar 3 pontapés de canto. Porém, de um momento a esta parte, a ODS, eu disse, vai entregando a iniciativa do Petro, o que pode de facto tornar-se perigoso, porque vê-se que o

0: bola para o lado lateral. Aí então o lançamento para a função do União Desportiva do Songo. Meio de meter contra a curva do lateral direito. Aí então para Oscar Charan. Bola sobre a cabeça. Tem linha de passe aberta. Mas levou muito tempo ainda no sucesso da bola. Agora sim, faz o arremesso adiantado. Primeiro para a direção de Musasa. Charan. Olha, Musasa protege a bola, entregou, é para Juli de líder, combinação perfeita, aí está o Merck, Alexandre entregou, é para Musasa, recolheu, jogou atrasado, pediu apoio, então para o Oscar, Oscar para Lingo, já recolheu, limpou o Oscar, entregou para o corredor lateral direito, é para a direção ali do 28, trabalha calmamente, vamos embora, Merck, Melito, Alexandre, uma simulação, entregou no buraco da agulha para Juli, pode dar cruzamento, já o fez, cruzamento, não apareceu ninguém, pronto, desviou, insiste do lado contra a costa defensiva do Petro, vai insistir, segunda vaga de ataque para a formação do Songo, aí está o Domingues a levantar a bola, muito bem jogado, enche o Berinho, é para Lingo de primeiro, deixa para Oscar, para rebate contra o adversário, vai insistir o Songo, é momentâneo porque a bola fica aí na formação do Petro, é para o intermédio de Depuve que atrapa para fechar o jogo, passa para o adversário, não passa, cortou a defensiva da equipa do Songo, a bola ficou depois em Juli ficou atrasado, era para o Fernando Bacaíba, só que a bola passou ali por baixo, vai ter ali com o Ibrimo o guarda-redes já recolheu ali no circo, na meia lua da área de penalti, entregou curto para a direção do Shaquille devolveu a bola para o Fernando, o Maquinho vai recolhendo, pisou na bola, vai devolver a bola para o Shaquille que também é Nanji, pode franquear para a minha esquerda, não muda de ideia, continua com a bola controlada na sua zona defensiva, na zona central ainda, entregou curto para Makaimi, Makima para o interior da área de penalti, é para o guarda-redes Ebrima, Ebrima não pode agarrar, o passe é deliberado do companheiro de equipa, entregou curto para a direção do Shaquille, levantou a cabeça, também abriu os olhos, vai levantar a bola para meter a contrário, na tentativa de colocar ele no companheiro de equipa, no caso particular, Melka vai lutando com dois adversários, a bola fica ali no Quirito, jogou atrasado para o Hugo, de primeiro vai deixar para Nuno, a bola vai ter com o Ligue, bola no peito, estica daí, aí está, atirou, bola no poste! Vitor, Ling recebe aquele passe mal feito do guarda-redes Hugo, parou no peito fora da área, encheu-se de ar o seu pulmão, atirou a bola só não entrou porque estava lá a barra transversal a substituir o guarda-redes Hugo, estava visto o primeiro gol da tarde.
1: Primeira grande oportunidade, Ling pontaria mais bola na barra transversal depois de uma jogada mal, um mau passe do guarda-redes, mas temos uma vez mais no ataque.
0: Aí está o Songo, corta a defensiva do Petro, a bola para lá, da linha lateral, lançamento é para a formação moçambicana do União Desportiva do Songo, é então do lado esquerdo, meio de metro ao contrário, é então para o camisa 22, chama-se Goye, o arremesso atrasado, primeiro para o Shaquille pisou na bola, entregou para o central, na grande roda no meio de defensiva ainda, entregou para a meia esquerda, onde está para ser o Shaquille, a levantar a cabeça, entrega a ratinha, levanta para o Domingues, passou um por adversário, no buraco da agulha para a Ligue de primeiro para Juli, corta o meio da equipa do Petro, é perigoso contra-ataque da formação do Petro, é para o Ivan Cavaleiro, meio de metro ao contrário, vai embora o Ivan, pode entregar para Depu, vai para a zona central, o passe para Depu, vai marcar a equipa do Petro, atirou contra o adversário, a bola vai para a ladrinha final. Pontapé de baliza para a equipa do Petro, para a equipa do Songo, estava à vista também uma situação ali entre Ivan e Depu a não terem, Vítor, o melhor aproveitamento do lance.
1: Sim, mas um contra-ataque muito bem conduzido pelo Ivan Cavaleiro, o Depu faz o overlapping, que é a passagem nas costas, recebe, mas muito bem também a recuperação defensiva do Songo, que impediu que a bola fosse a baliza do Ibrima.
0: Rola a bola para a equipa do Songo, agora para o intermédio de Caie, meio de Bessoção defensiva, vai levantar a bola para a entrada do companheiro, corta a defensiva da equipa do Petro, sai a jogar agora do Quinito, Quinito entregou para Helder, Helder circulou a bola para o companheiro de equipa do caso particular, foi o número 8, responde pelo nome de Toro, jogou atrasado para o capitão, esta flanquia para a zona central para o Ruben para a meia esquerda, onde vai aparecer o primeiro Nuno, pisar a divisão, está na meta ao contrário, vai levantar a bola para o companheiro de equipa, é para a direção do Ivan, o Cavaleiro vai recolher, cortou lá atrás esquerdo, meio de meta ao contrário, não passou pelo Oscar, este que jogou atrasado para a direção do Juli devolveu para o Oscar, sobre a linha lateral, cortou lateral direto na formação do Songo, aí está na sua zona defensiva, o passe corta o meio da equipa do Petro, a bola vai ter depois com o Ivan Cavaleiro, entrou ali perto para a direção do Helder recolheu, jogou atrasado, pediu apoio então, apoio apareceu, é para a direção do Pereira combina com o Helder, combinação perfeita, mesmo que está a linha lateral, da área contrária, bota com cruzamento feito, cortou a defensiva do Songo, vai tentar sair a jogar para o Domingues, a bola vai para o braço do Godemo Samicano, o árbitro adicionou nada, agora sim, pelas costas é travado, ponta Pelevre, é para a equipa da União Desportiva do Songo, 40 minutos primeira parte, 0 para o Songo, 0 para o Petro, rola a bola para a equipa moçambicana do Songo, é então para o Melka, jogou atrasado primeiro para Shaquille entrega curto, não continua com a bola, faz a simulação, não se faz da bola, porque não tem a marcação, entregou adiantado, ali para a direção do Musasa, devolução ali para a direção do, foi o Shaquille rentinho, arrumado, deixa para o Makaimi pisa na bola, jogou para o interior da área de penalti, ainda vai aparecer primeiro Ebrim entrou com curto para a meia esquerda, na direção ali do Shaquille, vai levantar a bola para o meter ao contrário, deve colocar nas costas do contrário, o Vitor não chega porque antes pode para o adversário, a bola vai ter com o Quinito vai pontapear, é para a meia esquerda, só que vai ganhar primeiro o Ling, o homem da equipa do Songo, já recolheu, meio de meter ao contrário, curto o lateral direito, vai Ling para a zona central, é para a direção do capitão, Domingues, muita experiência, pouca força,

0: Aí Domingues limpou o adversário, vai fazer o quê? O passe atrasado é para a direção do Ling. Vamos embora, Ling. O passe para o Domingues, combinação perfeita. Linha da área contrária, para o cruzamento. Já o fez atrasado. Olha o Song! Oh, que desperdício, Zaza Vitor! Que desperdício numa extraordinária jogada, Vitor, com Domingues a mostrar que idade são números.
1: Ele que inicia a jogada do campo, combina com o Ling, depois desmarca-se em diagonal para o verso da área. É ele que depois a bola chega, faz uma assistência atrasada. Faltou o melhor discernimento no último passe, no último rebate. Pareceu-me ter sido o Ling.
0: E Domingues é o jogador mais velho em campo neste jogo. Ele nasceu a 13 de novembro de 1983. Atenção que o mais velho da equipa do Petro é 10 anos mais novo que o homem da equipa do Songo. Vai então haver reposição com lançamento lateral. É para a formação da União Esportiva do Songo, do Petro, o árbitro que há falta. Carga ali sobre Ivan Cavaleiro. Então a bola vai ser colocada na marca. 41 já jogados primeira parte. 0 para a União Esportiva do Songo. 0 para o Petro de Luanda. A bola circula para a formação luandense. É então para Toro. Toro jogou atrasado. É para a zona central para o Pereira. Já colhou um grande círculo na maior lua defensiva. Entregou adiantado. Primeiro para a direção do Quinito. Não, este é o Ruben. Entregou depois para a rede. Devolução ali para o Ruben. Recolheu com a parte interna para o esquerdo. Com o direito pavimentado. Está no meio terra contrário. Na meia direita para dentro cá para o Wade. Pede a bola o Wade. Só que a bola vai ter ali com o Ivan Cavaleiro. Corta o meio da equipa do Songo. A bola fica disponível para o Vitor. Vitor jogou atrasado para o Juli. De primeiro para o Domingues. Domingues jogou atrasado. Pediu apoio. Então apareceu ali o Shaquille a recolher. Recolheu. Entregou atrasado para o Fernando. Olha o Maquim para dentro cá para a meia direita. Não mudou de ideia. Pisou a bola. Ling está cá atrás a busca do jogo. Só que a bola vai ter com o Shaquille. Cortou lá atrás esquerdo. Vamos embora o Shaquille. Vai entregar sobre a linha lateral, é para a direção do Caguier. Caguier de primeira entregou para o Melito, o Alexandre, o Melk faz muito mal o passe. O Melk atira a bola para o lado da linha lateral, a lançamento para a equipa do Petro. É então para o camisa 25, vai o Ed, o capitão da formação do Petro, meio da sua zona defensiva. Aí vai o Ed, o árbitro diz que rapidamente tem que colocar a bola no vento. Já começou a contagem dos 5 segundos. Então, e obrigado o homem da equipa do Petro a fazer o lançamento, cortou a defensiva da equipa Sabicana, momentâneo, porque a bola vai ter ele com o Helder, vai ser travado sem falta, diz o árbitro. Ele prendeu a bola fica na equipa do Songo. Aí está Juli, entregou para a direção de Ling entregou para a meia direita, é para a direção ali do Oscar. O Xenen recolheu com a parte interna do pé direito calmamente, a entrada do meio terra contrário, ficou atrasado. Primeiro para a direção do Bukhaimi, devolução ali perto, outra vez para a direção do Oscar. Pisa divisão, está no meio terra contrário, entregou, cortou o lateral direito, é para Ling, está muito bem Ling hoje em campo, jogou atrasado, é para Macaim. Parece que a equipa do Songo não quer jogar, vai tentando enganar a formação contrária, entregou atrasado, é primeiro para o Shaquille vai recolher calmamente, é a entrada da Melo contrário, jogou atrasado, é para a meia direita, primeiro para a direção ali do Macaim para a zona centro, para o meio do metro contrário, é para o Oscar, para o Xerente primeiro, é para o Melk, ali está o Alan Melk, passou por outro, só jogou atrasado, pediu apoio, então apareceu o Ling, cortou o central, entregando para a zona central, onde está primeiro ali o Shaquille, vai bater a bola para o metro contrário, parou no árbitro, fora de jogo. Diz que é fora de jogo, aponta Pelefre, é para a equipa do Petro de Luanda. Minuto 43, daqui a pouco vai subir a placa com o número adicional do tempo que se vai jogar. A bola está com o Petro, com o Ed, pisa divisória, não, ainda não, agora sim, entregou adiantado. É para a direção ali do camisa 9011, chama-se Helder, jogou atrasado. É para a direção do Kikito ou Kinito, seja lá o que for, entregou para a direção de Nito. Nuno recolheu, sobre a linha lateral, entregou, é para Ivan, o cavaleiro trabalha, tem que partir para a zona central. Pedrinha de passe, não tem que dar a bola, então ele é obrigado a vir com ela para a zona central. Entregou depois para Helder, meio de metro contrário, posição frontal, pode entregar, é para o companheiro que vai fazer uma mutação de foco, muito bem jogado, olha o Petro. Na área contrária, corta a defensiva do Songo e depois aparece ali o Shaquille a roubar a bola, o adversário a entregar para a direção de Ling. Vamos embora, Ling no contra-ataque. O passe é feito para a direção do Melk, Melito Alexandre, entregou, era para a direção do Vitor. Linha lateral, na área contrária, chega primeiro o defensor da equipa do Songo. O árbitro diz que o primeiro foi o homem do Songo que empurra no seu adversário Vitor, quando na altura pedia-se pontapé de canto para a equipa do Songo.
1: Sim, pareceu-me que o Vitor estorva e empurra o seu adversário pelas costas, cometendo falta e auxiliar. Muito por levanta a bandeira com confirmação do árbitro principal.
0: Pontapé livre para a formação do Petro de Luanda. A bola colocada no interior da área de penalti. Aí então para o guarda-redes Hugo. Hugo Barreto Miguel. Barreto. O meu completo oficial do guarda-redes da equipa do Petro. Vai entregar para o Guedes. O capitão já recolheu. Está na meta contrária. Passou por outro. Não passa por Juli. Roubou a bola o Juli. Só que também não deu sequência ao lance. Porque ela vai ter com o jogador da equipa do Petro. Passa abertura para a meia esquerda. Onde vai aparecer primeiro ali. O canhoto do lado é o Helder. Pode arcar com o acertamento. Ganhou a linha final. O passo atrasado. Aí está o Miguel. A rotação no interior da área, proteja a bola, faz cruzamento, corta a defensiva do Songo, vai insistir, rebate para outro corte, cortou ali o Fernando Bacaim, a bola voltou para a equipa do Petro, é por intermédio agora do Ivan, olha o cavaleiro, cortou o lateral direito, na linha lateral, ao contrário, vai arcar cruzamento, vai entrar para a área, o passe, assinou o controle da bola, faz a recuperação, a rotação, tira contra o adversário, vai insistir a formação do Petrão, empurrão pelas costas que o árbitro deixa jogar, a beneficiar a formação moçambicana, só que a bola vai ter, outra vez que a equipa do Songo, perdão, do Petro, é então para o Pereira recolheu o jogo atrasado, primeira decisão do Quirito, Quirito trabalha, calmamento, entregou mais atrasado ainda, é para o Hugo, Hugo no interior da área de penalti, devolve a bola, e devolve a bola para a direção do Quirito, o Quirito vai trabalhando, vai calmamente, vai subindo a formação do Petro, mas agora com marcações muito mais apertadas por parte dos jogadores da equipa do Songo. Domingo, a orientação aos seus companheiros para poderem fazer uma marcação muito mais apertada dos jogadores da equipa do Petro, que tem a bola agora. Ivan Cavaleiro, Ivan ainda não está ali. Agora sim, é para Pereira. Pereira recolhe, vai para a zona central. É para o companheiro da equipa. Este aqui responde pelo nome do Touro. Faz a ação de falar com a capa na meia direita. É para o capitão. Ed recolhe com a parte interna do pé direito. Com as funções, tem por perto o Gaia. Não lhe agrada. Então ele é obrigado a fazer a rotação. Pedrinho de passando para ele. Vinha atrás do contrário. Pode arcar o cruzamento. Aí está o Helder. A simulação. Tirou um. Cruzou. É perigoso. O cabeçamento é defensivo para a ladainha final. Extraordinária antecipação ali do Macaíme, porque pelas suas costas, Vítor, já estava a entrar o Balbúrdia para fazer o primeiro gol da tarde.
1: Sim, preparadíssimo para encostar para a baliza de Brima, depois de um grande centro à direita, mais um momento em que o Petro volta a tomar conta do jogo. E o jogo tem sido isso, essa variabilidade de controle e de domínio de jogo.
0: Ponta, pé de canto para o homem do cabelo pintado, então Balbúrdia, do lado esquerdo para bater completo, o arco é fechado em direção à baliza contrária, batida em arco. Cortou a ofensiva da equipa do Pet do Sombro. Aí está o Ed. Ed Felipe para a meia direita, onde vai aparecer primeiro o Touro. Recolhe, deixa que a bola chega até o Helder. Faz o cruzamento. Agora é uma oferta. É uma entrega do missile. Disse obrigado, Ebrima. O gigante da baliza do Songo recolhe a bola. Bom, Vitor, já passamos dos 45. Confesso que eu não vi a placa da compensação.
1: Também não vi. Nem sequer percebemos se o quarto árbitro levantou. Ou estou atento a isso e não vi a levantar. Mas muito provavelmente joga-se mais 2 minutos. Temos um colega aqui que nos ajuda, diz que levantou sim, foram 2 minutos, confirma, 2 minutos.
0: Já foi cumprido o primeiro desses 2 minutos, rola para a equipa do Petro de Luanda, aí está Ivan Cavaleiro, faz a abertura para a equipa, muito bem jogado, olha a equipa do Petro, o cruzamento vai efetuado, muito largo, muito aberto, para o lado contrário, onde vai aparecer Ed, a tentar dominar a bola, só que vai ficar com a bola, jogou para o corte do homem da equipa do Songo, e depois ali vai sair o Shaquille, Shaquille luta com o adversário, perdeu o controle da bola para o Ed jogou atrasado para o Helder, o árbitro diz que já chega! Primeiro passo!

0: Ferroviários do Maputo marca! Livre direto, mesmo quase a 2 centímetros da linha limite da área da grande penalidade. Posição frontal, parabéns à guarda de Rafael. Um tiro mais em jeito de quem força, é certo, de Campo-Camo, está aberto ativo. Portanto, aos 15 minutos, melhor dizendo, desta segunda parte, Ferroviário de Maputo marca, golo apontado na transformação de um pontapé livre direto.
1: Obrigado, Nuno Sagi. Golo então do Ferroviário de Maputo na recepção em comando de Chinavane. São 15 horas e 48 minutos. Juntamos a antena também ao Luís Ismael. Peço então muito rapidamente, porque temos também que avançar para o programa, portanto, o remate. Lito, vamos lá então pontuar. A última indicação que, portanto, avançou, estava então o jogo, portanto, igualado. Parece que o placar já mexeu.
2: Balotelli Macamo, creio que a estas alturas já estamos a chegar em perfeitas condições, mas há muita história por contar nesta partida.
1: Vamos lá resumidamente.
2: Primeiro, vamos dizer que a equipa do Ferroviário marcou 2 golos de rajada no minuto 3 por entremédio de Zinho e no minuto 18 por entremédio de Sombala e no minuto 20 a equipa das Águias Especiais de Lixinga reduz a desvantagem na transformação de uma grande penalidade por intermédio de Edson. A estas alturas, Belzário Macamo, estamos com 39 minutos desta etapa complementar. Vai falando este resultado de 2 para a equipa do Ferroviário de Inapula e 1 para a equipa
1: Obrigado. Está a 6 minutos dos 90. 2-1 vence o Ferroviário de Nampula na visita às Águias Especiais de Lixinga. São 15 horas e 50 minutos. Vamos lá passar para o Pemba também. Joani Machão, no tempo, resultado e tendência de jogo.
3: Bom, neste momento, jogados 12 minutos desta segunda parte, mantém-se 1 para o Bahia de Pemba, 0 para o Ferroviário de Lixinga. Tendência do jogo. Mais Ferroviário de Lixinga.
1: Arlindo Manjate, campo de Coxa Sol, peço também, tempo, resultado e tendência.
4: 16 minutos decorridos nesta segunda parte, mantém-se 1 para o Coxa de Sol, 1 para a formação de Vilanculo, que é a Associação Desportiva de Vilanculo. Atenção, já fiz a referência ao golo de Vilanculo, foi o primeiro aos 12 minutos, depois o Coxa de Sol empatou aos 26, aos 12 para intermédio de Ibrahimo e aos 26 por intermédio de camisola número 9 e capitão da equipa do Coxa de Sol, portanto Umbulo empatou. Isto já o tinha dito, que a justificação vinha a posterior. Vou em só em 30 segundos para dizer que a temperatura nos pregou o susto na altura em que estava a sufiscar. A claque da formação do Coxa de Sol veio mesmo se instalar de frente da nossa cabine de reportagem, o que dificultou a visão, porque estávamos a tentar fazer o alinhamento das nossas máquinas para que a nossa transmissão chegasse em perfeitas condições. Só conseguimos ver o golo do Coxa de Sol porque os adeptos trouxeram os seus tambores, taparam-nos o nosso posto fixo de reportagem. E porque, bom, eles têm a sua missão de apoiar as suas equipas. Alguém fez-nos o favor, então, de pedir a claque da equipa de Coxa de Sol para que se afastasse uns 5 metros, 6, para que tivéssemos a visão em perfeitas também condições do nosso trabalho do campo. No Maldrango já estão com 17 minutos. O Coxa de Sol, para duas equipas que sabem que militam da Moçambola e já se cruzaram por diversas vezes, mas aqui não servem e não valem 3 pontos, mas sim, alguém vai ter que ficar pelo caminho. Vilanculo entra numa segunda parte melhor, relativamente Belisário, aquilo que teria produzido nos primeiros 45 minutos, mas a Coxa de Sol, com uma claque que é de casa, jogar em seu próprio campo, vai despejando tudo para a área de Wilson. Wilson que, enfim, com esta escuridão vai ter mesmo que colocar holofotes na visão, porque os holofotes Coxa de Sol já foram acesos. Já estamos com quase 19 minutos da segunda parte. 0-0. 1 Coxa de Sol, 1 formação de Vilanculo. O Maltranca, as duas equipas, dentro de alguns instantes, irão mexer nos respectivos tabuleiros.
1: Anuar Messaggi, esse gol de Ferroviário a justificar aquilo que é o desempenho da equipa?
0: Perfeitamente, Belisário, porque a equipa de Ferroviário entrou para a segunda parte disposta a jogar com tudo, inclusive fez duas mexidas às entradas de Clésio e também de Sampaio, porque duas unidades na zona do ataque da turma locomotiva não estavam a dar conta do recado. Muito boa a visão do Danilo Nhampausa. Clésio e Sampaio vieram dar maior frescura e também maior mobilidade, sobretudo a partir do meio campo, onde o Ferroviário estava com algum déficit, e numa jogada em que o Naftal quase que se isolava, quase que entrava mesmo na área da grande penalidade, eu devo dizer que mais 2 centímetros seria pontapé de penalti. O que é certo é que a bola ainda foi colocada para cá do risco da área de penalti, portanto em pontapé livre direto, uma rede cerrada por parte dos homens do Incomate de Chiravane. O que é certo é que o Camcam descobriu ali uma nesga onde estava um homem do Ferroviário incorporado, portanto, na barreira. Ele depois afastou-se e foi para ali que o Camcam mandou a bola direitinha ali para as malhas do guarda-redes Rafael. Portanto, justifica-se perfeitamente. A partir do golo, a equipa de Ferroviário continuou ainda na sua onda ofensiva e só não marcou o segundo porque efetivamente na baliza do Incomate está um homem chamado Rafael, alto, seguro, que só não conseguiu defender aquele livre do Camcam.
1: Muito obrigado, Anuar Messaggi, então, por esta descrição. Olhamos para os outros jogos, Liga dos Campeões, 90 minutos, só está em tempo adicional, Gormaia do Quénia 0, Pirâmide do Egito 2, em tempo de intervalo, Mighty Wanderers do Malawi 0, Simba da Tanzânia também 0, para a Liga, para a Taça Nelson Mandela, 14 minutos, primeira parte, Mogadishu City da Somália 0, Kitara do Uganda também 0, 25 minutos, primeira parte, Al Ghazala do Sudão do Sul 0, Singida Black Stars da Tanzânia 2. Estes jogos ainda bem. Na Liga Sul-Africana, em tempo de intervalo, Golden Arrows 0, Mamelodi Sundowns 1. 15 e 55 minutos, já volto aos impedos, para já vamos ao remate.
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6: Estamos de volta com a nossa rubrica Grande Penalidade.
7: E a Grande Penalidade nesta semana vem de Inhambane, onde decorre o Festival Nacional dos Jogos Desportivos.
6: Mas a história que vamos contar vem lá da equipa do Niassa. Olá, Mércio.
8: Olá, olá, dupla. Hoje, diferentemente, respondo da terra da boa gente, Inhambane. Mas o teor acaba sendo o mesmo. O que muda é que saí do Niassa para cá. E por cá estão a decorrer os Jogos Desportivos Escolares. Que quase poderiam não ser possíveis para o professor António Samuel de atletismo. Imaginem porquê. Malária.
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8: A nossa fonte a dizer aqui que, bom, já teve
10: a malária, pois negligenciava no que diz respeito à colocação da rede mosquiteira ou ao dormir debaixo da rede mosquiteira. Pelo que no período em que fazia muito calor, ele sentia algum incômodo relativamente a esta temática de cobrir ou de dormir debaixo da rede mosquiteira. Mas a história não terminou assim tão bem, porque de tanto ser picado pelo mosquito causador da malária, ele então teve febres, bem como alguns calafrios sobre o corpo, fator que levou-lhe por algum tempo a não ir ensinar a atividade que mais gosta de praticar, que é o atletismo.
6: Hã? Estão a ouvir, mister? O Mr. António Samuel por pouco perdeu os jogos escolares antes mesmo de arrancar, hein?
7: Só porque sentiu a rede um pouquinho quente, preferiu não esticá-la.
6: E o resultado está aí.
7: Mas ele aprendeu a lição, Jaimita.
6: Será que aprendeu, Beli? Quero ouvir.
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10: Ela a dizer aqui que a primeira medida que tomou logo que sentiu todos estes sintomas foi aproximar a uma unidade sanitária, onde acusou realmente malária, recebeu o tratamento e foi aconselhado a não mais dormir fora da rede mosquiteira. Para além disso, também deixou aqui uma mensagem a dizer que é importante que todos durmam debaixo da rede mosquiteira para prevenir-se da malária.
7: Obrigado, Mércio. Oh, Jaimita, o António Samuel aprendeu mesmo a lição.
6: Ah, e como aprendeu? Mas o mister, que é mister, agora tem de ensinar a sua equipa.
7: Certo. Os seus atletas não devem passar pelo mesmo erro.
6: É, deve aprender com os erros do mister.
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1: São 16 horas, este é o Canal dos Campeões, estamos em Domingo Desportivo, edição 36 do ano. Vamos lá então fazer mais uma ronda, só para atualizarmos, antes de regressarmos ao Estádio Nacional dos Impeto, até porque nova leitura, a primeira parte é o jogo internacional, estamos a falar da Liga dos Campeões. Voltamos então para pontuar o Estádio Municipal de Pemba. Qual é o tempo de jogado neste momento e o resultado, do João Machono?
3: 22 minutos, 0-0. Um para o Bahia de Pemba, 0 para o Ferroviário.
1: Segunda parte. Muito bem. Muito bem. Campo do Costa Sol, Arlindo Majato, tempo e resultado?
4: 27 minutos, segunda parte, 1 Costa Sol, 1 ADV.
1: Anuar Messagi, tempo e resultado, campo do Grupo Afrim?
12: 28 minutos, Carnavados, segunda parte, 1 Ferroviário de Maputo, 0 em Comate de Chinavan. O seu dono, o marcador do golo, o autor do golo da equipa de Ferroviário foi Clésio e não propriamente o Camcamo. O Camcamo passou por cima da bola, descobriu depois ali uma aberta, destapou, portanto, uma zona em que o Clésio aproveitou para anixar o esférico nas malhas à guarda de Rafael. Portanto, 1-0, Ferroviário vai vencendo, o golo pertence, portanto, ao Clésio.
1: Muito obrigado, Anuar Messagi, a partir do campo do Grupo Afrim. Vamos também saber, não sei se tem o Lito Ismael em linha. Lito, tem um resultado?
2: Exatamente, Belisário Macamo, numa altura em que a equipa do Ferroviário faz o terceiro desta partida, por intermédio de Milton, e estamos a escassos minutos para o término desta partida.
1: Muito bem, escassos, quanto tempo?
2: Mais ou menos, Balitário Macamo, 2 minutos.
1: Obrigado, Lito Ismael. São 16 e 2 minutos. Voltamos então ao Estádio Nacional dos Impeto, até porque a primeira parte não foi escalpelizada.
13: É verdade, numa altura em que regressam as equipas, os guarda-redes já lá estão a trabalhar. Nesta altura regressam os jogadores de campo. Vítor, o que é que aconteceu na primeira parte e nos perspectiva para a etapa complementar?
14: Serei bastante telegráfico, até porque não haverá muito por dizer a respeito dos primeiros 45 minutos. Duas equipes que equivaleram, onde aconteceu muita variação do controle e do domínio do jogo. A ODS a mostrar que não existem bichos papões no futebol. Confiante, criou primeiras situações de perigo. O Petro equilibra, em algum momento passa também para cima do jogo, para o controle do jogo. E no cômputo geral, diria mesmo que foi um jogo equilibrado. Nota-se uma equipa do Petro Atlético de Luanda que não tem ritmo competitivo, até então só fez 3 jogos do Girabola contra os 17 da ODS. Aí já estou a fazer a ligação com que perspectiva ou que gostaria de ver para a segunda parte. Uma ODS que implementasse ritmo, intensidade, velocidade no seu jogo, porque cada momento, em cada vez que o fez nos primeiros 45 minutos, conseguiu.
2: Termina a partida aqui no Municipal Bernardo Maio. Verdade de juntar a antena, Nasir Ali Armando, treinador da equipa do Ferroviário de Nampula, consegue passar para a outra fase. Uma leitura.
15: Bom, acho que foi um bom jogo, né? Encaramos o jogo com muita responsabilidade, uma vez que conhecíamos o adversário, fizemos um estudo muito amplo. Na primeira parte até teve o domínio, mas nós estávamos a talhar gol. Depois teve o domínio toda a primeira parte, mas nós estávamos a talhar gol. E na segunda parte entramos, junto àquele que era a nossa experiência, não é? Tratamos o adversário para depois partirmos já com traduções rápidas. Falhámos muitas, mas as poucas que conseguimos acabamos fazendo os golos que deram a diferença à partida. Então, foi um adversário realmente de respeito, foi um adversário que também se preocupou, não é? Então, desses casos que tem treinador justamente, ao procurar espaço no tambor, então darei as indicações com o trabalho que também precisam de uma chance nas equipas do tambor, porque essa equipa viu como uma equipa de e não é por acaso que ganhou a Odexiga, ganhou a Ferveta na Cali e deu trabalho na nossa casa.
2: Portanto, palavras de Nasir Ali Armando, treinador da equipa do Ferroviário de Nampula, a dizer que a equipa adversária também apresentou-se muito bem. Agora a possibilidade de juntar a antena Fernando Machadino, treinador da equipa da Zanga Espacial de Lixinga, mister em direto para o canal desportivo e para a antena nacional. Não foi desta que as águias especiais passaram para outra fase.
16: Não foi desta. Fomos infelizes desta vez nas nossas posições, mas futebol fomos tantas vezes a não conseguimos marcar. Agora vamos pensar, acabou um ciclo, vamos preparar outro ciclo que é o nosso ponto de apuramento. Mas dar os parabéns à minha rapaziada pela forma em que debateu com uma equipe como Ferroviário de Nampula, que chegou aqui, teve o futebol que teve, depois estavam a queimar tempo, cair de quantos quiseram. Já não precisávamos fazer, e principalmente a jogar com uma equipe da segunda divisão, que é nova, que não precisava fazer aquilo. Mas pronto, isso é futebol, eles acharam que faz parte do futebol. Olha, estamos todos de parabéns pelo empenho que nós tivemos, e vamos continuar a trabalhar para aquilo que é o novo ciclo, que é a preparação da equipe para o futebol, que é o nosso objetivo específico.
2: Trabalhar para o novo ciclo, que é a preparação da equipa da Zéguia Especial para o pulo de treinamento. São as últimas palavras de Fernando Machadino, treinador da equipa da Zéguia Especial.
1: Portanto, resultado final de 3-1. É isso a favor do Ferroviário?
2: Exatamente. Exato. Balizário Macamo, quando tudo se esperava que a equipa do Ferroviário sairia por 2-1, Milton, que saiu do banco, faz o terceiro, fixando o resultado final em 3 para a equipa do Ferroviário de Nampula e 1 para a equipa da Zaga Especial.
1: Muito obrigado, Lito. Um abraço. Então, votos de continuação de um bom domingo. Foi então esta, portanto, intervenção do Lito, mas resultado final para a equipa, a vitória do Ferroviário de Nampula na visita à equipa da Zaga Especial por 3-1 e segue em frente na Taça de Moçambique. Mais uma. Estávamos no Estádio Nacional do Zimpeto.
13: Aqui já estão jogados 4 minutos desta segunda parte, mantém-se 0-0, com possibilidade, Vítor, da equipa do Songo ter entrado a marcar.
14: Sim, a faltar-lhe o que eu estava para falar antes na intenção anterior, que é acelerar, acrescentar intensidade no seu jogo, porque cada vez, cada momento que o faz, esta equipa do Petro, que está sem ritmo competitivo, tem poucos jogos, apenas Vitor, três.
4: Vitor, bom, vou mesmo ter que lhe interromper por alguns segundos, porque temos grande penalidade no campo do Costa de Sol, a beneficiar a equipa da casa, foi carregado de gri, no interior da área, atenção ali ao penalti, numa altura em que estamos com 33 minutos da partida, no Maltranque vai partir, o jogador da equipa faz a sala, tira a defesa! Foi uma defesa extraordinária do guarda-redes Wilson, adivinhou o ângulo, atirou, creio que foi um bulo, e a bola foi mesmo em voo espetacular, origina o pontapé de canto, no Maltranque em que estamos com 34 minutos desta segunda parte, o Costa de Sol, bom, não deveria desperdiçar porque o guarda-redes está mesmo para isso, acabou Wilson por fazer uma defesa em voo, uma defesa espetacular e evitando o gol da equipa de Costa de Sol. Vítor.
14: Sim, dizia eu que precisa acrescentar intensidade, o que tentaram fazer desta e vai dar um cartão amarelo para o jogador do Petro. Cada vez que a UDES impõe ritmo, impõe intensidade, vai criando sempre dificuldades à equipa do Petro de Luanda. E é preciso que a tónica de jogo, o comando, seja as mesmas, acrescentar dinâmica, acrescentar intensidade do lado da UDES.
13: Já rola a bola então, 6 minutos desta etapa complementar, há um cartão amarelo que é mostrado ali a Quinito, que faz tal curva na parte com o jogador do Songo, uma falta cirúrgica porque o jogador da União Desportiva do Songo, o Oscar Xerene, partia com uma flecha para a baliza contrária.
14: Sim, é a tal falta tática que fomos falando na primeira parte, impossibilitou o Songo de atacar com o maior perigo, daí que o árbitro não teve dúvidas em admoçá-lo com o cartão amarelo.
13: Vai haver agora a cobrança de um pontapé livre para a formação da União Esportiva de Songo. A bola colocada meio terreno contrário, em posição frontal. O árbitro diz sim. Quer dizer alguma coisa? Não. Falso alarme. O árbitro diz tem que ser encostado mais sobre o lado esquerdo. Então a bola colocada na marca. Vai ser então Domingues. Elias Gaspar Pelembre, do seu oficial. Ajeitou a bola no local onde a falta foi cometida. Ele próprio encarregado de execução. Aí está a bater o cabeceamento de ringue. Corta a defensiva do Petro. Vai insistir com a segunda bola para Júlio. Júlio para Domingues. Domingues passou. É para Ling. Ling já recolheu a arte perfeita. Tirou o André Santo Caminho para dentro da para a meia direita. Vai passar para o segundo. Corta a defensiva da equipa do Petro. Da central. Bom, quem tira o homem do Petro, o árbitro diz que o lançamento é para o Petro.
14: Não, parece, não sei se diz que é o lançamento ou assinala a falta para, sim, assinala a falta para o Petro, porque o Ling, ao tentar chegar a bola, toca com a ponta da bota o jogador adversário.
13: Portanto, ali carga sobre o jogador Palbúrdia. Vai o árbitro falar ali com o Ling para pedir um pouco mais de calma. Vai então haver cobrança do ponto livre. É para a formação do Petro Atlético. É para Quirito. Tocou curto para Balbúrdia. Balbúrdia recolheu entre agora, não tinha levado. Ali para a direção do Pereira. Pereira tentava colocar o livre de Cavaleiro. Corta o meio da equipa do Songo. O árbitro diz numa ação faltosa. Uma ação faltosa do jogador da equipa da União Desportiva do Songo. O árbitro a chamar a atenção ali então ao Oscar a dizer que da próxima vez vou-lhe mostrar o amarelo. 8 minutos. Etapa complementar, 0-0. Rola a bola para a equipa do Petro. É para Quinito. Quinito para Ruben. Ruben devolveu a bola para Quinito. Recolheu com a parte inteira do pé direito. Vai vindo calmamente, pisou divisória. Está no meio terreno contrário. Aí está o homem da equipa do Petro. Meio do terreno contrário. Faz abertura para a meia direita. É para a direção do companheiro Pereira. Jogou atrasado. É para o companheiro também, Ruben. Ruben recolheu ligeiramente recuado. Faz a mudança de palanco. É para o Ivan. O cavaleiro antecipado ali por Xeren. Chega depois a Leng. Leng recolheu o interior da área. É para a direção ali. Foi do Macaim. Queima Domingues, Domingues faz muito mal o passe, só que chegou o Júlio. Júlio faz a mutação do flanco, entregando para a esquerda, é para o Macaim, vai levantar a bola, epa, não consegue ficar a bola ali o Vítor. A bola fica então na formação do Petro, de forma atrasada, vai trabalhando o capitão Ed para a zona central, é para o Pereira, Pereira procura por ele, não prefere jogar atrasado, Primeirito, este empurrou cá para a esquerda, é para o Nuno, entregou para o Ivan, o Cavaleiro vai se filetindo para o metro contrário, faz a abertura muito bem jogado, a equipa do som do Petro, cruzamento, vai fazer rotação, corta, vai marcar, o Petro atirou, golo, é golo do Petro.
17: Golo do Petro de Luanda, acontece aos 9 minutos desta primeira parte. Golo marcado então por Depu. Vítor, uma jogada que acontece toda do lado esquerdo. Depois há muita paciência, jogadas muito bem combinadas. Pu, aos 8 minutos da segunda parte.
4: Ah, aí está!

0: decorrer do minuto 40, ou 39 e meio, 40 para ser mais correto, desta segunda parte.
1: Aqui estamos então com 0 para o Songo, 1 para o Petro. Vítor, é de resto um golo que acontece numa altura em que era o Songo que mais procurava o golo.
2: Sim, era o Songo que dava indicações de querer atacar, de entrar com outras intenções, com outro tipo de dinâmica, de intensidade, mas num golpe, num ataque bem construído, bem elaborado do lado esquerdo, com combinações perfeitas entre os jogadores do Petro, depois a bola sobrar, passar pelos defesas da ODS e só foi encostar para golo. Diria eu, neste Petro, não há intensidade, mas há classe.
1: 10 minutos já jogados na segunda parte. Mantém-se agora 1 para o Petro, 0 para o Songo. Vai ser a formação do Petro. Tranquila, com o resultado que lhe é favorável. A bola vai ter com a coxa ali do Ivan. O Cavaleiro vai fazer, vai para a zona central. Meio de metro ao contrário. O passe é curto, corta o meio da equipa do Songo. Insistência é para o Balbúrdia. Passa para o Soares. Combinou ali, era para o companheiro de equipa. Só que chega primeiro o Macaíme, protege a bola e ela vai para lá. Daí final, tapete de baliza. Então para a Ebrima. Ebrima toca curto e de forma atrasada. Ali para a direção do companheiro de equipa. No caso particular foi o Shaquille. Shaquille entregou para o Domingues. Domingues devolveu para o Shaquille. Já recolheu no interior da área de penalto. Shaquille pisou na bola, entregou. Outra vez para Domingues. Domingues vai ter que jogar
3: passado. Já.

0: do Ferroviário do Maputo. Jogada de insistência, um cruzamento com conta, peso e medida, ali para uma zona frontal da baliza, a guarda de Rafael. Camo Camo não se fez rogado, aplicou o seu pontapé fortíssimo e fez o segundo para a equipa do Ferroviário de Maputo. Isto ao minuto 42 desta segunda parte.
1: Aproveito também para dar informação que nos chega então da Sualpo, o jogo que decorre na Sualpo, com 36 minutos praticamente segunda parte, está igualado o jogo entre Testa África e Ferroviário da Beira. Informação que nos é partilhada aqui pelo nosso colega Fernando Dias, a condição 16:16. Voltamos então ao... Estávamos já no campo do Costa Sola, foi o segundo, é isso, Armindo Majate? Do...
2: Sim, de João Bonda, minuto 39, numa altura em que o técnico da equipa de Vilanculos vai lançar, aliás, do Costa de Sol e do Vilanculo, diga-se, vai lançar, atenção, o Costa de Sol vai ao terceiro, atira e falhou porque a defensiva se fez ao lance. Vão os dois técnicos operar duas alterações de cada equipa.
1: Obrigado. Voltamos ao Zimpete. Via aberta também para, assim que for então o momento, assinalar o fim do jogo nos dois campos, quer no Afrim, quer no campo do Costa do Sol. Voltamos ao Zimpete.
3: Onde vai ser a formação do Songo com a abertura de Julito, forma atrasada para Domingues. Domingues tem por perto, vamos dançar, entregou curto. É para a direção ali do Macaim, usa a divisória, está no metro ao contrário, cortou o lateral direito, pode entregar sobre a linha lateral. É para a direção de Ling. Ling já recolheu com a parte interna do pé direito. Uma seleção não passa por Ivan Cavaleiro. Roubou o homem da equipa do Petro. É, entregou para a zona central. É primeiro para o Miguel. Não, este é o Helder. É feliteou a bola cá para a esquerda. É para o companheiro de equipa Toro. Toro para, pensa, olha, jogou atrasado, pediu a linha de passe. Então apareceu o companheiro de equipa para recolher. Chama-se Balbúrdia. Balbúrdia entrega ali perto. É primeiro para o Pereira atrasado, entregou para Ruben. Ruben agora para Quinito. Vai entregar no coração, no buraco da agulha, corta ofensiva do Songo. Foi por Domingues. Domingues entregou para Ling. Ling jogou atrasado. Primeiro ali para a ação de Oscar. Atrasado para o Macaime. Fernando Macaime recolhe. Vai subindo calmamente. Não tem pressa. O meio da equipa do Songo entregou. Não tinha relevado. É cá para a meia direita para Domingues. De primeira fez a bola chegar ali a Júlio. Júlio vai tentar colocar a bola no Ling. Corta! Corta o primeiro homem da equipa do Petro para lá de entrada. Lançamento para o Domingues. O arremesso é curto. É para Dai, recebe. Domingues não consegue com a bola. Vítor, por mais técnica que o capitão do Songo tenha, as pernas essas já não lhe correspondem tal como foi no passado.
4: Estamos a falar de um Domingues que na quarta-feira fez 90 minutos de jogo e creio que hoje, com esta temperatura, com um peso pesado, a esta altura já não terá capacidade física para continuar no jogo.
3: E aí está a equipa do Songo com Shaquille a entregar para meio direto para Domingues, meio de metro ao contrário. Domingues faz o cruzamento, a bola pingou na área, cortou a defensiva, para lá, tinha lateral. Lançamento para a formação do Songo. Um Songo que tem que correr, tem que fazer da vida, porque este resultado já lhe é negativo. Com este resultado as coisas ficam complicadas para o jogo da segunda mão. Lento para Domingues, o arremesso adiantado, é para Melke, devolução para Domingues, Domingues curto, é para Melke, a bola fica a nível da ofensiva do Petro. Vai embora a equipa do Petro a sair por intermédio do Ivan Cavaleiro, faz a rotação, entregou curto para o companheiro de equipa, aponta a piela para frente, é para a defensiva do Songo controlar, com Macaíma entregar, é para Shaquille, devolve a bola para Macaíma, cortou o lateral direito na sua zona defensiva, vai levantar o braço, o homem da formação do Songo. Há dois elementos da equipa do Songo, prontinhos então para entrar, para dar outra disposição a este Songo, que bem precisa chegar ao golo de empate. É, entregou para a meia esquerda, aí está o Gaia, pedrinha de passe, pode jogar atrasado, entregou para Julie entregou mais ainda, é para primeiro ali para a direção de Shaquille para Julie recolheu com a parte interna para direito, pode flanquear, entregou curto para Macaíbe, Macaíbe recolheu também calmamente na zona ofensiva. A equipa do Petro deixa o Songo jogar, agora uma interseção ali do Helder, entregou para a companheira equipa, no caso particular foi o Pereira para Helder, vai tentar passar por lá, não passa, cortou a ofensiva com falta, diz o árbitro. Falta ali do jogador número 11, o Helder do Petro, numa altura em que há duas mexidas. Vai sair o Ling para o seu lugar. Vai entrar o Ancleto e sai também Domingues para dar lugar ao Dial. Vítor.
4: Sim, a saída do Domingues, acabávamos de falar há pouco tempo do seu rendimento, da sua diminuição, do seu ponto de vista de capacidade física, o ritmo, emprestar ritmo ao jogo e a não resposta do corpo para aquilo que muitas vezes ele quisesse. Foi a percepção do banco técnico, da Odo Razak, a sua equipa técnica, tendo feito isso. Agora, o Ling era, para mim, na minha opinião, uma das melhores unidades em campo, mas o treinador procura, possivelmente, com Diao, outro tipo de características, jogadores mais rápidos, mais intensos, porque é isso, de facto, que a ODS precisa fazer para chegar ao gol.
3: E quem tem a posse de bola é a equipa do Petro, que vence por 1 a 0 desde o minuto 8 desta etapa complementar. A bola bombeada de qualquer maneira defensiva do Petro para o homem da equipa do Songo recolher. Aí vai Macaíma, entregou para sobre a linha treinada para Anacleto. Anacleto chegou atrasado outra vez para Macaíma. Macaíma entregou para a zona central. É para Juli, recolhe. Juli pode entregar, pode flanquear para a meia esquerda. Ganha pé da bola, só que ela vai ter ali para o Dial. Jogou atrasado. É para a direção ali do Shaquille. Shaquille flanqueou. É cá para a meia direita para o Macaíma. Pisa na bola, Macaíma. Não há linhas de passe. Está tudo fechado na frente. Então tocou com para a direção do Muzaza. Vamos embora, Muzaza vai levantar a bola. É para a avançada do Vitor. Vai. Linha na entrada ao contrário. O Vitor não passa, mas consegue ficar com a bola. Jogou atrasado. É para o cruzamento ali de Anacleto. Cortou para a ladeira final. O capitão da formação do Petro atira a bola para a ladeira final. Aponta pé de canto. É para a equipa do Songo.
4: Um centro com conta perdida daqueles lances que até o defesa muitas das vezes incorre ao risco de fazer um autogol.
3: Ponta, pé de canto para a equipa da União Desportiva do Songo. É então para Juli. Ajeitou a bola no metro quarto círculo. Ele próprio encarregando de execução. Já recebeu ali a autorização do árbitro. 18 já jogados, primeira etapa complementar. 1-0 vence o Petro ao Songo. Olha a bola bombeada. É para o contrário, corta ofensiva do Petro. E a bola ficou ali no Miguel. Entregou adiantado. É para o Ivan. O cavaleiro feitiu. É para o meia-direita. Corta ofensiva do Songo. A bola fica disponível. É para a direção ali do Juli. Juli entregou para o Dial. O Dial vai. Meio de metro ao contrário. No buraco da agulha. Bem jogado. É para Vitor. Vitor passa. É para o passo para a zona do tiro. Não. Ó, Vítor, era preciso esperar mais um tempo. Remate de muito longe. É mais uma oferta ali a guardar o jogo.
4: A tal impaciência, não ganhar espaço, não ganhar metros, não ganhar terrenos para poder criar uma situação mais perigosa. Precipitou-se ali no remate, fê-lo fraco e a figura do guarda-redes contrário.
3: 19 minutos chegados na segunda parte da transmissão mundial do canal esportivo da RAT Moçambique. União Desportiva do Songo 0, Petro Atlético de Luanda 1. Ponta pé livre, é para a formação do Petro. Está ali a queixar-se, a travar-se de razões a Luba Albúrdia, dizendo que foi tocado. O árbitro apitou, mas ele queria que fosse mostrado o cartão amarelo do jogador moçambicano. O árbitro não foi na fita. Então a cobrança do pontapé livre é para a formação do Petro. É para o Quinito, que tem um cartão amarelo. Vai o 24 da formação do Petro. Pontapé, a bola para o meio terreno contrário. É pelo o árbitro para o jogo, porque ali uma situação de fora de jogo do Depu, autor do único golo do encontro, que já faz a diferença no marcador. Pontapé livre para ser batido daqui a pouco. Aí está o Macaíma. Ajeitou a bola na marca onde a falta foi cometida, onde a infração foi cometida no caso particular. Aí está. É o próprio Fernando Macaíma encarregado de execução. Vai tocar curto para a zona central. É para o Shaquille. Recolheu com a parte interna para a esquerda. Vai levantar a cabeça. Pisou na bola. Tem por perto dois adversários. Entrou no buraco da agulha para o Juli. Faz a flexão cá para a meia direita. Primeiro para a direção aqui do Macaíma. Macaíma já recolheu. Vai calminhando calmamente. Vai pisar na bola. Entregou curto. É para a zona central. Sua defensiva ainda. É para o Shaquille. Shaquille com o pé esquerdo. É para o corte do homem da equipa do Petro. A bola fica disponível ali para o Depu. Cortou a defensiva da equipa do Moçambique. Vai entrar para a área. Vai Vitor. Atirou. A bola passa ao lado. O remate com tudo, Vitor, menos na direção certa, porque a bola passa ao lado e estava visto o gol de empate.
4: Agora não podemos dizer que precipitou-se porque estava pressionado, corria risco de perder a bola, aposta no remate com o pé esquerdo, forte, portentoso, pena em ter levado a direção errada. Responde bem à desvantagem a equipe da ODS.
3: E segue o jogo para a formação moçambicana, porque a bola tem como usar-se a perder a controle da bola. Ponta pé de qualquer maneira ali para o jogador da equipa do Petro. A bola chega aí, Brima na zona do livre, entregou curto. É para Fernando Macaíma. Vamos embora responder. Vamos responder. Aí está o União Desportiva do Songo com o Macaíma. Pode entregar para Shaquille, para lá que vai a bola. Shaquille recolheu com a parte interna do pé esquerdo. Entregou para o metro ao contrário. Primeiro para a direção do Melca. Jogou atrasado outra vez para Shaquille. Shaquille já recolheu, pisou na bola. Tem por perto um, dois adversários. É obrigado a jogar atrasado. Direção do Macaíma, zona central da sua ofensiva. Feletiu lá para diante. É para o companheiro equipa. Muzaza em dois tempos ficou. A bola pode entregar, entregou mesmo para a direção do Anacleto. Já recolheu o Anacleto, vai fazer o que vai fazer o time para a zona central.
5: Já.

0: Comate marca! Ao cair do pano, camisola número 17, Bento, ali no coração da área, fez um remate que o guarda-redes da turma de ferroviário, Júlio Matavel, não pôde parar. Portanto, reduzida a desvantagem e também terminou a partida. Vitória de Ferroviário de Maputo por 2-1.
1: Assim que tiver hipótese de reportagem no ar, via aberta, pergunto a Arlindo Majate, quanto tempo ainda para jogar no campo de Costa Sol?
2: Bom, eu penso que mais uns 45 segundos vai terminar o encontro.
1: Mais 45 segundos, também via aberta a Arlindo Majate para a reportagem no campo do Costa Sol. 2-1, em comando reduz mesmo a desvantagem a fechar a partida. Na Liga Italiana, joga-se então minuto 62 para o Zenone, 2, Veneza 0, 66 minutos Parma 0, Monza 1. O jogo em andamento. Liga Inglesa, 66 minutos Everton 0, Manchester United 1. Às 17h30 começa o Arsenal Chelsea. Voltamos ao Estádio Nacional do Zimpeto.
3: No Zimpeto, o Omdia, duas mexidas, equipa do Petro, saídas de Ivan Cavaleiro e Helder, entradas então do Panda e também do Vanilson.
4: De certeza, a busca aqui.
3: Sim, diga.
4: Ah, é falso alarme, não, penso que alguém chamasse. Dizia que de certeza busca aqui frescura na sua equipa, uma equipa que dissemos está no início da época, fez até então 3 jogos e os jogadores, muitos deles, ainda não estarão em condições de fazer numa intensidade alta 90 minutos.
3: 24 minutos, segunda parte, 0 para a União Desportiva do Songo, 1 para o Petro de Luanda, é a primeira vitória desta fase rumo à milionária Liga dos Campeões Africanos de Futebol. Rola a bola para a equipa moçambicana, com a Ibrima a recolher no interior da área de baliza, entregou curto para a meia esquerda, para a direção ali do Shaquille, recolheu com a parte interna do pesqueiro, vai levantar a cabeça, o Shaquille pisa na bola, tem que jogar atrasado, é obrigado a jogar para a Ibrima, então a Ibrima tem que entrar no campo, a recolher no interior da área de penalti, agora para fora dela, é para a zona da meia-lua, já ultrapassou a meia-lua, entregou outra vez para a meia esquerda, a direção ali do Shaquille, recolhe a bola, calmamente pisou na bola, não há linhas de passe, então é obrigado a jogar, é para o lado contrário, foi de central para central, entregou cá para a meia direita para a direção do Fernando Marinho, Makemi vai levantar para a meia contrário, é para a direção ali do Vitor, Vitor já recolhe, ouça o árbitro, como é que paras um jogo numa jogada de ataque para beneficiar o infrator? E não há cartão.
1: Sim, parece que Arlindo já
5: no campo do Costa Sol.
6: Castro?
1: Sim, sim, Arlindo.
6: Tenho posse de reportagem aqui no campo da Afrim, da Nito Nhampolsa. Muito boa tarde, em direto para a Rádio Moçambique. Que leitura é que faz desta partida em que o Ferroviário vence por 2-1 e passa à fase seguinte?
7: Primeiro, parabenizar o meu grupo de trabalho, porque o importante era passar esta eliminatória para passar para a fase do grupo. E segundo, o jogo, eu penso que controlamos todo o jogo, até peca por termos desperdiçado muitas oportunidades que criamos, mas em cómputo geral a equipa jogou muito bem.
6: Pronto, palavras do tanto Danito, muito parco e também, enfim, nós também estamos a tentar fugir desta intempérie. Arlindo, eu creio que também tens a reportagem, enquanto eu procuro o Edson...
4: Vou tentar ouvir aqui o Romão, porque a amplificação sonora da coluna aqui é montada. Boa tarde, em direto para o canal desportivo. Como é que viu o jogo, essa eliminatória?
8: É só dar parabéns, né? Ao Costa do Sol. Vinha sempre com uma vantagem de uma bola. E chegou aqui e marcou mais 2 golos. Nós marcamos 1. De uma outra forma, vamos esquecer a taça de Moçambique. Vamos olhar para aquilo que nos interessa muito mais, que é o campeonato.
4: Muito obrigado, porque ainda temos o jogo internacional. Vou ser muito breve, muito curto. Vou-me aproximar ali ao técnico da equipa do Costa Sol, Horácio. Boa tarde. Bom. Vamos ouvir o Chico. O Chico vai falando então para a emissão provincial Belisário.
1: Sim, vamos ouvir a Norma Sagi, sim.
6: Exato. Edson, que comentário tem a fazer a esta partida em que a sua equipa acaba sendo derrotada por 2-1?
9: Mas é muito vergonhoso. Se o futebol continuar assim, pá, eu até vou atirar a toalha no chão. Não fica bem para uma equipe que nem a Ferroviário de Maputo, uma equipe grande, né? Ser arrastado, pá. Cada se querer livres, que não existe. A bola de segundo golo. Não há livre nenhum. O jogador chega, toca a bola à frente, o árbitro apita, depois eles nem matam, fazem gol. Mas fomos atrás do prejuízo, já estávamos a perder 2-0, fizemos 2-1. Tudo estava contra nós, e todos aproximam aqui para no nosso banco, não podemos, não podem nos deixar trabalhar, mas pronto, não é isso que me faz justificar o resultado. Então, parabéns, Ferroviário. É a segunda vez com o mesmo árbitro que me eliminou ano passado, em Xaxai, volta a encontrar o mesmo árbitro. Então, isto é o que temos que viver aqui em Moçambique. Mas é por essa razão que a gente acaba apoiando equipes de fora nas competições.
6: Muito obrigado. Palavras, portanto, ao Luís exaltado, o técnico Edson, da formação do Incomate de Chinavane, queixando-se, portanto, da arbitragem do encontro, mas manda a verdade dizer...
4: Anuar?
6: Sim, sim, Arlindo.
4: Sempre que isto é assim mesmo, ainda temos o jogo internacional, vou ouvir Chico rapidamente, vitória, passagem à eliminatória.
10: Sim, o importante era passar à eliminatória. Agora que a gente já vinha em vantagem, na primeira mão ganhamos 1-0, o importante era chegar aqui, jogando em casa, era para ganhar e passar a eliminatória para outra fase.
4: Muito obrigado, Anuar, as minhas sinceras desculpas, vamos ser breves e curtos da minha parte.
6: Já. Sim, pronto, Arlindo, mesmo para terminar,
1: sim, vamos fazer o seguinte, vamos já sim, fazer a leitura, vamos lá, começamos pelo Anuar, sim. Sim, sim.
6: Mesmo de forma telegráfica, porque também chove aqui no campo de Afrim, vitória certa da formação do Clube Ferroviário de Maputo, sobretudo por aquilo que fez na segunda parte, as entradas de Clésio e também de Sampaio vieram dar uma maior dinâmica ofensiva, porque tanto o Max como o Ups não estavam a dar conta do recado. A verdade manda dizer que o Ferroviário ganha, vence por 2-0, podia ter vencido por mais um gol. O que é verdade é que a equipa do Incomate não virou a cara, não, enfim, não entregou o jogo, mas o Ferroviário foi superior e, portanto, passa para a fase seguinte com todo o mérito. Vamos despedir a partir aqui do campo da Frim com um fixo Miambo, o homem da logística, o Pedro Xamane, tecnicamente a cuidar de São Norma, a narração e reportagem. Ficam despedidas com um abraço do trabalho da Rádio Moçambique.
1: Um abraço, obrigado, Norma Sagi. Vamos também a leitura rápida no campo do Costa Sul
4: Arlindo. Sem vitória certa para a equipa. Costa do Sol, é verdade, surpreendentemente a equipa do Vilanculos. Marca primeiro aos 2 minutos. Ainda pedi as minhas sinceras desculpas aos ouvintes e a justificação já foi dada. Empata ao Costa do Sol por um bulo. E o Costa do Sol desperdiça ainda uma grande penalidade. Desperdiça entre Gomes. O Wilson foi em voo à busca do esférico ao pontapé de Mbulo e depois é o João Bonde que sentenceia o jogo, marcando então o segundo golo num jogo que valeu pela segunda parte. Passou o Costa do Sol, parabéns, numa arbitragem que não teve, enfim, nenhum que seja dedinho para o jogo nos seus 90 mais alguns minutos. Arlindo Majato, relato e reportagem e também os cuidados técnicos. Belisário, boa tarde, um dia friorento, bom domingo, bom fim de semana.
1: Obrigado, Arlindo Majato, um abraço, são 16h33. Pergunto, Joaninho Machono, qual é o ponto de situação no Estado Municipal de Pemba? Negativo. Voltamos ao Estádio Nacional do Zimpeto.
3: Estádio Nacional dos Impérios. Já jogados agora 30 minutos da etapa complementar. Mantém-se o resultado 0 para a União Esportiva de Songo, 1 para a equipa do Petro, enquanto estávamos em outras paragens. Vítor, um jogo que fica cada vez mais baralhado, muito atabalhoado, sem clara evidência nem de um, nem de um conjunto.
11: Não, o Petro faz o seu papel. O Petro vence, o Petro está a jogar fora de portas, obriga a equipe da União Esportiva de Songo a entrar no seu ritmo. A eles convém que o ritmo e a intensidade do jogo seja esta. É a UDS que tem que fazer pela vida, é ela que tem que acelerar, até vai tentando, porém estas intenções terminam até a entrada do último terço ofensivo, porque tem faltado definição, tem faltado criatividade, tem falado ideias aos jogadores da UDS para conseguirem desfeitear a defesa deste Petro.
1: Deixo apenas Castro pontuar o resultado do final do jogo realizado no campo da Suape, Taça de Moçambique, Testa África de Chimoio 1, Ferro Verde da Beira 1, mas passa a equipa do Ferroviário e venceu na primeira mão por 1-0, passa com o agregado de 2-1. Informação de Fernando Dias.
3: Na equipa do Petro saiu o Toro para a entrada do Aparício. É mais uma mexida do técnico do Petrolífero. Rola a bola para a formação do Songo. Então, de forma atrasada para Ibrima. Foi do Macaími para Ibrima. Ibrima pisa na bola, meio da sua zona defensiva. Vai aí a equipa do Songo, que a perder por 1-0, vai ter que tentar ganhar tempo. O que não está acontecendo nesta altura, porque está jogando.

0: cara vai entrar o Paulo. O que é que isto muda no xadrez da formação do Songo, ô Vitor?
1: Do ponto de vista de posicionamento das unidades, não mudam nada. Podem mudar as características, podem mudar a frescura dos que entram comparado aos que saíram. E penso que é isso que o Daoud Razak precisa, porque esse tipo precisa ser mais rápido, precisa ser mais intenso, precisa, acima de tudo, também ser mais.
0: E aí está o contra-ataque da formação do Songo, que é feito agora com uma abertura. É para a direção do Oscar Xerém, no meio do metro ao contrário. Na linha de entrada, ao contrário. O cruzamento, cortou a defensiva. Bola vai para a atmosfera, em direção à baliza. Sai primeiro, o guarda-redes segura. Segurou ali o guarda-redes Hugo, porque aquela bola era traiçoeira. Vai largar a bola ali para a direção do Balbúrdio. Balbúrdio já recolheu, Felitica para a minha esquerda. Na direção de Vanilson. Vanilson entregou para a zona central. É para o recém-entrado, Aparício. Recolhe Aparício, faz a mutação do flanco. É para a cordão lateral direita, vai trabalhando a formação do Pedro de Luanda. É para o tremendo agora do Depu. Pisou a divisão extremamente. Ao contrário, olha a formação do Pedro, a entrada da área, o passo é feito, olha o cruzamento, é feito, açucarado para as mãos dali do guarda-redes do Songo, segurou rapidamente, ele entregou também para o contra-ataque rápido, vamos embora aqui para o Songo, vai subir o protermédio ali do Dial, Dial entregou, é para o Paulo, faz a rotação, não está, Necleto, passou para o Luciano, levou muito tempo a desfazer-se da bola, agora se entregou para a direção do Muzaza, Muzaza flanqueou para a minha esquerda, está composto de defesa ao contrário, mas a bola continua ali com o camisa 19, arrapalha para a zona central, é para a Macaíba, está toda a gente da equipa do Petro. Já reposicionada, entregou cá para a meia direita. É primeiro para o companheiro. É o número 17. Responde então para o nome do Paulo. Vai entregar. É para o cruzamento. Rasteiro para a zona de tiro. Não está. Vai insistir. Atirou por cima. Ó Vitor, ó Vitor, ó Vitor. Teve tudo agora aqui para o Songo para chegar ao golo de empate.
1: Teve tudo, centro para a área, a defesa não consegue rechaçar a bola, faz uma primeira tentativa, não consegue pegar na bola, mas esta ainda sobrou para o pé, pareceu-me ser o Paulo a arrematar por cima quando estava à entrada da área de baliza.
0: Portanto, vai haver pontapé de rede para a formação do Petro, fica magoado o jogador da União Desportiva de Songo, naquele remate fica depois com uma prisão muscular, ó Vitor.
1: Sim, sim. Deve ter dado ou feito ali um mau jeito na altura do remate. Pode ser uma questão de entorse, porque teve que fazer a rotação para chegar à bola e fazer esse remate que infelizmente passou por cima. Numa altura onde o jogo vai correndo de preceito para aquilo que são as pretensões do Petro, estando a vencer, estando a jogar fora, a vencer, vai impondo quando quem a posse de bola o ritmo, tentando levar a UDS, muitas das vezes com sucesso, ao que lhes convém, que é um ritmo de jogo baixo. Vamos ver como é que nesses instantes finais a UDS reage, porque tem que fazer isto ser rápido, ser intenso, ser dinâmico, para conseguir criar situações de perigo.
0: 35 já jogados na etapa complementar. Estamos a 10 na mostragem da placa das compensações. O campeão moçambicano está a perder em casa diante do Petro de Luanda por 1-0. O golo foi marcado por intermédio do depois 53 minutos. A bola para a equipa do Petro. Der recebe no interior da área de baliza. É então o camisa 24, Quinito. Quinito fleitiu para a meia direita para a direção do Ruben. Ruben entregou para o companheiro de equipa. O capitão jogou para outra vez para Ruben. Ruben para Quinito, circula a bola. O Nuno pede a bola na meia esquerda. Só que a bola continua ali com o Quinito. Calmamente, agora sim, vai fazer a mutação de falco. Não mudou de ideia, pisou na bola, entregou no buraco da agulha, é para o Pereira, Pereira jogou atrasado cá para a minha esquerda, primeiro para Nuno, jogou tudo cá para o guarda-redes, então o guarda-redes não pode agarrar o Hugo, porque o passe é deliberado em companheiro de equipa, entregou ali perto, é primeiro para a direção do Quinito, Quinito pisou na bola, entregou para a minha esquerda, e para a direção de Nuno, vai recolher com a parte interna para a esquerda, Nuno vai subindo, entregou o ratinho elevado ali para o companheiro de equipa, corta o homem da equipa do Songo, vai o contra-ataque do Songo com a abertura que é feita de ideal, muito mal agora ali, o homem da equipa do Songo vai perder controle da bola para a equipa do Pretro momentâneo, porque a bola voltou, é para o 19 da formação do Pet do Songo é o Paulo, Paulo entregou ali perto na direção do Muzaza, jogou atrasado, é para o companheiro de equipa, no caso particular então é o camisa 14, chama-se Makim, Makim para trás, entregou para o Shaquille fletiu para a minha esquerda, é para o Paulo, tem um pé furado, atirou contra o adversário e lançamento, é para a formação do Petro, perdão, é do Songo. Lançamento rapidamente efetuado e de forma atrasada para Shaquille. Shaquille para a direção do Makaíme. Vai Fernando Makaíme. O tempo corre contra a formação moçambicana. Aí está a pisar a bola. O Makaíme entregou para a zona central. Primeiro para Shaquille. Já recolheu com a parte interna. O pé esquerdo com o mesmo movimentar. Vai ter que devolver a bola para o Makaíme. Não muda de ideia. Entregou adiantado. É para Muzaza. Já regressou. Pé furado do Muzaza. A bola passou-lhe por baixo. E vai para lá de entrada. Lançamento é para a formação do Petro Ki. Vitor, naturalmente que não tem pressa.
1: Não tem. Não é para ter. A vencer é um jogo a eliminar. Tenho ainda a segunda mão em casa, então convém-lhes de facto que as coisas sejam desse jeito.
0: Lançamento efetuado para o corte de Makaíme.

0: Bola circula para a zona central. É na direção ali do Shaquille Nanji. Pode entregar para a esquerda. Para lá que vai a bola. É para a direção do 22. Gaye. Gaye trabalhou. O tempo passou. O adversário tirou contra este lançamento para a posição da União Desportiva do Songo. Meio do meio terreno defensivo. É então para o próprio Gaye. O arremesso é atrasado para Shaquille. Já falhou com a parte interna para a esquerda. Vai movimentando com o mesmo pé. Vem para a zona central porque estava na meia esquerda. Vai o Shaquille. Vai entrar para a grande roda no meio terreno defensivo. Entregou curto para a meia direita. Primeiro para Fernando. O Makimi vai levantar a bola para a entrada do lado contrário. É para o Oscar Xereno sobre a linha lateral. Só que dominou para o adversário. Desobrigado do meio da equipe do Petro. Que atira, ou seja, que deixa que a bola se perca para a lado central para beneficiar do respectivo arremesso. É então o lançamento para a equipa do Petro. É para Nuno. Na meia esquerda. Meio da sua zona defensiva. Vai aí o Nuno. Bola sobre a cabeça. Em frente ao seu banco técnico. O arremesso é adiantado. É para o corte do meio da equipa do Songo. A bola vai ficar disponível para o Dial. O Dial já colheu. Rodou. É travado com falta. É puxado pela camisola o Dial. É então pontapé leve. É para a União Desportiva do Songo. Já no meio terreno contrário. Cortou lá pela esquerda. É para o 23. Chama-se Shaquille Nanji. Vai deixar que seja o companheiro da defensiva. O encarregado de execução vai ser Oscar. Ou então o guarda-redes. Vai ser o guarda-redes. O guarda-redes abriu. Sai do seu meio campo. É a preocupação do campeão moçambicano em tentar chegar o quanto cedo possível ao golo de empate. E quiçá dar a volta ao texto. Aí está. Vai ser então o Ibrima. Ibrima vai para tapear. Levantou a bola. É para o cabeceamento defensivo. Segunda vaga da ataque para a formação do Songo. O árbitro diz que há fora de jogo do homem da equipa do Songo. Então a ponta pé livre é para a equipa do Petro de Luanda. 39 minutos já jogados. Etapa complementar. 0 para a União Desportiva do Songo. 1 para o Petróleo Atléticos de Luanda. Rola a bola para a equipa do Petro. Aí então para o Quinito. O Quinito trabalha aí à meia da sua zona defensiva. Entregou curto. Primeiro para o número 20. O Aparício. O Aparício jogou atrasado. É para a direção do Eido, capitão. Pisa na bola o capitão. Para, pensa, olha, pedrinha de passa. Espera então por um companheiro. Entregou atrasado. É primeiro para a direção do Ruben. Vai, ponta perto com muita força. É para o corte da equipa do Songo. Por tremendo ali do Shaquille. Shaquille é entregar ali perto para a direção do Gaye. Gaye para a zona central para o Musasa. Para o Nupete, baixo para o armado. Entregando ali perto para a direção do Dial. Faça a rotação o homem da equipa do Songo. Uma série de explosões na zona central. Tem que jogar atrasado para o Shaquille. Shaquille entregou para a Musasa. Já recolheu o Musasa. Mas se flanqueou para a meia direita. Combinação perfeita para a direção do Gaye. O Senegal já recolheu. Entregou mal. Disse obrigado o homem da equipa do Petro. Roubou a bola o Barbúrdia. Jogou atrasado. É primeiro para a direção do Aparício. Não. É o camisa número 20. Chama-se Pereira. Rotou. Jogou atrasado. É para o Hugo. Ponta Pierre para meter ao contrário. A bola viaja pelo ar. O cabeceamento é da formação do Zongo para a zona interior. Lá do meter ao contrário. Só que ganha. Fora com falta. Faz falta ali o Anacleto sobre o seu adversário. Para o jogo. E a equipa do Zongo vai esgotar as suas alterações com a saída do Musasa para o seu lugar. É lançado Gilberto, Vítor.
1: Sim, Gilberto com maior criatividade, maior pendor ofensivo nesta perspectiva de ver se ele entra e consegue levar a equipa para frente.
0: Daqui a pouco também vai responder o técnico do Petro com mais uma mexida no seu conjunto. Ponta para Levre, é para a formação do Petro. 40 cravados nesta etapa complementar. São 85 em todo o jogo. A equipa do Petro vai levando vantagem. 1-0 é um resultado extremamente importante para a equipa petrolífera. Olha o cruzamento para as mãos do guarda-redes Abrima. Em dois tempos Abrima quase brinca em serviço. Mas ficou com a bola o guarda-redes da equipa do Songo. Entrega Rantinho Alvado na direção ali do Fran Hernando. Vamos embora, Bacaíma. Ainda é tempo para a equipa do Songo. Domina, chegou o golo de empate. Vai levantar a bola para a entrada. Ao contrário, é para a direção de Tião. Aí está para o Nupete. Para o lado, a simulação perfeita, vai embora o meio da equipa do Som, corta! A defensiva do Petro e ela chega a Ivanilson de primeira, faz muito mal, passa para Anacleto, desobrigado o meio da equipa do Som, jogou atrasado, pediu apoio então, apareceu ali o Macaíma, limpa um, não perdeu o controle da bola, é para Ivanilson, contra-ataque da equipa do Som, cortou a defensiva no ar, e insiste na formação do Petro com a abertura que é feita aqui para a direção da Paris, cortou o lateral esquerdo, meio de metro contrário, a entrada do contrário, na linha lateral, já entrou, o passe, toque para lá da linha final! Pontapé de canto, diz o árbitro, que contra-ataque, Vitor, quase dava no 2-0.
1: Sim, e digo mais, a ODS até com um pouco de sorte na tentativa do primeiro passo de rotura que não entra porque se isolava o cavaleiro. Desta vez, depois da insistência pela esquerda, um centro, a defesa da ODS já estava bem organizada.
0: 41 já jogados nesta etapa complementar. Muito obrigado pela confiança. Obrigado então pela sintonia. 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Ponta, pé de canto para a formação do Petro Atlético de Luanda. Cortou lateral esquerdo. Bola batida em arco. Subiu o gigante. Abrima segurou. E vai rapidamente lançar a bola para o jogo. É na tentativa de colocar nas costas de defesa contrária. Só que entregou a bola para o Edi. Edi disse obrigado. Entregou ali perto para Aparício. Aparício mostra atrás. Empurrou para a direção do Nuno. Este é obrigado a jogar para o seu guarda-redes. O guarda-redes é o Hugo. Faz a mutação de flanco. Cá para a meia direita. Não chegou ali o jogador daqui, vamos saber cá no árbitro, vai mostrar cartão amarelo ao Melk. Exatamente. Cartão amarelo para Melk, considerando uma entrada faltosa sobre o seu adversário.
1: Sim, faltosa e dura sobre o adversário. É verdade que ele tenta ganhar a bola, é mais rápido o jogador do Petro e ele só encontrou o tornozelo do adversário, que está ali a acontecer-se de dor, mas já está a levantar-se.
0: Vão entrar daqui a pouco o Vidinho e também o Tiago Azulão. Este Azulão fez muitos estragos aqui no Zimpeto contra o
1: ABB.
0: Agora sai Nuno para o seu lugar. Vai entrar. Quem é que entra? É Tiago Azulão ou Vidinho?
1: Parece já não. Há uma mudanças. Parece que há dúvidas. Sim, agora há dúvidas. Parece que há mudança de planos. Faça ao jogador que se encontra. E o árbitro está a fazer a contagem para a consumação do tempo de substituição. Já não vai acontecer.
0: Ponta pé livre. É para a equipa do Petro na sua zona defensiva. É então para o Ruben. Nove mexidas na equipa do Petro. Ponta pé o Ruben. Para meter no contrário. A bola veja pelo ar. Cortou primeiro o Shaquille. A bola fica disponível no Dial. Faz abertura cá para meio direto com muita força. Mas vai conseguir recuperar o homem da formação do som. É no caso particular. Camisa 17. Vai o Oscar. Limpou o adversário. Entregou para a zona central. É primeiro para o 19. E o 19 responde pelo nome de Paulo. É entregou para a esquerda. É para o Akoye. Vai empurrar no adversário. Fica com a bola jogando atrasado. Primeiro para a ação do Shaquille. Que ele já recolheu, entregou para a zona central primeiro. Mal. Disse obrigado ao meio da equipa do Petro do Luanda. Meio de metro contrário. Olha a abertura que é feita cá para a meia direita. Muito bem jogado. É para Vanessa entrar da área. Pode esticar. Atirou por cima. Ponta pé de baliza para a equipa do Songo. Que brincadeira do Gilberto Vitor a oferecer a bola ali ao seu adversário, no caso particular ao Aparício.
1: Brincadeira mesmo, como diz o Moreira. Ele ganha a bola no meio campo. A intenção da sua entrada é que faça passos para frente na profundidade e, acima de tudo, para os seus colegas de equipe e não para os adversários.
0: E aí está o contra-ataque, a resposta do Anacleto na equipa do Songo. Aí está, tenta trocar os olhos do adversário, lançamento para a formação do Petro. Lançamento para a equipa petrolífera, agora sim, duas mexidas. Saída de Nuno para a entrada do Vidinho com o número 18. E sai também o Depu para o seu lugar. Entra o camisa número 26, o Tiago Azulão.
1: Sim, são duas trocas que não mudam muito no que concerne a estrutura da equipe, ainda que esteja a ver agora ali. Sim, não muda muito a estrutura da equipe. É uma questão de emprestar frescura para que aguentem o jogo e mantenham o resultado e, quiçá, se possível, aumentar a vantagem que tem.
0: E aí está o Vanilson, entregou, está fresquinho, Tiago Azulão limpou, não passa para o segundo corte ofensivo. Vai contra-ataque para a formação do moçambicano, jogou atrasado. Atenção que o Tiago Azulão está ali por perto, ponta pé de qualquer maneira o Gilberto. A bola fica outra vez da equipa do Petro do Luanda, momentâneo, porque a bola ficou no Tiago Azulão. Já recolheu, já disse que fez muitos estragos este Azulão neste estádio. Contra a Associação Black Bulls, jogou atrasado, é para a direção ali do Aparício. Aparício recolheu, jogou ainda mais atrasado para Nuno. Nuno vai recolher, tem que jogar atrasado para o seu guarda-redes. Este vem para a zona exterior da área de penalti. Hugo vai pontapear para a meia direita, onde a bola vai ser projetada para a lateral central. A lançamento para a formação do Songo. Lançamento para ser efetuado daqui a pouco por intermédio do camisa 22 da equipa do Songo. Vai Gaiê, o arremesso atrasado. É para Shaquille para o guarda-redes. Este vai recolher a bola fora da área. Vai conduzindo a bola. O senhor Ibrima entregou curto para a direção do Makaimi. Makaimi já recolheu o meio de metro defensivo. Vai parar, vai pensar, jogou atrasado. Outra vez para a direção de Ibrima. Já disse que Ibrima funciona como um livro. Entregou ali perto para a direção ali do companheiro de equipa. No caso particular para o Shaquille, o Nanji pode entregar para Gilberto. Ou então para o Paulo, continua o Shaquille com a bola, não tem linhas de passe, não tem a quem dar a bola, não sabe o que fazer com ela, vai ter que levantar com o curto, ali para a companhia de equipa, daí recebe, o Gilberto levou a bola para o Shaquille entregou cá para meio, direto primeiro para o companhia de equipa, no caso particular, e para o Fernando, o Makaimi vai pesar de desastreamento ao contrário, vai levantar a bola para entrar da área contra, corta! A defensiva do Petro, a bola vai no peito, ali foi do camisa número 6, chama-se Balbúrdia, Balbúrdia para Vanilson, passou para o adversário, travado pelas costas, ponta pelevre, é para a equipa do Petro, 46 minutos no meu cronômetro, Vitor, voltei a não ver o tempo de compensação.
1: Sim, também não vi, porque estava ali a observar o ataque e falando sobre o ataque, dizer que falta alguma mobilidade, não questão de intensidade agora, a questão de mobilidade dos jogadores para desmarcarem-se. Vimos Shaquille a ficar quase que 30 segundos sem saber a quem passar e faltam também circulações táticas, que falamos de mudanças posicionais.
0: Olha o Petro, cobrimento defensivo. Macaíma antecipando-se ali, entrada do Thiago Azulão. Aponta pé de canto para a formação do Petro. Vai terminar daqui a pouco o jogo, para já com vantagem da formação do Petro. Vai ser então o Panda, o encarregado de execução. O 33 da formação do Petro. Colocou a bola no metro, quarto círculo. Do lado direito, também vai bater do pé direito. O arco é aberto em direção à baliza do Ibrima. Vai pontapear o Panda. Aí está o Panda, a bater em arco. Para a área contrária, cobrimento defensivo. E vai surgir segundo na vaga da ataque para a formação do Petro, outra vez com o Panda a recolher, linha atrás, era o contrário, mas três posições, vai tentar trocar os olhos, não vai, não vai pelas vidas, que a bola vai para lá, daí final tocada pelo próprio homem do Pedro, ponta, pé de baliza, é para a formação moçambicana da União Esportiva do Songo, a bola colocada por Ebrima, rapidamente entregou ali perto, é na direção do companheiro que para no caso particular para o Fernando, o Macaíma vai ter que bandeviar, a bola lá para frente, a bola vai ser cortada, vem insistir a formação moçambicana, com a abertura que é feita cá para a meia direita, cortou lateral direito, está no meio campo ofensivo, aí está o Oscar, a equipa do Songo quer marcar e ele joga para a sua zona defensiva. Isso irrita o técnico principal, o Daúdo Razaki da equipa do Songo. Vai insistir a formação do Songo com o bombeamento da bola para a área contrária. Vai cortar a defensiva. O árbitro de Xavier fora de jogo. Ponta, pé livre. É para a equipa do Petro. Bom, já estamos com 3 minutos para lá dos 45, Vitor.
1: Sim, acredito que há mais um bocado termina o jogo. Não um jogo que teve algumas paragens para as substituições. Jogadores caídos em algum momento, uma vez só é que entrou assistência para o jogador da ODS, provavelmente 4 a 5 minutos de compensação.
0: E aí a equipa do Petro que tem a posse de bola, abertura que é feita para o Thiago, o Azulão entregou, muito bem jogado, é para o Aparício, limpou um, passou o segundo, vai embora o Azulão não, este aqui é o Aparício, Felitinho para o lado contrário, vai recolher com a parte interna, pé direito, já no meio campo ofensivo, entregou para Vanilson, pisa na bola, Vanilson, meio de metro contrário, cortou a lateral direita, entregou para o Aparício, devolução para Vanilson, faz o passo atrasado, é em diagonal que vai jogar da formação do Petro, a bola para lá de entrada, tocada pelo jogador da equipa do Petro, perdão, da União Desportiva Songo. Por esse lançamento, é para a equipa do Petro de Luanda, que vence por 1-0 e vai conservar a sua vantagem. Atenção, que os 5 segundos já começaram a contar. Aí está o arremesso para ser feito daqui a pouco. Aí então é o Vidinho.
1: Escutou já, e passaram os 5 segundos.
0: Passaram os 5 segundos, então a posse de bola é para a equipa de Songo.
1: É mesmo isso, Castro.
0: Vidinho levou uma eternidade ali para fazer o arremesso. Lançamento é para Fernando Macaíma, que também já tem o tempo a contar. Atenção que o resultado também lhe é desfavorável. O árbitro já está a contar. O arremesso já foi efetuado na direção da Eric Leite, perdeu o controle da bola. A bola voltou entretanto para a equipa do Songo, com a abertura que é feita para a minha esquerda. É para a direção de Caie. Caie vai tentar levantar a bola na área contrária. O árbitro deixou nada. Rola a bola para a formação do Petro na sua zona ofensiva. E o árbitro diz que acabou o jogo. A União Desportiva de Songo perde em casa diante do Petro nesta primeira mão desta primeira eliminatória de acesso à fase de grupos da Liga dos Campeões Africanos em Futebol. Bom, Belisário, já sabes como é que as coisas aqui funcionam. Provavelmente possamos pedir, apanhar a boleia aí da televisão para termos então as notas do Flash Interview, porque da nossa parte só mesmo na conferência de imprensa.
2: Muito bem, já o faremos dentro de instantes. Enquanto isso, pode ir escalpelizando o jogo. Já dentro de instantes vou avançar com esta, portanto, sugestão aqui, portanto, em estúdio.
0: Ora bem, Vítor, vamos começar então a fazer análise do jogo, enquanto aguardamos a todo instante pela primeiro, a reação no Flash Interview e depois na sala de imprensa, para onde também se caminha o Momad Rafik, que vai acompanhar então essa conferência de imprensa. Vítor, vamos então começar a analisar este resultado, que é negativo para a equipa da União Desportiva de Songo, num jogo em que deu a sensação de que era possível não sair daqui com uma derrota, porque o Songo também dispôs de oportunidades, mas não as que finalizou.
1: É verdade, Castro, e era possível, fomos dizendo, a primeira parte, a nota dominante foi o equilíbrio, variação de momentos de domínio, a UDS teve os seus momentos, dispôs também de algumas oportunidades, tanto nos primeiros como nos segundos 45 minutos, porém faltou calma, discernimento em muitos desses momentos, a precipitarem-se, a fazerem um remate quando pudessem ganhar mais de um metro, meio metro, e questão também da definição. Uma equipe contrária do Petro, que demonstrou experiência, sabe o estado em que está, sabe que a Nena atingiu os índices máximos da sua performance e soube jogar com isso. Obrigou a equipe da ODS a desacelerar, porque a cada vez que a ODS conseguisse acelerar, principalmente nos primeiros 45 minutos, foi criando moça, foi criando perigo, porque dizíamos ao longo da nossa intervenção, esta equipe do Petro ainda não está ao seu melhor. A época só há pouco começou, 3 jogos do campeonato, e enquanto que a ODS tem 17 jogos já feitos, impunha-se à equipa moçambicana, ao campeão moçambicano, a acelerar mais, a ter mais intensidade ao jogo, de forma a criar muito mais situações. É uma equipa do Petro, conforme dizia, experiente, com qualidade, acima de tudo, matreira, soube definir os tempos.
2: Vamos ouvir então as declarações do treinador do Petro.
3: E competitiva também. Tivemos alguns bons momentos, outros que não gostei mesmo. Acho que temos capacidade para fazer melhor. O resultado foi bom. Agora, na segunda mão, temos que fazer melhor.
4: Temperatura e o relevado.
3: Não percebi?
4: Temperatura e o relevado.
3: O relevado está um bocadinho difícil. Está um bocadinho difícil, um bocadinho pesado. Mas também não foi por aí que nós... não que nós, o relevado era igual para os dois. Portanto, não foi por aí que não fizemos mais e melhor. Portanto, temos que fazer, trabalhar e fazer mais e melhor no próximo jogo.
4: Que segunda mão que se espera?
3: Difícil como a primeira. Temos que encarar. Nós, antes do jogo, na antevisão, tínhamos dito que reconhecíamos qualidade na equipa do Songo, por isso é isso que nós vamos aguardar na segunda eliminatória, a segunda mão desta eliminatória. Por isso, uma equipa de qualidade, e nós temos que estar preparados para enfrentar um bom rival, mas, como disse, temos que reconhecer que temos a capacidade de fazer melhor e passar à próxima fase.
4: Muito obrigado.
2: Estas são as declarações de João Pedro Sousa, treinador da equipa do Petro Atlético de Luanda, portanto o campeão angolano. Sim, Vítor?
1: Sim, dizia que uma equipa do Petro Matreira...
2: Vou cortar-lhe mais uma vez, vamos ouvir então do Domingues.
5: É que a equipe que tirou vantagem das situações de golo foram eles, né? Eles tiveram uma única oportunidade e marcaram. Nesse sentido, vamos dizer que fazemos muito, tivemos algumas oportunidades e não concretizamos em golo. E acabamos pagando o preço. Eles foram uma vez à baliza e marcaram, mas ainda está tudo bem aberto. Foi um jogo bem disputado, então vamos esperar pelo jogo da segunda mão, vamos tentar corrigir o que não deu certo no jogo de hoje. E a partir de agora pensar no próximo jogo.
4: Obrigado, Domingues. Muito
2: está, então, Domingues. Estamos aqui à boleia da televisão de Moçambique, portanto, a televisão pública que esteve aqui, que está a trazer aqui as reações na Flash Interview. Vamos ver se temos mais algum agora sim, Daoud Razak, técnico da UDS.
6: Um jogo extremamente tático, muito difícil. As duas equipas encaixaram-se uma na outra. E no único erro individual que nós acabámos já cometendo, acabámos sofrendo o gol. Mas penso que ainda está tudo em aberto, faltam 90 minutos. Por isso, agora vamos tentar ir lá à busca do prejuízo, porque não vai ser fácil. Em relação a este jogo, a gente já sabia que é uma equipa muito bem estruturada em termos táticos, em termos individuais também, em que não se podia dar espaço. O único erro em que nós cometemos individualmente, acabamos falhando. Mas penso que deixamos aqui uma boa imagem, porque não nos vieram, tipo, parecer que somos, tipo, os patinhos da festa. Por isso, penso que Moçambique ainda está a representar e vai continuar a representar bem, porque vamos para Angola tentar buscar o prejuízo e tentar, quiçá, resolver lá o jogo.
4: Faltou sorte também nesse jogo, faltou sorte.
6: Claramente que você disse isso. Eu acho que a estrelinha não está connosco. A gente tem andado ali à procura dela. Bola na trave, se tivéssemos marcado aquele lance na trave, era diferente, tivemos mais um ou dois lances. A abordagem individual no último terço, de facto, a gente peca um bocado, porque senão já tínhamos resolvido o jogo. Mas é assim mesmo. Estes jogos é assim. Vamos agora à segunda mão, este já passou. Mas penso que os jogadores entregaram-se muito, muito, muito. Deu para ver uma intensidade muito elevada. E um jogo que a gente sabia que em termos táticos tínhamos que tentar tirar partido das nossas individualidades também, só que aí está, eles têm individualidades acima das nossas e quando assim é, conseguem resolver no único lance que têm.
4: Muito...
2: Aí está então Daoud Razak, técnico da equipa da União Desportiva de Songo, na reação a esta derrota por uma bola sem resposta diante do Petro Atlético. Está então completa aqui a reportagem, portanto fomos à boleia da televisão na zona, portanto de entrevistas rápidas. Vamos aguardar pela conferência de imprensa, creio que podem prosseguir aí a partir, portanto, do pós-fixo da RM Desporto.
1: Sim, os dois treinadores dizem tudo, dão tudo, como o jogo foi, como o jogo decorreu, o que acaba nos facilitando. Provavelmente, o único equívoco aqui cometido pelo Daoud Razak é quando fala da intensidade. A equipa joga bem, bate-se bem, ocupa bem os espaços, equilibra, em alguns momentos até dominou e de facto cria estas situações de golo, não muitas. Tivemos a mais flagrante, a que foi a barra transversal, mas quando fala da intensidade, que aqui foi intensa, muito provavelmente esse tenha sido o calcanhar daquilo. Porque das poucas vezes que o fez, das poucas vezes que acelerou, foi quando criou, de facto, situações de perigo. Exigia-se a esta ODS, tomando em conta estar com mais jogos comparado à equipa do Petro, ter que impor mais a dinâmica, a intensidade do jogo, permitiu que o Petro, com a sua experiência, com a sua matreirice, definisse os tempos e a dinâmica do próprio jogo. É claro que é uma ODS que não defraudou, é verdade que perde em casa, mas bate-se bem, exibe-se bem, dignifica. Não diria que é questão de moralizar, não, é uma verdade. A ODS dignificou, jogou, bateu-se bem. O Petro foi mais eficaz nas poucas oportunidades que teve, conseguiu converter em golo. Será preciso, claramente, uma UDS transfigurada no jogo da segunda mão, uma UDS que defina melhor os lances no último terço, o último passo, o último raço ou a finalização para conseguir empatar ou passar esta eliminatória, porque está diante de uma equipe que tem, seu ponto de vista coletivo, individual, muita qualidade, não está ainda no seu melhor, não está ainda em forma. Daí que até esta altura vemos, por exemplo, um dos jogadores do Petro a fazer um trabalho físico, de índole físico, no interior do Estádio Nacional dos Empedes, provavelmente com o seu preparador físico. E notou-se o ritmo, a dinâmica, a intensidade desta equipe, que ainda não se encontrou ou não está no melhor de si. Mas ainda assim, a experiência, a ocupação de espaços, o conhecimento tático, a experiência também na competição fez com que abordassem o jogo de uma forma segura e conseguissem, de facto, arrancar uma vitória importante nesta noite.
0: Bom, Vítor, os treinadores já foram ouvidos, já que fizeste naturalmente uma parte desse reparo. A verdade é que este era um jogo em que o Songo poderia ter mostrado um pouco mais. Digo isso, já falaste da situação, da falta de ritmo competitivo da equipa do Petro, com mais jogos da equipa do Songo, justificava-se uma outra abordagem. É verdade que o treinador fala de alguma falta de sorte, mas em futebol a sorte tem que ser acompanhada com um trabalho. E este Songo, em muitas fases do jogo, mostrou claramente que faltava sempre alguma coisa.
1: Acho que em algum momento houve aquilo a que chamamos de respeito a mais sobre adversários, sobre o histórico, sobre o que essa equipa já fez nesta competição, 9 presenças na fase de grupos, 6 das quais de forma consecutiva. Muito provavelmente a ODS, também na última eliminatória, foi eliminada pelo Petro, tivesse esse espectro todo a pesar sobre o seu consciente ou mesmo subconsciente. E isto muitas das vezes influencia na forma como a equipa aborda o jogo, a retira um bocadinho na confiança que é preciso naqueles momentos de decisão que fomos falando, do passe, do remate ou da finalização. E pode ser isso que tenha diminuído em alguns momentos esta UDS, que até entra bem, até entra melhor, tenta assumir o jogo, mas durante esta mesma partida, no decorrer do mesmo jogo, foi deixando que a equipa do Petro se impusesse de tater ritmos, de times, pela maturidade competitiva, porque aqui a grande diferença que existiu é uma questão mesmo de maturidade competitiva de uma equipe para outra. Isto é, a equipa do Petro tem maior maturidade competitiva, tem jogadores que já jogaram em outros tipos de campeonatos na Europa, podemos falar do Ivan Cavaleiro, podemos falar de outros mais, está quase sempre presente também nesta questão das competições internacionais, é um assíduo neste quesito. Então, daí abordar o jogo com maior calma, conseguido ter sucesso. Dizias que a ODS poderia ter feito muito bem? Sim, podia e deveria imprimir mais velocidade, mais
2: Vitor, deixa-me ir à sala de imprensa, creio que já está, já há condições para avançar.
7: Não diz rigorosamente nada, como eu disse, atendendo às dificuldades que tivemos neste jogo, portanto, contamos com um jogo difícil na segunda mão, portanto, temos que trabalhar, melhorar várias coisas que hoje não estiveram tão bem. Agora, temos a ambição e temos responsabilidades para o segundo jogo e queremos passar, como é evidente, e achamos que temos a capacidade de o fazer e a obrigação de o fazer também. Como disse, um adversário muito competente, organizado, bem orientado. Nós sabíamos isso, falámos isso antes do jogo. Portanto, campeão de Moçambique, portanto, para nós não foi surpresa nenhuma mesmo. Portanto, estamos bem alertas e prontos para fazer uma semana de trabalho e encarar um jogo difícil no próximo sábado.
8: Este é um resultado que era esperado?
7: Que era esperado? Sim. O que era esperado era um jogo difícil e foi... Foi um bom resultado, até tendo em conta o jogo que foi. Penso que conseguimos aproveitar um lance que até se calhar foi dos piores períodos que nós tivemos no início da segunda parte. Conseguimos aproveitar esse lance, mas não. Nós tentamos, entramos sempre para tentar vencer os jogos, seja que adversário for, em que competição for. Mas não vamos com um dado garantido que vamos ganhar, como é evidente, até por respeito aos nossos adversários e à competição. Portanto, entrarmos para vencer, felizmente conseguimos fazê-lo.
9: Obrigado, coach.
7: Obrigado.
9: Peço só, Daúd, por favor, fazer uma fotografia com o coach adversário.
10: Foi então João Pedro Sousa, treinador da equipa do Petrom de Luanda, foi o primeiro na sala de imprensa e depois vem o treinador da União Desportiva de Songo, Daúd Razak. É uma conferência de imprensa que decorre então na sala de imprensa do Estádio Nacional dos Impeto. Resultado de 1-0 a favor dos angolanos de Petro Atlético de Luanda, que vão então para o jogo da segunda mão com essa vantagem na cidade de Luanda. Vamos fazer compasso de espera para ouvirmos então Daúd Razak a justificar esta derrota frente à equipa do Petro Atlético. Vamos continuar então a fazer esse compasso de espera para que possamos ter as declarações de Daúd Razak dentro de... Sim, agora sim, já está a ser colocada a primeira questão, vamos ouvir.
9: O resultado é penalizador tendo em conta a atitude que a equipa teve neste jogo e que muito nos parece que em termos de exibicionais, em termos de atitude, deve ter sido a melhor exibição do Songo nesta época, que, por exemplo, na competição interna, tem sido irregular. Mas mesmo assim, apesar da exibição, apesar da entrega, a equipa é penalizada por esta derrota.
11: Boa tarde. Eu penso que não vejo assim as coisas. A equipa já tem estado a fazer alguns bons jogos. Tem pecado muito no último terço, na finalização. E hoje também voltou-se a ver isso, a tomada de decisão no último terço é sempre um bocado demorada ou errada, e isso faz com que depois a equipa comece a entrar um bocado de agonia. Mas hoje, por acaso, a equipa esteve sempre serena e não entrou em agonia em nenhum momento. Tivemos ali um único momento em que nós fracassámos em termos individuais num lance só e deixámos e eles marcaram, porque eu penso que a equipa teve ao mais alto nível em termos táticos, encaixou-se muito bem. Aliás, não só nós, como eles também. Se vocês repararem, o Petro não é uma equipa qualquer. E não nos criou, não nos fez de gato-sapato, como se fôssemos os seus bonecos. Eu penso que deixámos aqui uma boa imagem do país, da equipa, da competição. Lembrando que ainda faltam 90 minutos e que vamos lutar com tudo, com todas as armas e que nós pudermos, para tentar deixar uma boa imagem e, quiçá, fazer história.
9: Ah, coach... Uma segunda questão da minha parte, para fechar. Quando perde em casa por 1-0 e tem que decidir a eliminatória fora, o que é possível mudar em 6 dias, tendo em conta que o jogo em Luanda vai ser no sábado?
11: Olha, uma boa pergunta. Tentar buscar a estrelinha de sorte em algum lado, porque acho que o tanto aqui a faltar é a mesma estrelinha. Eu acho que o ideal é... Quando se perde, nem tudo está mal, nem quando se ganha, tudo está bem. Eu acho que é tirar este jogo como uma boa lição e tentar fazer um bocado melhor do que fizemos hoje. E eu penso que se em Angola tivermos um bocado mais atrevimento, penso que podemos conseguir um outro resultado lá. Sabendo que não vai ser fácil, jogar em casa, são muitos fortes a jogar em casa. Eu acredito que eles também aqui tiveram uma abordagem mais de contenção para depois poder resolver o jogo lá. mas eu penso que a segunda mão não vai ser nada fácil e nós vamos encarar o jogo com toda a seriedade, com o máximo respeito pelo adversário, mas vamos tentar ser um bocado ousados e atrevidos, porque se não assim formos, não temos nada a perder já.
9: Obrigado. Colegas, questões depois da nossa nota introdutória, alguma questão dos colegas para dar sequência a esta conferência de imprensa?
12: Este Petrum não é o tal bicho papal que se dizia. Será que isso enche mais de coragem para abordar o jogo da segunda mão?
11: Eu acho que o que enche de coragem é a nossa atitude e determinação que tivemos hoje e a abordagem que tivemos. Eu penso que isso é que nos enche de coragem. Em relação ao adversário, é normal que não há jogos iguais e desiguais. A gente sabe da superpotência que eles são, mas é preciso que se prove isso em campo. Eu acho que nós hoje tivemos uma atitude em que não tivemos medo, não tivemos receio, deixámos tipo os egos de lado e esquecemos os nomes de cada um e encarámos o jogo como se fosse mais um jogo. E essa é a mentalidade que tem que se ter. Eu já tinha dito que o Petro não é nenhum bicho de sete cabeças, mas é uma equipa muito madura, muito organizada, muito bem orientada, bem estruturada, cheio de individualidades, e quando assim é esses jogos muito táticos, quando se encaixam, é no detalhe que se resolve. E como se viu hoje, foi num pequeno detalhe que se resolveu o jogo, porque se a gente também tivesse tido essa questão do critério no último terço, penso que podíamos ter sido aqui com outro resultado, e não seria vergonha nenhuma, porque penso que hoje aqui, quem veio aqui ver o jogo, não se arrependeu de cá viver.
9: O fato de ter chovido antes durante todo o jogo esteve a chover?
11: Bem, eu acho que essa questão do piso a gente não se deve tipo reclamar. Eu acho que a relva é boa. Se me perguntasse, está a 100% não, mas qualifica entre 80% a 90% o piso está de boa prática de futebol. É claro que depois, quando chove, começa a sair mais rápido a relva, mas também os jogadores têm que começar a habituar a isso e ter botas apropriadas para isso, porque os jogadores depois passaram a escorregar. Isso é a nossa culpa, não é de piso, mas penso que o piso está de uma boa prática de futebol e é bom para o país que o Zimpeto volte e volte em grande, porque isto é um monstro adormecido e nós também fizemos questão de vir para aqui para um monstro adormecido para ver se pronto, íamos inaugurar com uma sorte. Não assim fizemos, mas penso que deixámos uma boa imagem, que é o mais importante, e já foi uma boa preparação para aquilo que será o segundo jogo. Em relação ao piso, 80-90%. Prática de futebol é suficiente.
9: Obrigado, colegas. Não havendo mais nenhuma questão, tudo. Agradecemos ao coach pela disponibilidade e desejamos boa sorte para o jogo da segunda mão.
11: Isso, boa. Faz connosco.
10: Aí está, então, as reações a partir da sala de imprensa. Não sei se haverá mais. Portanto, já falaram os treinadores, era suposto que também falassem primeiro os capitães. Não sei se o Mohamed Rafiq me ouve para encerrarmos a reportagem a partir do Estádio Nacional do Zimpeto, lá, portanto, na sala de imprensa, para voltarmos ao posto fixo.
13: Bem. Sim, Belisário e ouvintes, já assim terminou a conferência de imprensa. Falaram apenas os dois treinadores destes dois conjuntos. Da parte da União Desportiva de Songo, falou o treinador Daoud Razak, ao passo que do lado contrário o timoneiro dos angolanos, o Mister João Sousa, também foi quem aqui começou a falar. O Daoud Razak disse que a sua equipa não esperava este resultado, mas pronto, vai ter que se conformar com esta desvantagem de uma bola sem concorrência. Do outro lado, disseram que não esperavam ser daqui com vitória, mas assim aconteceu e vão para o jogo da segunda mão com esta vantagem para poder controlar esta magra vantagem. Resumidamente, ficamos por aqui nesta conferência de imprensa.
10: Muito bem, voltamos ao pós-fixo da reportagem no Zimpeto.
0: Bom, aqui já praticamente tínhamos dito tudo, estamos mesmo à espera, fazendo compasso de espera para vermos então as reações por parte dos técnicos numa análise mais tranquila, para além daquela que foi feita no flash interview da televisão, mais tranquilamente para analisar um jogo. O Vítor também já tinha feito análise. Só falta mesmo analisar o trabalho da equipa de arbitragem que viajou da Namíbia para este União Desportiva do Songo 0, Petro 1.
1: Acho que o árbitro, vimos-lo pouco. Eu costumo dizer isso, que vimos-lo pouco. e um árbitro, quando aparece pouco, é um bom sinal. É sinal de que está a fazer um bom trabalho. E foi isso que o árbitro, a sua equipe, todo o quarteto, demonstrou. Não há razões nem motivos, nem de um lado nem do outro, para se queixar da arbitragem, até porque não vimos nenhum dos treinadores. Um dos jogadores que falou, que teve oportunidade de falar, foi o Domingues, também não falou sobre isso. Foi mesmo um jogo bem disputado, dentro, bem arbitrado, em que venceu a equipe que foi mais eficaz. Um Petro que vinha com o título de bispapão, não foi, mas demonstrou qualidade, demonstrou experiência, apanhando uma boa resposta da UDS. Se perguntarem, poderia fazer mais? Sim, poderia. Fez mal? Não, fez bem. Então, há esta possibilidade, há uma segunda mão que a UDS tem, tentar ser impositiva em terreno alheio, o que não se afigura fácil, mas também não é impossível. Só uma nota, lembrar que este Petro Atlético de Luanda, na época passada, também não chegou à fase de grupos, foi eliminado pelo Imaniema da República Democrática de Congo. Então, é possível, de facto, sonhar. É difícil ir fazer os 90 minutos nesta perspectiva de empatar a eliminatória e, quiçá, transitá-la.
0: Portanto, sortes diferentes. Quem diga que no futebol a sorte não conta muito, mas o trabalho. Mas então vamos ter resultados diferentes para os dois representantes moçambicanos nas competições africanas 2026-2027. Vitória ontem da Associação Black Bull sobre o Atomic Ngome das Comores por 1-0. Hoje derrota do Songo diante do Petro também por 0-1 aqui no Estádio Nacional de Zimpeto. Próximo fim de semana há mais uma viagem internacional do Canal Esportivo da Rádio Moçambique. Vamos então acompanhar aquilo que vai ser esse Petro e União Desportiva de Songo, enquanto que aqui no município de Matola teremos então o ABB Atomic Ngome das Comores. Portanto, ficam os cumprimentos finais da super equipa esportiva aqui no Estádio Nacional de Zimpeto, numa emissão que foi técnica e superiormente cuidada pelo Francisco Manhissa. Tivemos então na sala de imprensa o Mumad Rafiki. Este jogo teve comentários de Vitor Magaia e relato de Castro Jorge. A todos, muito boa tarde, apesar de fria, à tarde de domingo, aqui na capital do país.
10: Está tudo dito então a partir do Estádio Nacional do Zimpeto. Eu fecho da reportagem quando são 17 horas e 17 minutos e meio. Este é o canal dos campeões. 1-0 vitória da equipa angolana, portanto em casa da União Desportiva do Songo. Vai ser então, tem a missão a equipa da União Desportiva do Songo de ir anular esta desvantagem na casa do adversário. São 17 horas e 18 minutos. Vamos também olhar para aquilo que está a acontecer ainda no futebol, portanto, no continente. A Liga dos Campeões está a jogar-se o minuto 18 da primeira parte. O Colômbia dos Camarões está a empatar por 0-0 frente ao Estado do Mali. 20 minutos, o Madima do Ghana. Madima do Ghana está a empatar também por 0-0 com o Mazembe, Tepe Mazembe da República Democrática do Congo. 18 minutos, primeira parte também 0-0 entre o Rangers da Nigéria e o AS Sobmap do Benin. 18 minutos também, primeira parte, Villette de Angola 0, Forest das Seychelles também 0. São resultados finais: La Cure Waves da Mauritânia 0, Orlando Pirates da África do Sul também 0, Gor Mahia do Quênia 0, Pirâmide do Egito 2, Might Wonders do Malawi 0, Cima da Tanzânia 1. Este é o resultado final. Na taça Nelson Mandela, 79 minutos jogados, Mogadishu City da Somália 1, Kitara do Uganda 0, 87 minutos, Al Ghazala do Sudão do Sul 1, Singida Black Stars da Tanzânia 6, portanto 6-1. Com 87 minutos, a equipa do Singida está a golear na casa da equipa do sul-sudanesa, portanto, do Al-Ghazara. Com 59 minutos, acaba de marcar o Madani do Sudão. Portanto, reduz a desvantagem na recepção ao Tasker do Quênia. Portanto, Madani do Sudão, 1. Tasker do Quênia, 2. 15 minutos jogados, El Kanemi da Nigéria, 0. O Deep do Gabão, também, 0. Às 18 começa o Academy de Fado da Coxa do Marfim, East End Lions da Serra Leoa, ainda o Vitesse de Burkina Faso, Real Bamako do Mali, às 19, o Zed do Egito, Asas do Djibouti. Na Liga Sul-Africana, é resultado final: Golden Arrows 1, Mamelodi Sundowns 2, já, portanto, está em andamento. O Kaiser Chiefs e Siu Alele, já vou trazer o resultado deste encontro. São 17:20. Vamos ao remate.
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10: Bem-vindos ao Fogo de Remates, Mister.
15: Onde rematamos as nossas dúvidas e vencemos a malária.
10: E onde ganhamos maning mola.
15: Ufa! E o primeiro remate, Beli, vem lá de Machanga em Sofala. E é do Félix Vasco.
10: A regra é manter a rede bem esticada. Será que ela não elastece e aumenta os buracos que vão permitir a entrada dos mosquitos?
15: Passe certeiro, Félix. As redes são feitas de material muito resistente.
10: Foram desenhadas para manter os buracos fininhos, mesmo quando esticadas.
15: Mas atenção, hein? Esticar com cuidado, sem rasgar para a defesa não abrir.
10: O segundo remate é de Gabriel Vasco de Vilanculo, na província de Inhambane.
15: E ele remata. Qual é a frequência normal para lavar a rede?
10: É muito simples, ó Gabriel. Lava só quando estiver suja. No máximo, entre 3 a 4 vezes por ano.
15: Mas ó, use sabão neutro e seque a rede da sombra para não estragar o remédio.
10: É como lavar o equipamento do jogo. Cuidado certo para durar a época toda.
15: Uhum. E o terceiro remate vem de Fazbem Samula de Xinde, lá na Zambésia.
10: Fazbem Samula remata. Quantos tipos de malária existem e qual é a duração do tratamento?
15: Muito bom remate esse, Fazbem. Olha, existem 4 tipos de malária principais em humanos.
10: E não são todos os tipos perigosos da mesma forma.
15: Pois é, Beli. O Plasmodium falciparum é o mais perigoso cá em Moçambique.
10: O tratamento com comprimidos dura apenas 3 dias.
15: Mas atenção, misters. Para um atleta voltar à quadra em força, a recuperação leva de 2 a 4 semanas.
10: A medicação mata o parasita em dias, mas o corpo precisa de tempo para recuperar energia e acabar com a anemia.
15: No ponto, Beli. Olha, o último remate vem de Matutuíne, lá na província de Maputo.
10: Domingos remata. Quando é que se diz que a malária é uma cruz ou é cerebral?
15: Bem, Domingos, as cruzes indicam a quantidade de parasitas que o assistente de laboratório vê no sangue quando pôs no microscópio.
10: Quanto mais parasitas, mais cruzes.
15: Exatamente.
10: E a malária chama-se cerebral quando o parasita ataca o cérebro, causando tonturas, convulsões e perda de consciência.
15: Pois é, é o cartão vermelho direto para o atleta e para qualquer pessoa.
10: Por isso, aos primeiros sintomas, correr imediatamente à unidade sanitária.
15: E com esta nota, fechamos os remates de hoje.
10: Fiquem agora com
15: o Team Moz.
16: Boa noite, Team Moz.
17: Boa noite, Mister.
16: O mestre está furioso.
17: Furioso?
16: Falhamos a nossa missão. Oh, a equipa de pré-iniciados de Montanha da Lua não caiu.
17: Não?
16: A equipa do mestre perdeu por 5-0.
17: Mas como, mister? Picamos-lhes até fartar.
16: Mas a nossa picada não funcionou.
18: Eles devem usar magia, mister.
17: Sim, magia.
18: Alguma coisa misteriosa os protegeu.
16: Scout, vá ao campo deles investigar.
17: Sim, mister.
16: O mestre exige uma justificação.
17: Uhum.
16: Agora, e leva o rádio.
17: Capito, mister. Scout na posição, mister.
16: Mister em linha. O que consegues ver, Scout?
17: Os jogadores da Montanha da Lua estão todos parados no meio do campo.
16: Uhum.
17: Parecem estar à espera de algo.
16: Uhum.
19: Mas à espera de quê?
17: Espera. Entrou um técnico de saúde em campo. E eles estão a receber uma picada.
19: É doping. Eu sabia que era doping.
17: Não é doping, Moz 3.
19: Oh.
17: Oh, espera. Estou a tentar ver o rótulo. Escudo contra malária. É uma vacina, mister. O segredo deles é uma vacina contra a malária.
19: Uma vacina?
17: A ciência vai acabar com a malária.
19: E nós vamos ficar como, mister?
20: triste. Vamos ficar fora do jogo, Tim.
21: Misters, a vacina é a nossa defesa secreta contra a malária. As crianças com menos de 2 anos recebem a vacina no centro de saúde, junto com outras vacinas de rotina. Vacinem os nossos futuros craques e vençam a malária.

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Nigéria 1, AS Sobmap do Benin 0, 36 minutos jogados, Villette de Angola 1, Forest das Seychelles 0, com 6 minutos jogados, acabadinho de começar, AS Cara do Togo 0, AZEC Mimosas da Côte d'Ivoire também 0. Atenção que na Taça Nelson Mandela há dois jogos em andamento, 76 minutos, Madani do Sudão 1, Tasker do Quênia 2, com 32 minutos já jogados, El Canem da Nigéria 0, União Desportiva Internacional de Bissau 0, portanto o DIB de Bissau 0, e portanto estes são os jogos em andamento. Já são resultados finais: Mogadishu City da Somália, Mogadishu City da Somália 1, Kitara do Uganda 2, Virunga da República Democrática do Congo, ainda não temos disponível este resultado, jogou contra o Bazar Brothers das Seychelles. É também resultado final, a vitória mais expressiva, portanto, da tarde, se não mesmo do fim de semana das afrotaças, o Singida Black Stars da Tanzânia foi infligir 7-1 ao Al Ghazala do Sudão do Sul. Portanto, Al Ghazala do Sudão do Sul 1, Singida Black Stars da Tanzânia 7. 77, portanto, é também resultado final, portanto, são estes. Na Liga Sul-Africana, agora com 7 minutos jogados, Kaizer Chiefs 0, Siwalela também 0. Estas são as notas que, para já, vamos levando no concernente à edição de domingo desportivo. Vamos fazer uma pausa musical, já vamos trazer... mais notas e também vamos trazer um pouco daquilo que foi o Tribuna de Esportes da passada quarta-feira. Trouxe aqui alguns temas que foram para mesa de debate, como por exemplo a desistência de Moçambique de participar da qualificação para o torneio olímpico de futebol.

0: da moçambicana que é Ngoma, Ngoma versão 2026, a música dos Clássico Nova, aqui com esse I Am Hustler, isto que em português significa sou batalhador. 17h41 minutos, já este é o canal dos campeões, estamos em simultâneo com a Antena Nacional e mais uma edição de Domingo Esportivo. Hoje são 6 de setembro de 2026. E tal como disse, vamos agora recordar um pouco daquilo que foram os temas que foram à mesa de discussão na Tribuna de Esportes na passada quarta-feira, com os comentários de Alexandre Zandamela e Miguel Vaz, quando são 17h42 minutos.
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2: 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Porque é preciso que nós escolhamos as provas. Portanto, não nos colocarmos para tudo. Né? Porque, primeiro, não temos grandes condições, temos do ponto de vista financeiro para tal. E, segundo, aquilo que é prioritário. E eu, é verdade que, da forma como a notícia aparece, que Moçambique retirou-se, uns titular Moçambique retirou-se, outros titular Moçambique abandonou, outros dizem que Moçambique desistiu. Cada um titulou a seu jeito. Mas eu penso que, quando as coisas aparecem assim, de uma forma tão fria como apareceu, portanto, levanta muitas questões. Agora, o Presidente da Federação apresenta duas questões. A questão financeira e a questão de nós não teremos hipótese para os Jogos Olímpicos.
0: Desportivamente.
2: Qual é que vinga aqui assim? É a questão financeira ou a questão desportiva? Porque juntar as duas coisas, não sei se... Para mim não é
0: preciso destrinçar, trazer...
2: Qual é a razão de peso? É a financeira ou a desportiva? Porque a desportiva, nós não sabemos o que podia acontecer. Se calhar podíamos surpreender. Quantas surpresas existem?
3: Na desportiva, eu parto do princípio que ele está a jogar em percepções, não é?
2: Exatamente.
3: Se isto é uma percepção, que ele não pode garantir que em termos desportivos, se não tivéssemos hipótese, não pode garantir isso. Em termos desportivos, não pode garantir isso de forma nenhuma.
2: Não esqueçamos de uma coisa, estamos qualificados para o Campeonato do Mundo de sub-17, que não contávamos. Portanto,
3: dentro daquilo que realmente... são percepções, é menos possível, realmente, com os adversários que temos agora para o Campeonato do Mundo Sub-17, é menos possível, realmente, termos hipótese agora no Campeonato do Mundo do que, se calhar, para a qualificação para os Jogos Olímpicos.
2: Portanto, eu penso que, aliás, se formos a reparar, penso que mesmo na corrida para os Jogos Olímpicos, os últimos, de Paris... Eu acho que os sub-23 não participaram.
3: Não participaram.
2: Portanto, significa que esta prova para a Federação Moçambicana de Futebol pouco diz. Agora, se é desportivamente, para onde fica a questão desportiva, ou se é financeira, fica a questão financeira. Mas realmente não tem sido a aposta da Federação Moçambicana de Futebol. Agora, também não sei porque... das ocasiões anteriores, a menos que tenha mudado isto para da CAF, os apurados para os Jogos Olímpicos partem dos Jogos Africanos. Portanto, há uma corrida para os Jogos Africanos, depois daí se apuram as equipas que vão para os Jogos Olímpicos. Olímpicos. Não sei como é que é desta vez.
3: É aqui um aspecto muito importante. A janela principal, aquela que realmente é o trampolim para a seleção A, é a seleção de Olímpica.
2: Sub-23.
3: É a seleção de Sub-23. Eu não sei porque apostar muito nas outras seleções e não naquela que, de facto, é a porta de entrada. Isto é, a nossa seleção A tem grandes problemas de descontinuidade. E esta descontinuidade aparece aqui no Sub-23, de facto. Porque nós não podemos estar à espera de um atleta de Sub-17 ou de Sub-20 que possa chegar à seleção A. Até pode chegar. Tens o caso do pelo menos foi convocado, não é?
2: Sim.
0: O Diego.
3: O Diego. Agora...
0: Foi pré-convocado.
3: Foi pré-convocado. Não podemos realmente ter... Agora, que a seleção olímpica é realmente aquela que é o trampolim para a seleção A, isto é um facto dentro daquilo que é a cadeia evolutiva dos atletas. Era nesta seleção, na minha opinião, que se devia realmente dar mais atenção e basear essa seleção naturalmente com os jogadores que fazem parte da cantera interna, que atuam internamente. Isto é que pode promover, isto é que pode trazer qualidade aos nossos jogadores. É este é participar a este nível da seleção de sub-23. Como estratégia, como política, está errado, na minha opinião.
2: O problema é também, Miguel Vaz, é que este escalão de sub-23 não é valorizado. Repare que aparece de 4 em 4 anos, portanto, quando há operamento para os Jogos Olímpicos. Por fora isso, não tem aparecido, mesmo a nível da COSAF. Temos sub-17 e sub-20. Sub-23 não temos. A nível da PAPACAF, aparece apenas para apuramento para os Jogos Olímpicos e, como eu disse, os Jogos Africanos, portanto, tem sido assim. Mas, portanto, realmente esta porta de entrada imediata, é uma porta de entrada imediata, que não está-se a considerar e pronto, acabamos aqui assim tendo este vazio que muitas vezes temos os que estão no sub-20 e para a seleção principal.
3: E nota bem que quando se diz sub-23, não está a dizer que tens 6 jogadores de 23 anos.
2: Ah, claro, sim. Claro.
3: É sub-23.
2: Temos jogadores com 20
3: sim,
2: anos.
3: Sim. Agora, exatamente. Porque, na minha opinião, até o período em que medeia os Jogos Olímpicos de Lisboa, que é de 4 em 4 anos, dava-nos para pensarmos melhor de como realmente projetar e potenciar os jogadores para chegarem realmente a esta fase dos Jogos Olímpicos. Porque dá para fazer torneios interregionais, uma série de provas que seriam realmente essas provas que iriam fazer a avaliação, a primeira avaliação dos jogadores que poderiam, desde o sub-20 ao sub-23, né, realmente fazer uma seleção que se pudesse ir dando traquejo para depois poderem assumir um dia a seleção A quando fossem convocados.
2: Não, eu reparo, acho que mesmo ao nível da COSAFA, portanto, agora com a COSAFA, que não se diz que é torneio de sub-23, mas é o torneio da COSAFA, portanto, o principal, não é? Que devia ser a tal posto de 23, mas é um torneio que hoje, portanto, nestes últimos anos, já não tem o mesmo timbre, já não tem a mesma vivacidade, portanto, que tinha. É verdade que no tempo tinha o patrocinador, que era a Taça Cáceres, portanto, que era uma coisa que mexia com todos os países.
3: Tive a felicidade de participar do primeiro torneio da COSAFA, que tinha como patrocinadora
2: a Kassler.
3: Sim, sim, sim. De facto, era um torneio
2: um movimento fora de série.
3: Sim,
2: em qualquer
3: o chapéu.
2: País.
3: De tirar o chapéu. Ainda me lembro como se fosse hoje o tipo de organização que havia à volta da Taça COSAFA era qualquer coisa de inveja.
0: Yeah. Exato. E por falar de seleções, portanto, chamei a falar da seleção olímpica, a de sub-20, neste caso, vai ter que jogar em casa no torneio da COSAFA, que estava a princípio projetado para as Ilhas Maurícias, mas à última hora a seleção, portanto, das Maurícias, ou as Maurícias como país, acabaram por, portanto, desistir de organizar e Moçambique passa a ser anfitrião deste torneio. Isto acresce mais responsabilidade para a seleção naquilo que são os objetivos?
3: Olha, Tem dois lados da moeda, um lado bom e um lado mau. O lado bom é que vamos jogar no nosso meio com o nosso público. Ao mesmo tempo, o lado mau é que temos público que não sabe apoiar, sabe aplaudir. E nós só aplaudimos aquilo que está bem, aquilo que está a ser bem feito. Quando porventura, em algum jogo tivermos dificuldades, não vale a pena contar com o nosso público. O nosso público ainda vai enterrar mais a equipa. Nós não estamos habituados a apoiar as equipas. O apoio de uma equipa é diferente de aplaudir uma equipa.
2: Claro.
3: Yeah. Nós aplaudimos normalmente as nossas equipas, não apoiamos as nossas equipas. Tem este déficit a nossa forma de participar nos jogos.
2: Olha, a propósito da desistência das Ilhas Maurícias, sabe, este torneio da COSAFA, qual tem sido o palco? África do Sul. Em Durban, em Porto Elizabeth, em Joanesburgo, mas é na África do Sul. Então, quando se pensa em, entre aspas, descentralizar, que é o termo que usamos muito, nós usamos muito centralizar, portanto, para outros países, acontecem essas questões. Desisto. Então, o que a COSAFA acaba fazendo? Bom, estes não conseguem. Onde é que você rezar? África do Sul. Então, pronto. Mas é verdade que depois de ter visto, nós organizamos no ano
0: passado.
2: Exatamente.
0: Sim,
2: organizamos
0: sim.
2: Muito isso bem,
0: sim.
2: Portanto, ali no Energia Arena, exatamente. Portanto, já a COSAFA também nos mete, ou sim, nos metam, nos junta àquele grupo, exato, no pódio daqueles países que podem, a qualquer momento, portanto, podem ter essa capacidade de organizar este torneio. Já é bom para nós, portanto, deixa confiança, que é aquilo que normalmente, quando a FIBA África, algum país existe, bom, Moçambique vai organizar, se nós organizamos, muitíssimo bem. Só que é verdade que agora, hoje em dia, o nosso pavilhão já é um pavilhão que, portanto, já não...
3: Está descontinuado.
2: Mas, portanto, já é bom, temos... merecer essa confiança por parte da COSAFA. E oxalá este torneio caia num momento que também as aulas estão a decorrer. Portanto, o movimento que se podia apelar aos jovens para que estejam no estádio, acredito que os jogos vão ser no campo da BB, portanto, vai ser no Tchumen. Esse apelo que se podia fazer acabará por não ter o devido eco devido, portanto, ao período de aulas. Portanto, e os jogos serão no meio de semana, alguns dos jogos, né, serão no meio de semana. Na verdade, tem sido muito difícil nós fazermos essa mobilização. Tem sido muito difícil nós termos público nos torneios, nos campeonatos internacionais ou regionais das categorias de formação. Eu recordo mesmo nos Jogos Africanos de 2011, em que a seleção esteve lá, muito pouca gente foi aos estádios. Eu fui ver vários jogos no estádio da Baixava.
0: O Campo do Afrim também.
2: O Campo do Afrim, exatamente. Muito pouca gente. Mas muito pouca gente mesmo. Portanto, bom, teremos mais este torneio. Aliás, os últimos também, antes de finalizar há dois anos, ali no campo da BB, muito pouca gente estava lá. Ali era os jogadores quem eram? Os jogadores das outras seleções. Porque se concentram ali naquele meio, acabam sendo eles, portanto, a maior parte dos espectadores. É com muita pena, realmente, que isso aconteça, porque quando falamos de massificação, quando falamos de projetar o desporto a partir das camadas de formação, qualquer jogador, seja de que idade for, gosta de jogar tendo público. Aqui o Miguel Vasco, que foi o treinador que mais formação, sabe perfeitamente que aqueles jogos dos infantis, dos iniciados, de domingo de manhã, sábado de manhã, tinham público. E quem eram os primeiros? Os pais. Os pais estavam lá, porque ele queria ver o seu filho a jogar. Esse filho sentia-se confortado, tendo a presença dos pais. Que é aquilo que costumo dizer várias vezes em relação à natação. Quando é aquele torneio de escolas aqui na piscina Raimundo Franice. Esses são os espectadores. Aquele menino ali, assim, ou aquela menina, vai primeiro com os pais, com os avós, com os irmãos, com os primos, com os colegas da escola, com os vizinhos. E como é que não se vai sentir motivado?
3: Ali, ainda
2: o Miguel Vaz até ainda vai, né? Tem um neto que está lá.
3: No estádio João da Silva Pereira, hoje, o estádio do Campo do Machacane, começavas a ver uma boa avalanche de espectadores. Começava com os jogos dos escalões de formação.
2: Exatamente.
3: E não iam para casa, porque logo eram os séniores à tarde. E não iam para casa ainda, porque à noite era o jogo no pavilhão. Portanto, pessoas transferiam-se do jogo de formação, do jogo dos séniores, para o jogo de basquete. Eram quase os mesmos. Ou seja, ia aumentando a capacidade dos espectadores. Hoje, infelizmente...
2: Mas outra coisa, vai, desculpa lhe interromper. Sabe... Nós temos o Moçambola, a Liga decidiu que nós jogos que antecedem o Moçambola. Sabe, o fato de um jogador, dos iniciados, até de júniores, saber que tem um jogo, por exemplo, o Machacane Ferroviário, no campo do Afrino, ou no estado da Machado, seja onde for, e o jogo que antecede, portanto, começa às 13h30 ou 13 horas, é o jogo dos juvenis, também do Machacane Ferroviário. Só o fato deste menino aqui, saber qual é, eu ia de jogar com algum público, vai se encher mais a das 15 horas, mas com o público ali assim, e está jogando o Estado da Machado, a motivação é muito grande. Que é isso que havia, mas pronto, hoje em dia já não temos isso aí assim. A Liga decidiu já há muito tempo, olha, nós jogos que antecedem, né, jogos de reservas, não há nada. Portanto, o jogo é às 15 horas.
0: E não há uma explicação plausível para isso?
2: Não há nada.
0: Porque fica-se ali à espera, portanto, toda a gente sem... Aquilo era um aperitivo e dava muito gosto.
3: Um bom e grande aperitivo. É uma forma estrategicamente de promover o futebol de formação.
2: Claro, claro.
3: É uma das formas, claro, de promover o futebol de formação.
0: Já, os jogadores já cresciam com a mentalidade...
3: Claro, claro. Portanto... Claro, quando passassem pelo balneário dos séniores, a primeira coisa que pensavam é, pá, um dia quero entrar neste balneário. Quando se fossem equipar, porque eles tinham os balneários... Um dia eu quero chegar neste balneário. E em relação a esta questão dos jogos da COSAFA, Eu penso que esta é uma provocação que vou fazer. As direções provinciais de educação, se coordenadas com a federação, puderem disponibilizar transporte para pegar miúdos de duas, três escolas, levá-los para os jogos, isto é possível, na minha opinião, isto é possível, havendo a devida organização antecipada. Portanto, uma coordenação tem que haver com, neste caso, seria a Direção Provincial de Educação, né? Porque a maior parte dos jogos vão ser na BB, no Tchumen. E para realmente, porque nem todos os alunos estarão, mas o local de concentração é a escola A, B ou C. Os alunos daquela escola que não tiverem aulas, então vão assistir o jogo. Esta é uma forma, penso eu, que poderá também trazer alguns alunos a fazê-los gostar mais do futebol.
0: E falemos agora dos nacionais, portanto, até porque o Miguel Vaz já tinha aqui uma questão que tem a ver com isso.
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0: Campeões. 17:57 minutos e meio, estamos a chegar ao fim desta edição de hoje. Recapitulamos os resultados. Liga dos Campeões, primeira mão da primeira eliminatória. União Desportiva de Songo 0, Petro Atlético de Luanda 1. No concernente à Taça, isto para a Liga dos Campeões, ontem para a Taça Nelson Mandela, Atomic Ngome das Comores 0, Associação Black Bulls 1. No próximo fim de semana joga-se para a segunda mão. No que diz respeito à Taça de Moçambique, resultados finais. Ferroviário de Maputo 2, Inkomate de Chinavane 1. Costa do Sol 2. Associação Desportiva de Vilanculo 1. Ainda Teste África de Chimoio 1, Ferro Velho da Beira 1. E esse encontro entre Águias Especiais e Ferro Velho de Nampula, que terminou com a vitória da equipa do Ferroviário por 3 bolas. A uma. 17:58 minutos, estamos a fechar mais uma edição, edição 36 de Domingo Desportivo. Esta edição de hoje, datada de 6 de setembro, na Central Técnica esteve a dupla Afonso Macuacua e Elder Fumo. A condução foi de Belisário Macama. Todos com a introdução de um bom fim de semana. A seguir notícias na Antena Nacional, quando forem 18 horas.

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1: 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Prezado ouvinte da Antena Nacional, boa noite, são 18 horas.

0: Avançamos para as notícias, a esta hora, apresentadas por Mohamed Jean. Mohamed, boa noite.
1: Boa noite, Sérgio. Guissamuli, ouvinte, a vida voltou à normalidade em Marrupa após 2 dias de violência protagonizada pelos terroristas que mataram uma pessoa no interior da reserva especial do Niassa. Ontem, o secretário de Estado deslocou-se a Marangira para se inteirar do ponto de situação e confortar a família da vítima. Silva Livone encorajou a população a manter a calma e a colaborar com as autoridades para o reforço da vigilância.
2: Nós queremos apelar à população de Marrupa, mas também à população da província do Niassa, no seu geral, para continuarem a colaborar conosco e se tomarem nota de alguma anomalia ou algum comportamento, alguma movimentação de pessoas estranhas, por favor, não guarde essa informação, partilhe com as autoridades, por forma que nós consigamos realizar o nosso trabalho. Mantermos a calma, a serenidade e a vigilância em toda a nossa província, porque Marrupa é Moçambique, Marrupa também é Niassa, e nós todos temos que estar engajados nesta causa.
1: A visita dos veteranos da luta de libertação nacional à Rádio Moçambique enquadra-se nas celebrações. Dizíamos que o secretário de Estado em Niassa, Silva Livone, assegura que as forças de defesa e segurança continuam a trabalhar. A Conferência Episcopal de Moçambique encoraja as autoridades judiciais a prosseguirem com as investigações para o esclarecimento do assassinato de Dom Osório Sitora, bispo da Diocese de Quelimane e administrador apostólico da Arquidiocese da Beira, ocorrido há 3 meses. Em comunicado enviado à nossa redação, o organismo religioso considera que a descoberta da verdade vai contribuir para a reconciliação e recuperação da ferida causada à Igreja e à sociedade. O documento refere igualmente que a Conferência Episcopal de Moçambique, reunida em Assembleia Plenária Extraordinária entre 2 e 4 de setembro corrente, nomeou 2 bispos para apoiar o atual administrador apostólico de Quelimane, Dom Estevão Fernando, no exercício do governo pastoral da diocese. Combatentes da luta de libertação nacional enaltecem os esforços da Rádio Moçambique na valorização das conquistas da independência do país e preservação da história e memória coletiva. Avelino Barros e Josefa Mandala, que visitaram hoje a sede da RM, mostraram-se impressionados com a capacidade técnica e acervo que a emissora tem sobre a história do país.
3: Eu fui constatar, de facto, que a Rádio Moçambique, quando começou, estava com material ainda um bocadinho precário, mas ao andar do tempo já possui um material muito sofisticado, por isso a Rádio Moçambique está de parabéns.
4: Aquilo ali que vi, aquele tempo passado, 1972, até governo de transição, 1974, até todos estavam ali guardados, todos os livros, falagem do nosso dirigente, eu estava a sentir meu corpo arrepiar.
1: A visita dos veteranos da luta de libertação nacional à Rádio Moçambique enquadra-se nas celebrações amanhã do 7 de setembro, Dia da Vitória. A província da Zambésia será a anfitriã em 2028 da 17ª edição do Festival Nacional dos Jogos Desportivos Escolares. É um anúncio feito pela ministra da Educação e Cultura, Samaria Tovela, no encerramento hoje do Festival Nacional dos Jogos Desportivos Escolares em Inhambane. A Agência para a Promoção de Investimento e Exportações faz um balanço positivo da 61ª edição da Feira Internacional de Maputo. Os pormenores por Gerson Jamice.
5: Muito boa noite. O balanço positivo resulta das mais de 1.200 bolsas de contacto estabelecidas entre as empresas nacionais e estrangeiras que participam no certame. O porta-voz da FACIM 2026, Claire Zimba, indica que avaliar pelo nível de participação das empresas abrem-se boas perspectivas para a materialização das intenções de negócio.
6: Olhando para os 58 stands dos 30 países representados, há de perceber que a tónica, e não, mais uma vez, não é pela força do lema, a tónica de ter a economia digital presente na estrutura produtiva e de serviços dos diferentes expositores é um must incontrolável e é o caminho que queremos continuar a construir. Aliás, o Balcão de Atendimento Único esteve aqui representado, Instituto Soriais de Moçambique esteve aqui, trouxeram plataformas.
5: A esta altura vive-se um ambiente festivo aqui na FACIM, sendo que para hoje está programado um espetáculo que vai marcar o encerramento da 61ª edição da maior montra de exposição das potencialidades do país. De Marraquene para a Rádio Moçambique, Gerson Jamice.
1: Na atualidade internacional, as autoridades cabo-verdianas apontam a explosão de um pneu do autocarro de passageiros como a possível causa do acidente que fez na noite de ontem 25 mortos na Ilha de Fogo. O autocarro, que transportava jovens e crianças, despitou-se tendo de seguida caído numa ravina na Ilha Cabo-Verdiana de Fogo. O primeiro-ministro de Cabo Verde, Francisco Carvalho, avançou que o governo cabo-verdiano vai decretar 2 dias de luto nacional na sequência desta tragédia. O tempo. A cidade de Maputo vai continuar amanhã a mais fresca do país, com a temperatura máxima de 19 graus centígrados, seguida de Xaxai com 21 graus, Chimoio 23, Lixinga 24, Inhambane e Vilanculo 27, Beira 28, Nampula, Pemba, Quilimane 29 e Tete com 30 graus centígrados de temperatura máxima, pode ser a mais quente do país. Apresentamos as notícias próximas às 19 horas e 30 minutos, inseridas no Jornal da Noite.

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1: 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Bom dia, eu sou José Germano, eu vou consigo até as 20 horas e 55 minutos, neste domingo 6 de setembro de 2026. Portanto, é o primeiro domingo do mês. Tenho ali a técnica a ser assegurada por Refeba Bristos e no prosseguimento então da programação, estivemos a acompanhar o desporto por desde as 14h30 até essa altura. Portanto, vamos ter um curto espaço de música e comerciais. Quando forem 19 horas, partimos para as notícias, portanto, no Jornal da Zambézia, a segunda edição. Vai até 19h15 para então termos as informações de interesse público. Às 19h30, o Jornal da Noite. E às 20 horas termina o Jornal da Noite, às 25 inicia, portanto, vai para o ar o Ecos, hoje, portanto, para falarmos do perdão, tema que já vem sido, digamos, publicitado já há umas duas semanas. E às 20h55 chega então ao fim esta, portanto, emissão em língua portuguesa para prosseguir a programação em Ichuabo. Propostas para as próximas horas neste seu canal predileto. Desejamos assim um domingo super abençoado e também uma véspera do Dia da Vitória maravilhosa. Amanhã é feriado, não é? Você tem mais um dia para relaxar, mais um dia para repousar, mais um dia também para, portanto, refletir.
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2: Manedum? Vovó? Eu deveria ter vindo para a cozinha da vovó há muito tempo.
3: É?
2: Este peixe tá tão delicioso. De certeza vou fazer essa receita para o Natal, aniversários e dias especiais. Vou chamar-lhe o meu prato especial de festa.
4: Natal, aniversários. Maria, todas as receitas que eu ensino usando peixe, frango e ovo são para serem comidas no dia a dia, minha querida.
2: A sério?
4: Sim.
2: No dia a dia?
3: Sim. Tu e a tua família precisam incluir peixe seco, fresco, frango ou ovos nas vossas refeições. Sempre que possível, não é? Para ficarem fortes e com mais energia. Especialmente tu, Maria, agora que estás grávida. Ah.
4: Podes ver o que está disponível e acessível no mercado. Hoje, por exemplo, eu fiz a minha caldeirada de peixe especial. Com peixe congelado.
2: Com peixe congelado?
4: Sim.
3: Sim. Consegues encontrar peixe congelado durante todo o ano. E é saboroso, porque congelar conserva tudo de bom do peixe.
4: Agora eu vou te explicar como fazer. Já sabes que antes de cozinhar, sempre lavamos as mãos e os alimentos que vamos usar com água limpa.
3: Sim.
4: Quando o peixe estiver descongelado, limpa e cobre para manter as moscas afastadas, tá bom? Numa panela, adiciona um pouco de óleo fortificado, cebola, tomate, cenoura e alho cortados aos pedaços. E refoga até todos os legumes ficarem macios. Depois, adiciona a mandioca cortada às fatias, mexe bem e põe água. Fecha a panela e deixa cozinhar por cerca de 10 minutos até a mandioca estar quase pronta. Junta os pedaços de peixe, um pouco de repolho cortado, sal iodado e deixa cozer.
3: Sim.
4: Depois de 7 minutos, o prato já está pronto.
3: Dá para acompanhar com chima. Fica muito bom.
2: Sem fritar ou grelhar?
4: Sim.
2: E cozinhou o peixe cru no molho. Isto é diferente.
4: E também troquei batatas por mandioca. Ficou bom, não é?
2: Sim. Isso não parece ser muito difícil de fazer.
3: E para tornar este um verdadeiro favorito do dia a dia, podes fazer esta receita com ovos cozidos ou com pedaços de galinha em vez de peixe. Funciona com o que tiver disponível, Maria.
2: Ok. Então não é prato especial de festa. É prato especial do dia a dia.
4: Então vamos mudar o nome para Caldeirada Especial de Todos os Dias.
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0: Ah, ainda bem que já chegamos na esquadra. Hoje vais ficar presa aqui.
1: Mas marido, eu não fiz nada de errado.
2: Ei. Silêncio. Silêncio. Sentem-se. Digam-me, o que é que se passa?
0: Senhor polícia, esta minha mulher tem que ser presa. Comeu as minhas partes.
2: Eu? Comeu as suas partes?
0: As partes do frango que eu pedi para ela cozinhar. No almoço, comi uma perna. Quando voltei para jantar, não encontrei a outra. Será que essa galinha andava com uma perna só? Hã?
2: Ah. Minha senhora, o que é que aconteceu com a outra perna?
1: Eu comi.
0: Está a ver? Está a ver, senhor polícia?
1: Eu estou grávida. Eu ouvi na unidade sanitária que preciso comer mais proteína animal para que o meu bebê possa crescer bem e para que eu possa ter uma boa saúde.
2: Entendi, meu senhor.
0: Uhum.
2: A sua mulher tem razão.
0: Mas como?
2: Por que que ela não pode comer também as partes da galinha?
0: Porque eu sou homem da casa.
2: Exatamente. Esse é o dever como chefe de família. Cuidar da sua mulher grávida e do seu bebê.
0: Senhor polícia, eu não tinha pensado nisso dessa forma.
2: Afinal de contas, o senhor ama a sua esposa ou não?
0: É claro que eu amo a minha esposa.
2: Então, faça o correto.
0: Está bem, senhor. Minha esposa, imensas desculpas. A partir de agora, vou partilhar o frango contigo, para que tu e o bebê possam ficar fortes e saudáveis.
1: Obrigada, meu marido. Vais ser um bom pai. Faça como nós. Tenha refeições saborosas com ingredientes simples e viva feliz. 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

0: Música drena, Son of Touch.
1: Ou então Xavier um sítio com uma homenagem à mãe. Vamos agora com Bocli e estes óculos de madeira. Às 19 horas, o Jornal da Sandélia.

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1: Neste momento, 19 horas do país. Vamos a seguir para o Jornal da Zambézia.
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3: Ouvinte, muito boa noite. Empresários da Zambézia defendem flexibilidade nas linhas de financiamento da agência do Zambeze. A travessia de Luabo a Xinde poderá ser feita de batelão no próximo ano, revela administrador de Luabo. Estes são alguns dos assuntos de reportagem preparados para esta segunda edição do Jornal da Zambézia para 6 de setembro de 2026. A edição e a apresentação estão a cargo de Sérgio Mamudo, com a sonorização e montagem de Refeba Bristo. Refeba. Empresários da Zambézia defendem flexibilidade nas linhas de financiamento da agência do Zambeze. Caetano Alberto.
4: Alguns empresários na Zambézia defendem o reforço da transparência e justiça no acesso a financiamentos. A posição foi defendida este sábado à margem da inauguração do Centro de Negócios de Mucuba e do lançamento do programa Jobs Now, que conta com financiamento do Banco Mundial em 128 milhões de dólares, o equivalente a mais de 8,1 mil milhões de meticais. O programa Jobs Now é implementado pela Agência de Desenvolvimento do Zambeze e visa geração de renda e criação de autoemprego. Os empresários afirmam que excesso de burocracia limita o setor privado de concorrer a determinadas linhas de financiamento disponibilizadas pela Agência de Desenvolvimento do Vale do Zambeze.
5: Sérgio Dias, os desafios são vários. E, em primeiro lugar, como vocês sabem, que a banca atualmente, podemos dizer que tem políticas proibitivas, os empresários não têm acesso ao financiamento por várias razões. Uma das razões são os juros e exigências.
6: Afonso Pedro Silvio Mutarena, a infraestrutura vai trazer algum ganho para o empresário, visto que o empresário do local não tinha uma infraestrutura como essa? É um local de todos os serviços. Teremos o registro, teremos o baú, finanças, tudo o que você queira tratar, já não precisa se deslocar para Quilmane, tudo vai se tratar aqui dentro da agência.
4: Por seu turno, o presidente do Conselho Empresarial da Zambézia, Carlos Joaquim, espera que o Centro de Negócios de Mucuba seja um espaço de assessoria aos empresários.
7: E essa casa vai nos ajudar, porque vamos encontrar aqui, onde todos nós vamos partilhar as nossas dificuldades, onde todos nós vamos nos planificar como ultrapassarmos essas divergências, essas dificuldades que o setor privado hoje tem.
4: Carlos Joaquim, presidente do Conselho Empresarial da Zambézia. Entretanto, o diretor-geral da agência do Zambeze, Celso Cunha, diz que o Centro de Negócios tem por objetivo reduzir burocracia, poupar dinheiro e tempo nos processos de criação de empresas ou para obtenção de financiamentos.
8: Primeiro é a desburocratização que isto vai permitir, na medida em que todos os serviços que vão garantir o desenvolvimento do setor privado estão concentrados num único local. Ou seja, temos o ecossistema todo aqui, o empreendedor vai ser estimulado, ou seja, vamos estimular aqui o empreendedorismo local, na medida em que ele começa como um incubado, dos serviços de incubação que ele vai ter no âmbito do fortalecimento de habilidades e competências.
4: Celso Cunha, diretor-geral da Agência de Desenvolvimento do Vale do Zambeze.
3: A travessia de Luabo a Xinde poderá ser feita de batelão no próximo ano, revela administrador de Luabo. Os detalhes com Hamilton António.
9: O governo vai alocar até próximo ano um batelão na travessia Nhakatiwa-Chakuma, ligando os distritos de Luabo e Xinde, na Zambésia. O administrador de Luabo, Abubakar Cássimo, que avançou a informação à Rádio Moçambique, disse que o distrito já foi comunicado que o batelão terá capacidade de transportar simultaneamente 3 viaturas e 150 passageiros. A fonte disse que com a alocação daquele meio de transporte fluvio marítimo, fica facilitada a ligação entre os dois distritos.
10: Prevemos também receber um batelão que vai ligar o ponto de Nhakatiwa em Luabo e o ponto de Chakuma em Xinde. Então vai ser um batelão que tem uma capacidade de levar 3 viaturas e 150 passageiros.
9: O distrito já foi comunicado sobre essa alocação do batelão?
10: Sim, fomos comunicados.
9: O administrador de Luabo disse que a alocação do batelão será antecedida pela construção do cais de atracagem nos dois encontros do rio.
10: Também já entrou uma equipe da ANE para fazer levantamento do local da construção do cais, ponto cais, onde o batelão encosta, tanto do lado de Luabo, assim como do lado do Xinde. Nesse momento, a ANE já lançou o concurso para poder identificar um empreiteiro e arrancam as obras em novembro da construção dos portos cais, tanto do lado do Luabo assim como do lado do Xinde. E com essa estrada e esse batalhão, chegar em Xinde será no mesmo dia e no mesmo período, se é de manhã, na mesma manhã a pessoa chega em Xinde. Podemos matapuxar em Quilimane e almoçar no Xinde.
9: Abubakar Cássimo, administrador do distrito de Luabo, na Zambésia.
3: Instituto de Patrocínio e Assistência Jurídica, Delegação da Zambésia, desafia casais a fazerem inventário de bens familiares, visando a cautelar o direito de sucessão. Salim Mutepa.
11: O porta-voz do IPAJ, Instituto de Patrocínio e Assistência Jurídica, Delegação da Zambésia, Califia Suba, desafia aos casados a fazerem inventário de bens familiares, visando garantir o direito de sucessão. Falando à Rádio Moçambique, a fonte disse que aquela instituição tem notificado situações de divergências de herança de bens em casos da morte de um dos cônjuges. Para tal, segundo suas palavras, é necessário o domínio da lei que garante o direito da posse dos bens deixados pelo falecido ou falecida.
12: Neste caso, nem podemos falar tanto da viúva ou assim como do viúvo. Vamos falar do cônjuge, não é? Porque vezes já em que falece o homem, também ficam as mulheres, não é? Na dianteira para dar destino àquilo que são os bens deixados pelo cônjuge. Agora, existe um mecanismo legal que tanto a Constituição, assim como as demais leis, estabelecem para que o direito seja garantido. Tem aqui a componente do inventário, pode ser inventário obrigatório, pode ser inventário facultativo. As pessoas podem recorrer para esses meios. E nós fazemos a mediação. Quando não conseguimos atingir ou alcançar aquilo que são os acordos, direcionamos os casos aos tribunais para tomarem a decisão, porque o IPAJ, como tal, não toma decisão. O inventário é um meio processual que é usado que é para fazer face àquilo que são os bens deixados pelo cônjuge.
11: Califia Suba, porta-voz do IPAJ, Instituto de Patrocínio e Assistência Jurídica, Delegação da Zambésia, disse, por outro lado, que em casos de desavenças familiares, o cônjuge sobrevivo tem a possibilidade de concorrer os bens existentes junto dos filhos.
12: Por exemplo, que o casal tinha uma casa e de repente aparecem os familiares da outra parte e exigem que, no caso a viúva, se retire do local. Então, para que ela não perca este bem, nós sabemos que 50% corresponde à viúva, 50% corresponde ao decujo, no caso falecido. Então, a viúva, ela terá os seus 50%, mas também vai concorrer os 50% do falecido, junto aos seus filhos. Isso permite que ela fique com a maior parte dos bens, incluindo os seus próprios filhos.
13: Qual seria o apelo nesse caso para os demais cidadãos que não dominam especificamente essas leis?
12: O cidadão tem que se informar, não é? Tem que se informar e nós também, como instituição, vamos continuar a disseminar mensagens no sentido de, primeiro, fazer conhecer a instituição, em segundo lugar, divulgar aquilo que é a legislação, para que as pessoas não pautem por aquilo que nós chamamos de justiça privada.
11: Porta-voz do IPAJ, Delegação da Zambésia, Califia Suba, e a necessidade das famílias dominarem a lei sobre a sucessão dos bens.
3: Terminaram hoje os Jogos Desportivos Escolares, que decorreram na cidade de Inhambane. Abner Charnenko.
14: A província da Zambésia classificou-se na quarta posição do 16º Festival Nacional de Jogos Desportivos Escolares de Inhambane 2026. A província conquistou no somatório de todas as modalidades um total de 100 pontos. Zambésia subiu 5 posições ao sair do 9º para o 4º lugar, comparativamente à edição anterior em 2024, em Nampula. O diretor provincial de educação da Zambésia, Joaquim Casal, diz que a quarta posição representa o esforço de todos os intervenientes no processo, com destaque para os atletas. Contribuíram para a quarta posição as modalidades de ginástica, xadrez e jogos tradicionais ao sagrar-se vencedor absoluto.
15: No geral, em termos de organização, bom, isso é uma festa. Foi organizada bem, de certeza teve problemas que teve, como sabemos, organizar pessoas de tipo criança não foi fácil, mas tivemos um pouco de tudo, tivemos alojamento, tivemos as refeições e depois, acima de tudo, a atividade que viemos fazer, que foram mesmo os jogos. As crianças competiram em pé de igualdade com as outras de todo o país e, para o caso específico da Zambésia, como se pode ver, assim que for o anúncio em função com a tabela que rodou, que estamos em 4º lugar, já é muito bom, estamos a sair do 9º, é muito possível isso mercê de desempenho dos nossos treinadores frente aos alunos. Então mostrou claramente que tivemos boa preparação e, em termos de regresso, estamos também preparados para regressar, mas bom, já chegaram tão cá e, assim que terminar este encerramento, vamos organizar as crianças para fazermos aos mais bons, saber onde estão, onde é que vamos nos encontrar, assim que for a hora indicada, marcada para 6 horas já a partir da manhã, e vamos regressar.
14: Joaquim Casal, diretor provincial de educação na Zambésia. Esta segunda-feira está previsto o início do regresso da delegação da Zambésia. Abner Ternen, a partir de Inhambane.
3: Com este trabalho chegamos ao final desta segunda edição do Jornal da Zambésia para 6 de setembro de 2026. Sérgio Mamudo, editor, e apresentou, com a sonorização e montagem de Refeba Bristo. Refeba.
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1: RM. 19 horas e 13 minutos.
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9: Sim.
8: 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Numa panela, adiciona um pouco de óleo fortificado, cebola, tomate, cenoura e alho cortados aos pedaços. E refoga até todos os legumes ficarem macios. Depois, adiciona a mandioca cortada às fatias, mexe bem e põe água. Fecha a panela e deixa cozinhar por cerca de 10 minutos até a mandioca estar quase pronta. 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

0: 19 horas e 30 minutos, já a seguir o Jornal da Noite.
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0: Boa noite. O governo garante que está reposta a segurança e tranquilidade em Marrupa após 2 dias de violência protagonizada pelos terroristas que mataram uma pessoa no interior da reserva especial do Niassa. Circulação de elefantes e outros animais selvagens em áreas residenciais e de produção agrícola condiciona a busca pela autossuficiência alimentar na comunidade de Nakwale, distrito de Anquabe, em Cabo Delgado. Encerra hoje a 61ª edição da Feira Internacional de Maputo em Ricate, distrito de Maragué, no evento marcado por efetivação de negócios, novas parcerias e desenvolvimento empresarial. Foram 7 dias reservados a ambiente de negócios. No estrangeiro, as autoridades somalis anunciaram a morte de 14 alegados membros do Al-Shabaab como parte de uma nova operação contra o grupo terrorista ligado à organização Al-Qaeda. Começa agora o Jornal da Noite, edição de domingo, 6 de setembro de 2026. Na sua companhia, Jerônimo Wamba, na sonorização, e Mohamed Gianni na edição e apresentação. Boa audição. Jornal da Noite. O presidente da República solidariza-se com o homólogo de Cabo Verde, José Maria Neves, na sequência do acidente de aviação ocorrido este sábado na Ilha do Fogo, que provocou dezenas de vítimas mortais, entre as quais crianças e jovens. Em mensagem, o chefe de Estado moçambicano afirma ter tomado conhecimento da tragédia com profunda dor e consternação, expressando solidariedade às famílias afetadas e ao povo cabo-verdiano. Perante esta dolorosa tragédia, que mergulha em luto numerosas famílias e consterna toda a nação cabo-verdiana, em nome do povo e do governo da República de Moçambique e em meu próprio nome, apresento a Vossa Excelência, ao governo e ao povo irmão da República de Cabo Verde e, de modo muito particular, às famílias enlutadas, as nossas mais sentidas condolências e a expressão da nossa profunda solidariedade. Acabo de citar as palavras do presidente da República. O chefe de Estado termina formulando igualmente votos de rápida e plena recuperação dos feridos, desejando que encontrem força e conforto para superar este momento de profunda adversidade. O presidente da República dirige esta segunda-feira na cidade de Maputo a cerimônia central de comemoração do 7 de setembro, Dia da Vitória, data que assinala a assinatura dos Acordos de Lusaka em 1974. O ato central será marcado pela deposição de uma coroa de flores no Monumento aos Heróis Nacionais, em homenagem aos moçambicanos que se sacrificaram pela conquista da independência nacional. A cerimônia será seguida de uma comunicação à nação a ser proferida pelo chefe do Estado. E no período da tarde desta segunda-feira, O presidente da República recebe no Palácio da Ponta Vermelha cerca de 60 veteranos da luta de libertação nacional provenientes de todas as províncias do país para a realização da Gala Nacional do Combatente. O encontro visa proporcionar o reencontro entre aqueles que dedicaram as suas vidas à luta pela independência de Moçambique, promovendo um ambiente de confraternização entre os veteranos e o chefe do Estado. Saímos com outras notas. Governo garante que está reposta a segurança e tranquilidade em Marrupa após 2 dias de violência protagonizada pelos terroristas que mataram uma pessoa no interior da Reserva Nacional do Niassa. Ainda assim, o secretário de Estado no Niassa reitera o apelo à população da província para a agudização da vigilância comunitária. Desenvolve a notícia o jornalista Raimundo Matola.
1: Cyril Vone disse que os terroristas neste momento andam em debandada em resultado das baixas que as Forças Conjuntas de Defesa e Segurança estão a infligir a estes malfeitores na vizinha província de Cabo Delgado. É neste âmbito que o chefe do Conselho dos Serviços de Representação do Estado no Niassa apela ao controle cerrado e coordenado contra indivíduos desconhecidos nas comunidades.
2: Este é um ataque que nós já estávamos a fazer acompanhamento. Já tivemos esta ameaça há 3 meses e fomos fazendo acompanhamento deste processo e tem sido recorrente quase nesta época do ano, mesmo no ano passado também foi mais ou menos neste período, em que os terroristas saem de Cabo Delgado para Niassa à procura de reforço de seus meios logísticos, mantimentos e dos modos operandos do comportamento que tiveram, naturalmente conduziu-nos a esta conclusão de que os terroristas vieram à Niassa à procura de reforçar a sua base logística. Deixaram-nos avultados danos materiais, poucos danos humanos relativamente, mas ainda estamos no terreno a trabalhar. O que iremos pedir a colegas da comunicação social para também nos ajudarem na vigilância, na partilha de informação, por forma que esta missão seja bem sucedida.
1: Secretário de Estado na província do Niassa e a necessidade de agudização da vigilância face à movimentação de terroristas nos últimos meses na reserva especial do Niassa. O ataque terrorista da última quinta-feira resultou na morte de uma pessoa, ferimento de igual número e destruição de vários bens, dentre viaturas, acampamentos, postos de saúde e policial, vandalização da rede de telefonia móvel, para além de roubo de medicamentos e produtos alimentares. Esta situação criou pânico na sede do posto administrativo de Maranjira e povoados circunvizinhos, o que provocou a deslocação de mais de 2.700 pessoas que neste momento estão a retornar às suas origens, mercê da melhoria do ambiente da ordem e segurança. A partir de Xinga, Remo de Matola. Boa noite.
0: Seguimos para Cabo Delgado, onde a circulação de elefantes e outros animais selvagens em áreas residenciais e de produção agrícola condiciona a busca pela autossuficiência alimentar na comunidade de Nakwale, distrito de Ankwabe. Reporta Sumali Gilberto.
3: Segundo o chefe daquela localidade do posto administrativo sede de Ankwabe, Assamo Ernesto Assamo, a situação está a gerar medo.

0: Conseguiram colher na sua íntegra aquela quantidade que eles haviam produzido na machamba, houve esse ameaço. Uma calada noite entraram uma manada de elefantes numa casa, demoliu aquela casa, entrou lá e toda a cultura que havia lá andou a engolir.
1: Apesar de o governo ter alocado material para afugentar os animais, como cornetas e foguetes, o conflito homem-animal continua a representar um sério desafio às comunidades locais, devido à constante disputa por espaço e recursos naturais. Dados do Censo Geral da População e Habitação de 2017 indica que a localidade de Inaquali conta com mais de 33 mil habitantes que dependem essencialmente da agricultura de subsistência. Somali Gilberto, em Pemba.
2: Em Manica, há cada vez mais colaboração entre praticantes da medicina tradicional e as autoridades de saúde, facto que resulta no encaminhamento de doentes às unidades sanitárias por parte dos médicos tradicionais. Domingos Cadeado.
3: A AMETRAMO, Associação dos Médicos Tradicionais de Moçambique e Manica, diz estar a registrar um crescimento do nível de consciência dos praticantes desta atividade no encaminhamento às unidades sanitárias de casos de doenças que ultrapassam os conhecimentos desta medicina. O presidente da AMETRAMO em Manica, Maurício Josias, disse que a mudança resulta de ações de sensibilização e capacitação dos praticantes que têm sido orientados a reconhecer os limites da medicina tradicional e a procurar apoio do Sistema Nacional de Saúde sempre que necessário. Maurício Josias considera que a colaboração entre as medicinas tradicional e convencional é fundamental para garantir melhor assistência aos pacientes e reduzir os riscos associados ao tratamento inadequado. Josias defende, por isso, o reforço da sensibilização dos praticantes e a criação de mecanismos que permitam uma maior articulação entre os médicos tradicionais e as unidades sanitárias.
4: Realmente, o governo agradece muito que nos deu essa oportunidade, porque nós andamos fazer a palestras, ajudamos também a forma que faz a saúde, nós fazemos a palestra de malária, cólera, que devemos não demorar com esse tipo de doença, devemos ir no hospital.
3: O presidente da AMETRAMO em Manica, Maurício Josias, reitera que os praticantes da medicina tradicional devem assumir a responsabilidade de encaminhar os seus utentes para as unidades sanitárias sempre que identificarem situações que estejam além das suas capacidades da intervenção. Da cidade de Chimoio, Domingos Cadeado.
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2: Encerrou hoje a 61ª edição da Feira Internacional de Maputo, em Ricatla, distrito de Marrakech, num evento marcado por efetivação de negócios, novas parcerias e desenvolvimento empresarial. Foram 7 dias reservados a ambiente de negócios. Vamos a seguir conhecer as atividades que marcaram o último dia da FACIM com o jornalista Fernando Damas. Boa noite.
6: Muito boa noite. Caiu o pano este domingo em Ricatla, na vila de Marrakech, província de Maputo. A edição 61 da Feira Internacional de Maputo, a maior montra de exposição das potencialidades do país, contou com a participação de mais de 3 mil expositores, entre nacionais e estrangeiros. A APEX, Agência para a Promoção de Investimento e Exportações, organizadora do evento, avalia positivamente, segundo Claire Zimba, porta-voz da FACIM.
7: No conjunto daquilo que foram os seminários apresentados, nós tivemos o MOS Indústria, como esta abordagem de exposição sobre o interesse da indústria, da manufatura, como uma área prioritária para a diversificação económica que é o que Moçambique pretende. Portanto, estamos a ter uma edição, digamos, realça, por um lado, a FACIM como um mercado inteligente, porque dentro do lema privilegiamos o digital, mas também a FACIM como um destino turístico, porque se for a perceber, estamos a ter na FACIM a oportunidade de ter acesso a roteiros turísticos, caravanas sendo aqui mobilizadas. Penso que isto dá claramente um sinal claro de que a FACIM ela é uma marca dentro do tema chamado turismo de negócio, mas que junta nela outras facilidades que permitem a quem visita FACIM, desde o investidor, o empresário, mas também famílias, poder se esperar para começar um negócio.
6: E neste último dia, apesar da chuva, visitantes afluíram aos estandes contendo vários produtos e serviços. Domingos Macalane fez uma ronda pelos pavilhões

0: E detalha.
1: No stand do Inatro, por exemplo, até ao final do dia, utentes continuavam à procura dos serviços de pagamento de multas, emissão e levantamento de cartas de condução. O delegado do Inatro na província de Maputo, Calixto Mula, diz que foram emitidas durante os 7 dias da FACIM cerca de 300 cartas de condução.
2: Atendemos aproximadamente 450 utentes que aproximaram tanto ao nosso stand para questões de renovação, segunda via, assim como pagamento de multas diversas. E desse conjunto conseguimos tanto a empresa de mais de 300 cartas. Estamos a fazer uma triagem, notar que nesse processo de solicitação, cada utente escolhe o local onde tanto pretende levantar. Então, aquele que não conseguir levantar poderá ter a sua carta na delegação provincial de Maputo, assim como na delegação da cidade de Maputo. Temos casos de utentes que estiveram cá vindos de outros pontos do país, também poderão levantar as suas cartas nas suas respectivas províncias. Mas esse, marcadamente, a maior parte deles já estão a levantar ainda no decurso da FACIM. Então teremos poucos casos.
1: O stand do Inatro é um dos que recebeu o maior número de visitantes e durante os 7 dias da 61ª edição da Feira Internacional de Maputo.
0: E o Conselho Executivo Provincial do Nias desafia-se a continuar a digitalizar o sistema de divulgação das potencialidades econômicas da província como forma de aproximar a informação ao mundo. O desafio foi reiterado pela governadora do Niassa, Judite Massengele, reagindo ao segundo lugar alcançado na categoria de província mais informativa desta edição da FACIM. Além deste prêmio, a província do Niassa foi galardoada como convidada de honra. O balanço, segundo a governadora do Niassa, Judite Massengele, é positivo.
3: É um balanço positivo, porque nós preparámos-nos para apresentar aquilo que são as potencialidades da nossa província, procurar parcerias, conseguirmos investidores a virem a Niassa para poderem desenvolver não só negócios para eles, mas também negócios para a província.
0: O que foi mais procurado, mais apreciado no stand do Niassa?
3: Naturalmente foram os feijões, a macadâmia, o nosso café, como sabem, e o morango, que muita gente... Trouxemos aqui um pouco do inhame aéreo, que muita gente não conhecia, então foi a surpresa. Todo mundo queria saber que fruto é esse ou que tubérculo é esse. Então nós fomos explicando e muita gente atiçou curiosidade.
0: Ainda no quadro do balanço da participação das províncias na FACIM, 5 países manifestaram interesse de investir na província de Tete. Ana Avenila.
4: Trata-se de Ucrânia, Holanda, Índia, entre outros, que pretendem investir nos ramos de agricultura e recursos minerais. O diretor provincial da Indústria e Comércio, Félio Jeremias, disse que a participação de Tete na FACIM permitiu apresentar as potencialidades da província e aproximar empresários a potenciais investidores estrangeiros.
5: A província de Tete já fez reserva de espaços, um mínimo de 100 hectares em cada distrito. Essa foi uma política traçada pelo governo, termos espaço reservado, de modo que garantamos que se aparece um investidor, ele não tenha problemas em terrenos para implantar o seu projeto.
0: Balanço da edição 61 da Feira Internacional de Maputo, que terminou este domingo em Ricacha, no município de Marraquene, província de Maputo. Fernando Damas, Ricacha.
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7: Jornal da Noite, é chegado o momento para análise neste jornal. Para hoje, a direção de informação da Rádio Moçambique escolheu 3 temas que marcaram a semana, nomeadamente o regresso de ataques terroristas em Niassa depois de um momento de bastante tranquilidade. São ataques que afetaram o posto administrativo de Marangira, em Marupa, fazendo 1 óbito e feridos. Outro tema será a visita do presidente da República à província da Zambésia, onde anunciou a construção de novas infraestruturas sociopolíticas e económicas, com destaque para a cidadela parlamentar em Mucuba, o terminal de combustíveis em Quelimane e uma ponte. O último tema será a realização da FACIM 2026. Vamos olhar em particular para os resultados desta feira. Para tal, já temos cá nos estúdios o analista Dércio Alfazema. Alfazema, bem-vindo.
8: Boa noite, é um prazer aqui estar.
7: Começamos com o primeiro tema, o regresso dos ataques terroristas na província do Niassa, depois de um momento, digamos que calmo. Qual é a sua análise? Que sinal deverá ser este?
8: Não, olha, primeiro, mostra que a questão do terrorismo ainda não está resolvida. Continua a ser um desafio permanente ao nível do governo, ao nível das forças de defesa e segurança, no sentido de continuar a investir em formação dos nossos homens, disponibilizar meios e condições de modo a que possamos cada vez mais ultrapassar este problema. Mas eu já ouvi de forma recorrente o ministro da Defesa fazer referência que, apesar do interesse, intenção e o trabalho que está a ser resolvido, mas não se resolvem a curto prazo. É um trabalho permanente. As experiências que existem no mundo, pelo mundo afora, no continente africano, na região de Sahel, etc., vai continuando a haver a busca de soluções, mas os terroristas também vão criando as suas artimanhas, a forma de criarem alguma resistência. E esta situação deste ataque, que sublime-se esporádico que aconteceu em Niassa, apesar do susto, mas pode também ser um sinal de uma movimentação de busca de sobrevivência dos próprios terroristas. Há de haver claramente necessidade de continuar a criar-se este cordão reforçado de segurança para as três províncias, Cabo Delgado, Niassa e Nampula, para que a população definitivamente viva com uma sensação cada vez mais forte e permanente de segurança.
7: Podemos então associar estes ataques, se calhar, a, digamos que, a falta de logística destes terroristas, tendo em conta que durante muito tempo eles desapareceram?
8: Não, ultimamente, quando nós acompanhamos os ataques, é mesmo neste sentido. Eles de procuram de lugares mais seguros, de procura de meios de sobrevivências, de procura de meios de logística, porque a logística que eles recebiam a partir de fora do país parece que está cada vez mais difícil. O cordão de segurança, acesso ao mar, acesso ao aeroporto que eles chegaram a controlar no passado, eles já não têm controle de tudo isso. Então, a cada vez mais, eles vão se deparando com a dificuldade para poder ter as questões logísticas. Então, pode ser esta uma reação. Aliás, nós acompanhamos a última vez, eles fizeram um ataque à entrada da província de Nampula. Também deu muito o que falar. Então, depois voltamos a ter esse ataque esporádico. O importante é que as nossas forças, e em parceria com a força de Ruanda e todas as forças amigas que estão a apoiar, continuem a fazer o seu trabalho e agora também a tranquilizar a população de modo a reduzir este trauma, porque às vezes agora quando acontece um mínimo de ataque, portanto porque já temos uma carga de informação negativa, claramente que também desperta algum susto na população.
7: O secretário de Estado Niassa até já apareceu a dizer que a situação está controlada. Será este, digamos que, esta preparação com as forças amigas para repelir estes terroristas?
8: Sim, no passado os terroristas controlavam alguns territórios, algumas sedes distritais. Hoje eles já não conseguem fazer isso. Fazem esses ataques esporádicos, criam o susto. E foi muito boa a posição do governo, através do secretário do Estado da província do Niassa, imediatamente não deixar que a especulação se prolongasse, mas imediatamente a vir dar o ponto de situação, esclarecer quais são as ações operativas que estão a ser levadas a cabo, como é que estão as ações para proteger a população e como é que está a ser feita assistência a essa população que imediatamente teve uma situação de estar em situação de deslocado. Então, mostra que o governo está atento, não se furta das suas responsabilidades, mas que neste momento tudo o que nós precisamos é de informação. E a informação oficial já apareceu e eu penso que isso também tranquiliza de alguma forma.
7: Alfazema, vamos passar para o nosso segundo tema de análise. O Presidente da República efetuou ontem uma visita à província da Zambésia. Nesta província, o chefe de Estado fez anúncios. Um dos anúncios foi a criação da nova cidadela parlamentar em Mucuba, o terminal de combustíveis em Quelimane e uma nova ponte. Como é que olha para estes anúncios do Presidente da República, associando aquilo que é o seu discurso de, digamos que, da independência económica?
8: Olha, eu olho essa intervenção do Presidente da República em duas, três perspectivas. Primeiro, a questão da cidadela parlamentar. É uma promessa eleitoral. O presidente disse que queria criar vários polos do poder em Moçambique. Poder econômico, a questão do turismo, a questão de, eram capitais temáticas, poder político, etc. E definiu na altura que o Mucuba seria o coração do poder político e iria a deslocar o Parlamento para aquele ponto do país. Pronto, o que está a mostrar agora é que esta não foi uma promessa morta, há sinais de avanços nesse sentido, ele voltou a reiterar este ponto, parece que é neste mês ou no próximo mês em que vai ser feito o lançamento,
7: já próximo mês vai ser feito o lançamento
8: da primeira pedra. Mais do que concretização de uma promessa eleitoral, é a dinâmica que isto vai trazer no sentido de ser mais um polo de desenvolvimento, mais um polo de crescimento. O país também vai se reencontrar e vai convergir a partir de Mucuba. Então, eu penso que isto também é preciso notar. Depois, temos essa questão de combustível, central de combustível. Vai descongestionar um pouco a província de Sofala, poderá contribuir para encurtar rota para alguns países. Estamos a falar de Zâmbia e de Malawi, que poderá ser mais fácil aceder, portanto, ao porto para recolher o combustível através da Zambésia. Vai também contribuir para maior disponibilidade de combustível ao nível da própria província de Zambésia, que poderá abastecer também alguma parte, portanto, do norte da província de Sofala. Isto vai contribuir para também trazer mais estabilidade em termos de disponibilidade de combustíveis e também mais condições para trazer o progresso que o país tanto procura. A questão da ponte e outras infraestruturas, nós sabemos que são fundamentais para o desenvolvimento do país.
7: Falando de combustíveis, aliás, o Malawi já se preposicionou para poder importar combustíveis a partir de Quelimane. Isso é uma mais-valia.
8: É mais-valia e é mais viável. Encurta, reduz por aí 1.000, 2.000 quilômetros de distância que os caminhões têm feito para aceder o porto da Bela. Agora, da Beira, é preciso também que esta criação de uma outra central de distribuição de combustíveis não torne inviável o funcionamento do porto da Beira, que está a receber agora grandes investimentos, com um porto seco que vai estar no Dondo, com a ampliação da capacidade logística do próprio porto. Então, estes polos de desenvolvimento não podem um inviabilizar o outro, é preciso que o país esteja capaz de mobilizar mais investidores, mais parceiros, de modo a que todos eles possam funcionar naquilo que é a sua, na sua plenitude.
7: Bom, vamos passar para o nosso terceiro tema de hoje, que é a Feira Internacional de Maputo. Aliás, esta feira já encerra hoje. Como é que olha para esta feira, tendo em conta que são os resultados económicos, tendo em conta que tivemos participação de vários países que até afirmam que tiveram bons contactos em termos de negócios?
8: Olha, depois do susto que tivemos com as manifestações violentas e uma 60ª edição que foi relativamente tímida no ano passado, porque saíamos deste contexto de crise, com o setor privado ainda a tentar se reposicionar, o que esta edição vem mostrar é que o coração da nossa economia continua a funcionar, o país está cada dia mais a se posicionar de modo a ser capaz de responder à demanda da população, sobretudo olhando para aquilo que é a disponibilidade de produtos nacionais para responder à demanda dos moçambicanos. Mostrou a feira que nós temos uma indústria que está em grande crescimento, mostrou também que há um grande interesse dos investidores e dos vários países de virem alocar os seus capitais na economia moçambicana e também de desenvolver negócios e estabelecer parcerias com o setor privado nacional. Em termos de números, estamos a falar de cerca, num balanço intermédio, cerca de 54 mil visitantes que passaram para visitar feiras. Estamos a falar de cerca de 1.240 bolsas de contacto empresarial, 105 acordos de negócios que foram celebradas, 23 novos produtos e serviços que foram apresentados pela primeira vez. Ou seja, em termos de números, também mostra que há uma perspectiva muito boa, que há resultados que foram claramente alcançados. Países como Brasil, China, Emirados Árabes Unidos, toda a comunidade da Cplp esteve na feira em força. Então, isso mostra cada vez mais que a FACIM é uma marca de respeito e de reconhecimento internacional e que de ano em ano tem mostrado que de facto tem sido uma mais-valia e com uma perspectiva cada vez mais de crescimento.
7: Portanto, podemos olhar para esta feira de um lado muito positivo. Já.
8: Eu acho que é uma muito positiva e foi muito alinhado com a perspectiva perspectiva do governo e do presidente da República, que é de mobilizar maior número de investidores para o país e também de alinhar a sua estratégia e política de desenvolvimento com a questão da independência econômica. E quando nós olhamos, por exemplo, aquela questão de termos uma dimensão de agropecuários, até produção de produtores, de criadores de cavalos e outros, portanto, outros segmentos da economia e de produção nacional que do ano, de dia, no dia a dia ficam destapados, ficam cobertos, mas que a FACIM veio destapar e tornar acessível aos moçambicanos. Aquela questão que nós levantamos muito sobre 50 anos de independência, o país não produz nada, se ficamos no saudosismo da Mabora e outras que fecharam, a FACIM veio mostrar o contrário, que existe uma indústria nacional forte e que está em crescimento e é capaz de poder, de alguma forma, contribuir para responder àquilo que é a demanda da população.
7: Nelson Fazema, muito obrigado por ter estado aqui conosco. Queremos contar consigo no próximo domingo.
8: Obrigado, é sempre um prazer cá estar. Com certeza estaremos cá.
7: Muito obrigado. Dos estúdios centrais em Maputo, a Rádio Moçambique transmite o Jornal da Noite, um breve olhar à atualidade internacional. Autoridades somalis anunciaram a morte de 14 alegados membros do Al-Shabaab como parte de uma nova operação contra o grupo terrorista ligado à organização Al-Qaeda nos arredores da capital, Mogadíscio. O ministro da Defesa da Somália afirmou num comunicado que as forças especiais lançaram uma operação planeada na região de Bay, matando 14 suspeitos e destruindo o abrigo onde os militantes se escondiam. As autoridades cabo-verdianas apontam a explosão de um pneu do autocarro de passageiros como a possível causa do acidente que fez na noite de ontem 25 mortos na Ilha de Fogo. O autocarro, que transportava jovens e crianças, despistou-se, tendo de seguida caído numa ravina na Ilha Cabo-Verdiana de Fogo. O primeiro-ministro de Cabo Verde, Francisco Carvalho, avançou que o governo cabo-verdiano vai decretar 2 dias de luto nacional na sequência desta tragédia. No desporto, o governo garante que vai continuar a investir nos jogos desportivos escolares. Aí toda a informação por Efraim Macitela.
9: O governo continuará a investir no desporto escolar por reconhecer que nesta base reside o futuro do desporto nacional. A garantia foi dada pela ministra de Educação e Cultura, Samaria Tovela, falando neste domingo na cidade de Machis, em Inhambane, no encerramento da 16ª edição do Festival Nacional de Jogos Desportivos Escolares. A governante destacou o papel desta iniciativa no crescimento integral dos alunos.
10: Para além de orientar para o processo de aprendizagem, cria oportunidades para despertar o talento, o potencial desportivo dos nossos alunos.
9: A província de Tete consagrou-se a grande vencedora absoluta do Festival Inhambane 2026. A província de Manica ocupou o segundo lugar na classificação geral e conquistou o troféu Fair Play. A de Inhambane, Efraim Macitela.
7: O tempo, a cidade de Maputo vai continuar amanhã a mais fresca do país, com a temperatura máxima de 19 graus centígrados, seguida de Xaxai com 21 graus, Chimoio 23, Lixinga 24, Inhambane, Vilanculo 27, Beira 28, Nampula, Pemba, Quelimane 29 e Tete com 30 graus centígrados de temperatura máxima, pode ser a mais quente do país. É o fim do Jornal da Noite, edição de domingo, num dia em que caiu o pano da Feira Internacional de Maputo, edição 2026. Ficam as despedidas de Jerônimo Amba na sonorização e Mohamed Jani na edição e apresentação. Boa noite.

José, olá ouvinte, boa noite, bem-vindo a mais uma edição do Ecos. É sempre bom estar aqui consigo nas noites de domingo, para juntos então levarmos aquela conversa amena sobre as nossas vivências, não é? Quero acreditar que esteja tudo bem aí consigo, ouvinte. O Ecos está no ar, como já dissemos, os domingos, normalmente em direto, e hoje também voltamos a estar em direto a partir das 20. Para sintonizar, portanto, ou melhor, pode sintonizar-nos em onda média, na frequência de 1179 kHz. Estamos também em FM, em Climane, 97.8 MHz. 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Portanto, não há motivos para você não estar ligado à Rádio Moçambique Zambésia e ao Ecos. Eu sou José Germano. Estou muito feliz em estar aqui e consigo.

Os nossos, portanto, no dia a dia, nós testemunhamos várias situações. Quase todos os dias vemos histórias de burlas, de traições, de mentiras, de promessas quebradas, de amizades desfeitas e até de conflitos familiares. O perdão é uma das coisas mais bonitas que o ser humano pode oferecer, não é? Mas também uma das mais difíceis de praticar. Falar de perdão é falar de feridas, de decepções, de pessoas que nos magoaram, e muitas vezes de situações que ainda hoje nos fazem, portanto, sentir alguma dor. Todos nós, de alguma maneira, já fomos feridos, às vezes por alguém que amamos, por um amigo, às vezes por alguém da nossa própria família. Muitas vezes também, e até há feridas que não aparecem assim no corpo, né? Mas permanecem durante anos e anos dentro de nós. Há pessoas que carregam ressentimentos, né, durante anos. Quando alguém menciona determinado assunto, a ferida volta a doer. A pessoa que causou a dor talvez já tenha seguido sua vida, mas quem ficou ferido continua a carregar aquela, portanto, aquela história. É uma coisa particularmente dolorosa nestas situações. Muitas vezes, quem nos magoa não é um desconhecido, não é? É alguém próximo de nós. É aquele amigo em quem confiamos, aquela amiga em quem confiávamos. É alguém da família, é a pessoa que entregamos, confiamos um segredo. É alguém a quem emprestamos algo, dinheiro ou mesmo um bem. É alguém que amávamos, não é? E de quem nunca esperávamos determinada atitude, não é? Que nos pudesse levar à decepção. E quando somos feridos por alguém próximo, não perdemos apenas aquilo que aconteceu. Às vezes perdemos também a confiança. Uma mentira pode fazer-nos questionar outras verdades. Uma traição pode fazer-nos desconfiar, portanto, de outras pessoas. Uma burla também pode fazer alguém pensar duas vezes antes de voltar a confiar novamente. Mas a vida tem que continuar, não é? Como fica então este relacionamento entre estas pessoas que uma foi beliscada pela outra, por outra, portanto, e que agora tem uma dor profunda dentro de si? Até onde devemos perdoar? Será que devemos perdoar alguém que, por exemplo, nunca reconheceu o mal que nos causou, nunca pediu desculpas, né? E se perdoarmos alguém que continua a repetir o mesmo comportamento, será que perdoar significa esquecer? Estas e outras perguntas nós estamos aqui para si, portanto, partilhar consigo, traga-nos aqui o seu pensamento, a sua resposta, né, o seu modo de ver este assunto. É só ligar para 8791 12657 e iniciamos então aquela conversa amena de todos os domingos.

0: música de Elder Phil, A Carta do Perdão. Boa noite.
1: Boa noite.
0: Boa noite. Então, o seu nome, de onde é que está a falar?
1: Qualane, a partir de Macuse, Museliwa.
0: Qualane, amigo Qualane, está a falar de Macuse, Museliwa. Eu sempre quis conhecer Museliwa, sabe? Eu não fui para aí.
1: Não percebi?
0: Sempre quis conhecer Museliwa. Dizem que tem uma praia bonita aí.
1: E... Exatamente. Tem bonita praia.
0: Tem bonita praia, né? É dar um salto um dia desses. Então, amigo Kukualane, está a acompanhar o programa?
1: Acabei de abrir o rádio agora. Quase a ultimar as palavras, logo eu abri o rádio, não percebi bem.
0: Opa, estamos aqui hoje a querer falar, portanto, queremos abordar sobre o perdão, não é? Muitas vezes passamos situações, nós mesmos, ou já vimos situações em que, até mesmo no meio da família, há ambientes, não é? Há situações que levam a que se perca a confiança, que se perca, portanto, a confiança entre as pessoas. Então, alguém magoa o outro, alguém fica magoado até por amigos, por familiares. Então, como é que fica esse relacionamento? Como é que fica este relacionamento entre as pessoas? É possível perdoar, né? Por exemplo, vamos perdoar alguém que nunca reconheceu o seu erro? Como é que pensa isso?
1: Isso tem acontecido, mas quando é assim, você já magoou teu amigo. É só a questão de sair ao encontro dele, pedir-lhe perdão, ver se ele vai te perdoar.
0: Sim, mas se a pessoa vem pedir perdão é porque, vamos lá, reconheceu, né, o erro.
1: Se não perdoar é porque reconhece o erro, ou o erro foi exagero, o erro. Mas mesmo assim, se você quer ainda continuar a amizade, puxa algumas duas pessoas, é só para fazer uma sentada com ele, dizer que eu pequei para ele, estou a pedir.
0: Sim. Bom, isso é quando a pessoa reconhece que errou. E sim, a pessoa que foi ofendido, ao perdoar, será que está, quando perdoa, será que está a dizer que, pronto, já esqueci tudo, fica tudo apagado? Pode voltar a confiar àquele que lhe ofendeu, digamos assim?
1: Sim, aquilo aí pode não acabar no coração, no íntimo. Mas uma parte, esquecer.
0: Esquecer e continuar a amizade.
1: Então, exato.
0: Mas a confiança há de ser a mesma?
1: Não. Será mesmo como vinham fazendo. Sofre algumas alterações.
0: Sofre algumas alterações.
1: Sim.
0: A pessoa já ficou um pouco mais cautelosa, digamos assim.
1: Exato.
0: O Qualano já testemunhou uma situação dessas?
1: Já. Já testemunhei um amigo meu.
0: O que havia acontecido?
1: Foi um dia que tiveram uma briga, até quase que rasgavam de camisas. Então, dali meu amigo me pediu para lhe acompanhar naquela briga. Fomos sensibilizar a ele. Continuaram a amizade.
0: Mas com aquela força antiga, ou sofreu algum...
1: Sim, sempre sofre alteração.
0: Tudo bem, amigo Qualane. Então, para si, é bom que haja o perdão, não é? Que é para as pessoas se reconciliarem e a vida continuar em harmonia. É isso?
1: Isso aí.
0: Por mais que a ferida causada seja daquelas profundas, mas perdoar é o melhor caminho. Um abraço.
1: Até mesmo eu, me ofenderam.
0: Opa, o que é que se passou também?
1: Me ofenderam. Depois, as pessoas que me ofenderam, quase ficamos... uma média de 8 meses sem conversar com aquela gente.
0: Mas cruzavam, encontravam-se.
1: Cruzavam, sim. cruzávamos, somos vizinhos.
0: Somos vizinhos, opa, ainda mais. Então cada um olhava. Um olhava para a direita, outro para a esquerda. Pronto, passava.
1: Exatamente. Até quando tivermos a passar no mesmo caminho, se estamos a descruzar, ele girava para a esquerda, eu para a direita. Tipo, ninguém se encontrou com alguém.
0: Já nem dá para ir pedir sal, pelo menos, né? Fogo, né?
1: Não percebi?
0: Já nem dá para ir pedir sal e pedir fogo.
1: Sim, não se pede sal nem fogo. Nem pelo menos seu filho não pode. Você proíbe brincar lá naquela casa.
0: Depois, quando é assim, neste caso, logo entre vizinhos, é complicado, né?
1: É complicado, por acaso.
0: Então, um abraço para si, Colano. Obrigado por ter vindo aqui.
1: Mas queria pedir um pouco, dar um beijinho para a
0: minha esposa. Um abraço aí para a sua esposa, né?
1: Exatamente, dona Janete, que ainda está ao meu lado.
0: Epa. Isso. Vamos, força aí.
1: Um abraço para a minha Janete, mais meus filhos, Suene, Musa, Momad.
0: Opa, nosso amigo Colane, foi-se. Infelizmente. Bom, estamos aqui com nomes aqui no Ecos, a falar aqui do perdão. Estou a ligar para 87-91-12-657 e vamos já levar esta conversa. Boa noite. Alô, boa noite. Boa noite.
2: Boa noite.
0: Boa noite. Então, o seu nome, de onde é que está a falar? Bom, perdemos o nosso este ouvinte. E... boa noite.
3: Boa noite.
0: Alô, boa noite.
3: Boa noite.
0: Boa noite. Então, o seu nome, de onde é que está a falar?
3: Estou falando de Mica Júnior.
0: Mica Júnior?
3: Sim, sim. Deixamos para o Alexandre falar de Mica Júnior.
0: Alexandre está falando de Mica Júnior.
3: Perfeito.
0: Está acompanhando o programa?
3: E acompanhei um pouco a conversa, sim.
0: Uhum. Bom, já conheço o tema, então acha que nós devemos perdoar alguém que nunca reconheceu o erro que nos fez, por exemplo, e que nunca pediu desculpas? Nós podemos perdoar a ele? Ou até onde nós devemos perdoar? Quando somos confrontados com uma situação...
3: Esses últimos dias as pessoas não percebem, aliás, posso dizer, esses últimos dias as pessoas não assumem os seus erros.
0: Não assumem os seus erros.
3: Exatamente, não assumem os seus erros. Por mais que você queira que ela queira que perdoe, mas primeiro... quem pode ser perdoado é aquele que reconhece o que ele fez. Então, mas se você quer me perdoar, porque ele deve ser o primeiro que venha, então, olha, eu fiz aquilo, sabe, alguma coisa que não deu bem, então peço minhas sinceras desculpas. E por fim, você abre o coração e lhe perdoa. Então, mas agora, esses últimos dias, as pessoas não assumem os seus erros. Quando você me diz que você fez isto, até vem dele pedir desculpas. Acabam por se brigando na totalidade.
0: Então, e se ele não reconhecer, se ele não vier, vamos ficar assim brigados?
3: Não percebi?
0: Se ele não reconhecer o erro, se não vier pedir... perdão, vamos continuar assim, brigados?
3: Bem, assim, a melhor maneira é só de ignorar, né? É de ignorar de modo que você não tenha essas mesmas coisas para que ele tenha o pior.
0: Opa,
3: o pior, até que haja um dia que alguém reconheça o que fez para o outro.
0: Sim. Então, tem que esperar até um dia que alguém vai, portanto, reconhecer. se passar um ano, dois anos, as pessoas vão viver assim, brigados, cada um, tanto de costas voltadas. Mas essa falta de aproximação não, pode ser por ignorância, por orgulho?
3: Sim, arrogância, sim. Esses últimos dias o que nos mata tanto é arrogância, né? Arrogância, falta de aquele sigilo de voz, de ter o espírito de boa pessoa, né?
0: O amigo Alexandre já testemunhou uma situação dessas? De alguém que brigou?
3: Várias situações. Várias situações mesmo. Familiares, na amizade, mais outras coisas mesmo.
0: Qual é que mais lhe marcou? Como é que qual foi o desfecho?
3: Ignorar muitas das vezes é melhor só se separarem. A amizade, quando não dá certo, é melhor só se separarem. Aliás, quando alguém reconhece o que não fez para o outro, é melhor dizer para o amigo: fica para seu lado, eu também vivo no meu lado. Ficamos assim. Até que haja que um dia que alguém reconheça que eu fiz mal para o outro, aquele que aproximar o outro, dizer que eu fiz mal, você deve abrir seu coração para lhe perdoar. É mesmo que doece. Agora, se ele não reconhece a Deus lá, não vale a pena viver juntos sempre a se brigar.
0: E se for família?
3: Se era a minha opinião, sim.
0: Se for da família, como é que fica?
3: Quando for a família também, sim, claro, deve ser o mesmo.
0: Deve ser o mesmo.
3: Sim, ninguém pode ser família do outro enquanto o outro não reconhece quem é família.
0: Pois bem. Tudo bem, amigo Alexandre, que estamos a falar de Mica June, aqui na cidade de Climana. Deixar aqui então o seu ponto de vista. Obrigado por ter participado, espero tê-lo de volta próximo domingo para mais opiniões suas à volta do assunto então, que nós eventualmente possamos trazer neste portanto, naquele domingo. Um abraço, boa noite.
3: Muito boa noite.
0: Aqui então, portanto, a contribuição de nosso ouvinte Alexandre, a partir do bairro de Mica June, cidade de, portanto, Climane. Boa noite.
4: Boa noite.
0: Boa noite, seu nome, de onde é que fala?
4: Romeno, Nanguela.
0: Romeno, a partir de Nanguela.
4: Sim, sim.
0: Está tudo bem aí em Nanguela?
4: Aqui está prudente, bem narrativo.
0: Aqui também está bem. Então, estou acompanhando o programa.
4: Não, porque acabo de abrir o rádio agora mesmo. Ainda não entrei lá para o programa.
0: Estamos a falar de si mesmo. Alguém já lhe ofendeu? Ou perdemos aqui o nosso amigo Raimundo. Certeza que vai voltar a ligar para, então, dar aqui o seu ponto de vista em relação ao tema que estamos a abordar neste domingo. É sobre o perdão. Será que devemos perdoar a quem nos ofende, a quem nos cria dor, né? E que nem sequer reconhece e não vem, portanto, não se aproxima para pedir esse perdão. Boa noite.
5: Boa noite.
0: Boa noite. Então, o seu nome, de onde é que está a falar?
5: Simeão
0: está a falar de Liquar,
5: área de... Simeão em Liquar. Sim, sim.
0: Criança está a chorar, então. Já deu o jantar? Alô, Simeão? Alô? Bom, perdemos nosso amigo Simeão. Infelizmente.
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0: Boa noite.
1: Sim, boa noite.
0: Boa noite. Então, seu nome de onde é que está falando?
1: Níger Milan.
0: Gigi?
1: Diniz, Milan.
0: Diniz, a partir de Milan. Onde nós estamos em 89.2. Diniz, está tudo bem aí, Milan?
1: Estou bem, não sei aí, Milan.
0: Também estamos bem. Já passou por alguma situação em que foi ofendido, em que foi ferido, foi burlado, ou foi xingado, assim, e a pessoa lhe ofendeu e nem sequer veio pedir perdão?
1: Sim. Epa, isso aí, porque todos nós somos filhos de Deus. Porque o importante é só perdoar. Porque cada qual, se tem um amigo que magoou, você tem que primeiro, mesmo ele não reconhecer o erro dele, você só tem que, pô, eu sou pessoa, ele é pessoa. Tem que perdoar mesmo, continuar o amizade.
0: Mas quando continuam, será a mesma coisa ou a de...
1: Não, vai ser um pouco diferente.
0: Sim. E quando perdoa, esquece aquilo que passou?
1: Não. Esquecer um pouco, mas a reconhecer pouco a pouco, a saber que esse meu amigo aqui é meu amigo num lado, depois de um lado também é um inimigo.
0: Então já cria, portanto, uma mini barreira.
1: Na verdade, sim.
0: Já testemunhou uma situação assim, um caso em que alguém foi ofendido e que teve que recorrer, portanto, que teve que pedir perdão?
1: Na verdade, sim, mesmo aconteceu para mim.
0: Consigo mesmo?
1: Já, meu vizinho, para discutirmos num dia, até que ele teve que dizer mesmo a passar o celular, mesmo quando cruzarmos, mesmo eu li. Epa, até que eu fui, meu irmão, o que está acontecendo? Você que fez um erro para mim, mas eu sou uma pessoa, você é uma pessoa que também. Vamos começar a fazer o que viver muito de novo. E daí, a partir daí, já é amigo.
0: Então, foi preciso Diniz, o ofendido, ir ter com o ofensor.
1: Sim, na verdade, sim, porque ele não estava a conhecer o erro dele.
0: Quando acontecesse isso, pode não ser esse caso, mas quando alguém ver o outro e depois não reconhece, ou perder o nosso amigo Diniz, a partir de Milange, mas deixou aqui então a sua contribuição valiosa. Aliás, todas as contribuições são valiosas aqui neste programa, porque nós estamos aqui para trazer notas, digamos, certas ou soluções acabadas. Estamos aqui a trocar ideias. É uma chuva de ideias. Boa noite.
2: Boa noite.
0: Boa noite. Então, o seu nome, de onde é que está a falar?
2: Eu sou Eduardo, estou falando aqui do Lua 7 de Abril.
0: Lua 7 de Abril.
2: Sim.
0: 7 de Abril é... Lua, eu estava a ver ali qual. Lua.
2: Sim.
0: Então, está a acompanhar o programa? Qual é o seu...
2: Estou a acompanhar.
0: É possível nós perdoarmos alguém que nem sequer aproximou para pedir desculpas? Né?
2: Sim. Epa, isso fica um pouco complicado, né?
0: Já aconteceu consigo?
2: Sim, a pessoa que causou para ti depois.
0: Opa, perdemos nosso amigo a partir de Lua, mas já estava mesmo a dissertar aqui a sua contribuição. 87 91 12 657. Boa noite.
3: Boa noite, seu locutor.
0: Boa noite. O seu nome, de onde é que está a falar?
3: Fala com Boné de Nicodala.
0: Boné de Nicodala. Amigo Boné, já ofendeu alguém e depois reconheceu, foi lá pedir desculpas?
3: Sim, já. Já ofendi, assim como já fui ofendido.
0: Opa. Ofendeu como? O que é que
3: por
0: se...
3: alguma
0: que...
3: palavra, sim. Só que muitas das vezes quando você ofende alguém, é difícil se lembrar. Só a pessoa que foi ofendida é que se lembra mais.
0: Aquela que sentiu a dor é que... Sim, porque a ferida está com ela, né?
3: Sim. No que tange a perdão, e muitas das vezes perdoar meu ponto de vista, é muito fácil. Só o que é difícil é esquecer a própria mágoa. Porque as mágoas é como uma cicatriz. Uma cicatriz que você teve de um ferimento, quando você vem pela segunda vez, mesmo se já sarou, você se lembra onde você se feriu. Então, agora, a mágoa de ofensa, seja de burla, de palavras assim, fica no fundo do coração. É algo tipo espiritual assim. Você sempre se lembrará, apesar de perdoar, mas sempre se lembra do que aconteceu uma vez contigo na vida. É por isso, é muito fácil perdoar, mas esquecer é muito difícil. Até a morte, você não se esquece. Pior quando se encontra com a pessoa que te magoou, você ainda se lembra.
0: Essa vez, bom, estamos bem, estamos a conversar, mas aquela coisa ali, daquele dia...
3: Não passa. É difícil. Você pode perdoar, é muito, muito, muito fácil. Alguém diz que pode dizer que é difícil, mas é muito fácil. Fácil de que maneira? Porque se você me magoou e eu não retalhar, automaticamente eu já te perdoei. Já te perdoei porque não retalhei. Mas não me esqueço. Essa é a outra particularidade que o ser humano tem. E essa mágoa fica no fundo do coração. É algo espiritual, invisível, mas está lá patente na memória da pessoa. Não se esquece. Mas perdoar, todos nós perdoamos, porque se não perdoássemos, estaríamos toda hora de gladiar a discutir. Se paramos de discutir, é o sinal, é o princípio de perdão. Só que esquecer aqui é difícil.
0: Agora, que tal aquilo que comete portanto, pratica algo que nos ofende ou que nos fere, pede perdão, acaba. Mas daqui a algum tempo volta a fazer a mesma coisa. Pois volta a fazer a mesma coisa. Como é que nós tratamos
3: Para este tipo de indivíduo, é falta de seriedade. Que significa que ele não pediu perdão do fundo do coração, não. Ou só ele fez uma espécie de maquiagem naquela altura para sair do assunto e depois volta a cometer. E esse tipo de indivíduo, mentalmente não está bem, espiritualmente não está bem, é uma pessoa com problemas. Tem algum problema com ele. Mas o melhor perdão é aquilo de você pedir perdão e esquecer. Aliás, não voltar a cometer. Este é o melhor passo que nós devíamos fazer. Perdoar alguém ou ser perdoado e não voltar a cometer o mesmo erro. Esse é que é melhor. Sim.
0: Tudo bem, amigo Boné. E há limite.

0: então não se paga o mal pelo mal. Então tem que, o ideal seria continuar a perdoar. Até qualquer um dia que ele vai reconhecer esse meu amigo dele, é demais, perdoou-me bastante. Era o ideal, só que por causa do orgulho atualmente, é difícil alguém perdoar o outro com facilidade assim, porque nós hoje em dia somos muito orgulhosos, porque às vezes uma pessoa tem medo de dizer, se ele me perdoa, porque tem medo de mim. Então essa parte também mata a confiança dos que nos perdoam.
1: Tudo bem, amigo Boné, a não ser que tenha algo mais a acrescentar a esta, sua
0: agradecer,
1: opinião.
0: Agradecer pelo programa que nos educa, acolhemos muitas ideias de diferentes pessoas, cada um com o seu fio de pensamento. Obrigado.
1: Um abraço para si, volte próximo domingo para mais reflexão aqui no Ecos. Nós prosseguimos, a linha ainda com a sua disposição, 87-91-12-657, e não para de tocar. Boa noite. Perdemos. Pois bem, só vou dizer que 87-91-12-657, estamos aqui hoje a falar da necessidade, portanto, de perdoar. Boa noite. Alô, boa noite. Alô. Não, não é desta.

0: Boa noite.
1: Boa noite, senhor locutor.
0: Boa noite, então, seu nome, de onde é que está a falar?
1: É, meu nome é Jordão, conhecido por Macumanha, aqui no distrito do Gurue, localidade de Machiwa.
0: Gurue?
1: Sim, no distrito do Gurue.
0: Localidade de?
1: Machiwa.
0: Ah, Machiwa. É Machiwa ou Mepajiwa? Ah, Mepajiwa é Lugela, não é?
1: Eu sabia
0: com a Gil, assim. É, ok. Então, estou acompanhando o programa.
1: Sim, estou acompanhando, mas abriu agora a rádio, estou a voltar no mercado.
0: Opa. Sim, nós estamos a falar de... Já foi ofendido alguma vez por alguém que depois nem sequer chegou de pedir perdão, assim? Ou já ofendeu alguém e não foi lá pedir perdão? Já aconteceu?
1: Sim, aconteceu isso aí.
0: Como é que foi?
1: É, mas o bom é perdoar alguém. Se alguém te ofender, depois chegar num tempo de ter para me perdoar lá, é melhor perdoar, porque Deus nos perdoou também.
0: Mas se essa alguém depois não reconhece o erro que ele cometeu? Alguém me ofende, ou perdemos nosso amigo Jordão, ele que está em Gurue, onde estamos em 88.1. Portanto, perdemos o amigo Jordão, que certeza há de voltar, né? 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

0: Alô, boa noite.
1: Alô, boa noite.
0: Boa noite, boa noite. Então, seu nome de onde é que está a falar?
1: Estou a falar com o Latifu aqui em Zunguza, distrito de Dere.
0: Latifu, em Dere.
1: Sim.
0: Zunguza, tem um sítio aí chamado Zunguza?
1: Sim, é um bairro.
0: Ah, um bairro. Então, Latifu, está a acompanhar o programa? Está a acompanhar o programa?
1: Sim, estou a acompanhar, sim.
0: Então, qual é a sua contribuição?
1: Não, quando meu amigo fazer algo, eu pude lhe perdoar.
0: Mas se ele volta a fazer a mesma coisa, sempre, como é que fica? Se volta a fazer a mesma coisa, perdoa.
1: Sim, sim.
0: Já acompanhou algo assim, algo parecido? Já testemunhou uma situação?
1: Não.
0: Alô?
1: Sim, não.
0: Até onde devemos perdoar? Se alguém lhe fere, se alguém lhe faz algo, não é? Até onde você deve perdoar?
1: Sim, temos de perdoar, sim.
0: Sim, mas sempre? Ou tem o limite?
1: Sim, sim. Não tem limite. Tenho de perdoar para sempre.
0: Uhum. O amigo Latifu já ofendeu alguém alguma vez?
1: Sim.
0: E depois, como é que ficou a situação?
1: Não pode você ficar, ficar ofendido a mais. Então você fica diminuir, porque você vai várias vezes de noite, vai na igreja, ouviu tudo que estavam falando na igreja. Tem que você lhe perder o amigo.
0: Uhum. Então o perdão tem que estar, tem que ser a nossa forma de ser, né? Que é para que haja harmonia, haja paz entre as pessoas.
1: Algo mais.
0: Um abraço então para si.
1: Obrigado.
0: Estamos aqui então com o nosso amigo, portanto, Latifu, que estava a ligar de Derre. Zunguza. Boa noite.
2: Boa noite.
0: Boa noite. Então, seu nome, de onde é que está a falar?
2: Doniz Antônio, por conhecido Mugodra, aqui na Maganda de Costa, na qualidade depois de Nantes.
0: Nantes? Opa, está em Nantes. Como é que vai aí, Nantes?
2: Ah, pouco normal, não sei, aí no rádio.
0: Terra produtiva, muito arroz, não é?
2: Sim.
0: Então, amigo Antônio, está a acompanhar o programa? Qual é o seu ponto de vista? Já foi ofendido por alguém? Já ofendeu alguém? Já burlou alguém? Mas depois foi perdoado?
2: Há muitas várias.
0: Já aconteceu várias. O que aconteceu?
2: Aconteceu com meu amigo, muitas várias, mas eu estou a perdoar também, continuar também.
0: Oh. A mesma coisa?
2: Sim.
0: Então, como é que você fica? Como é que você se sente? Quer dizer, você perdoa, tenta apagar o fogo, mas ele continua a pôr lenha.
2: Não, eu vou apagar assim, mas esse fogo, mas quando continuar, epa. Graças a Deus que conhece.
0: Uhum. Acha que devemos perdoar sempre, normalmente? Ou perdemos nosso amigo que está a falar de Nantes, portanto, no distrito da Maganja da Costa. Bom.

0: Boa noite.
1: Boa noite.
0: Boa noite. O seu nome, de onde é que está a falar?
1: Romeni, na Anguela.
0: Romeni?
1: Sim, na Anguela.
0: Romeni, em Anguela.
1: Sim.
0: Então, Romeni?
1: Sim.
0: Já ofendeu alguém? Já burlou alguém? Já teve alguma situação em que foi necessário aproximar a pessoa e pedir de joelhos, pedir perdão?
1: E aconteceu para mim.
0: Uhum. O que é que aconteceu?
1: É, aqui em casa agora aconteceu com o meu vizinho.
0: Também com o vizinho?
1: Sim, sim, com o meu vizinho, sim, sim. Através do terreno.
0: Uhum.
1: Sim, sim. Porque ele entrava muito no meu terreno.
0: Uhum.
1: Sim, ultimamente, chamei os secretários, vieram para resolver o problema do terreno.
0: E acabou na paz.
1: Não percebi?
0: E ficou resolvido da paz?
1: Sim, sim. Ultimamente ele tentou de levar um gostor para o meu terreno. O secretário quando chegou, começou a conversar. Eu falei com ele que fora esse gostor aqui, não é daqui, é daqui. Não, deixa, é daqui mesmo, porque não é espaço para ele, não é aqui mesmo. Enquanto o espaço não é dele. Depois aí eu não podia discutir, como os vizinhos assim, não discutimos muito. Deixei até agora está a crescer.
0: Tanto o problema acabou e ele chegou a pedir perdão.
1: Sim, sim, sim.
0: Mas já viu casos em que, portanto, a pessoa se recusa mesmo a aproximar, a pedir perdão ou a perdoar?
1: Não.
0: Porque este me ofendeu e eu não perdoo. A partir de hoje já não é minha família, já não é meu amigo, já não é mais nada. Acabou aqui.
1: É, mas mesmo até agora, sempre estou com rancor, né, no coração. É que me doou muito, que não é possível uma pessoa levar a coisa dele para um outro terreno. Não é possível. Eu, como sou homem, não posso discutir com ele. Porque mais tarde, o que vai fazer meus filhos não será como aquele.
0: Uhum.
1: Sim,
0: sim. Não, qual é o conselho que deixa?
1: Eu deixo um abraço para minha esposa, dona Cristina, também para meus filhos, Edmane, Edmilson, Vanildo, Edivane, também para todos que me conhecem, também para o locutor de serviço.
0: Um abraço para si. Obrigado pela sua participação aqui neste Ecos de hoje. É perdoar, é decidir não continuar preso à ofensa que alguém nos possa causar, não é? Não significa dizer que não aconteceu nada, tudo acabou, está tudo certo, não. E também não é apagar da memória aquilo que aconteceu. Não é necessariamente isso, mas é decidir, portanto, terminar aquilo, não continuar preso a esta situação, a essa ofensa. Mas está tudo bem, daqui para frente vamos tomar um novo rumo. É claro que, dependendo do acontecido, né, vamos ter que determinar agora já certas balizas, não é? Mas bem. Por isso, perdoar não é esquecer, perdoar não é aprovar aquilo que aconteceu, perdoar também não é fingir que nada aconteceu, porque aconteceu, né? Perdoar não é necessariamente reconciliar, também não significa voltar a confiar imediatamente àquela pessoa que nos ofendeu, mas reconhecer que alguém nos feriu, mas decidir que essa ferida não terá o direito de comandar o resto da minha vida, não é? Então, vou cortar por aqui. Daqui para frente continuo o que ele me fez, vou tomar uma outra atitude, vou ter uma outra postura com essa pessoa, mas que a coisa para por aqui. Já disse também ali, portanto, se eu perdoo alguém, sou obrigado a voltar a confiar nessa pessoa? Também não, não é isso. E como já disse aqui, com um dos nossos ouvintes, até as escrituras nos chamam a perdoar infinitamente. Eu estou de saída, volto para a próxima. Obrigado para si que ficou aí ligado a nós. Obrigado também para si que se dignou em participar do programa. Tenha um domingo abençoado.

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2: A cerimônia será seguida de uma comunicação à nação a ser proferida pelo chefe do Estado. E no período da tarde desta segunda-feira, o presidente da República recebe no Palácio da Ponta Vermelha cerca de 60 veteranos da luta de libertação nacional, provenientes de todas as províncias do país, para a realização da Gala Nacional do Combatente. O Partido Frelimo saúda os moçambicanos pela passagem esta segunda-feira do 7 de setembro e reafirma o compromisso com a defesa da soberania, consolidação da unidade nacional, preservação da paz e promoção do desenvolvimento do país. Em comunicado, a Frelimo exorta os moçambicanos a transformar o legado da vitória em força renovada para enfrentar os desafios do presente, consolidar a unidade nacional e a paz com confiança e determinação para a construção de um Moçambique próspero e economicamente independente. A assinatura dos acordos de Lusaka constitui um marco incontornável na história de Moçambique por ter criado as condições para a materialização da independência nacional. O presidente da República solidariza-se com o homólogo do Cabo Verde, José Maria Neves, na sequência do acidente de aviação ocorrido este sábado na Ilha de Fogo, que provocou dezenas de vítimas mortais, entre as quais crianças e jovens. Em mensagem, o chefe do Estado moçambicano afirma ter tomado conhecimento da tragédia com profunda dor e consternação, expressando solidariedade às famílias afetadas e ao povo cabo-verdiano. O secretário de Estado, Nuniassa Silva Livoni, reitera o apelo à população para o reforço da vigilância comunitária face ao ataque terrorista registrado na última quinta-feira no posto administrativo de Maranjira, distrito de Marupa. Silva Livoni afirma que os terroristas encontram-se em debandada na sequência das baixas infligidas pelas Forças Conjuntas de Defesa e Segurança que combatem os grupos terroristas na província de Cabo Delgado.
3: Este é um ataque que nós já estávamos a fazer acompanhamento, já tivemos esta ameaça há 3 meses e fomos fazendo acompanhamento deste processo e tem sido recorrente quase nesta época do ano, mesmo no ano passado também foi mais ou menos neste período, em que os terroristas saem de Cabo Delgado para Niassa à procura de reforço de seus meios logísticos, mantimentos e dos modos operandos, do comportamento que tiveram, naturalmente conduziu-nos a esta conclusão de que os terroristas vieram a Niassa à procura de reforçar a sua base logística.
2: O ataque provocou a morte de uma pessoa, feriu outra e destruiu vários bens, obrigando mais de 2.700 pessoas a abandonar as suas zonas de origem. Com a melhoria da segurança, a população está a regressar. A circulação de elefantes e outros animais selvagens em zonas residenciais e de produção agrícola está a condicionar a atividade dos produtores da localidade de Nakwale, distrito de Anquabe, em Cabo Delgado. Segundo o chefe da localidade de Nakwale, Assamo Ernesto, para além de destruírem machambas, os elefantes invadem celeiros e habitações, colocando em risco a segurança das famílias e comprometendo as reservas alimentares.
4: Tivemos uma situação de elefantes. Elefantes estão a atacar muito mal aos nossos produtores, nos nossos campos de cultivo. Mesmo naquele momento, quando as culturas estavam frescas, atacavam e assim não conseguiram colher na sua íntegra aquela quantidade que eles haviam produzido na machamba. Houve esse ameaço. Uma calada noite, entraram uma manada de elefante numa casa, demoliu aquela casa, entrou lá e toda a cultura que havia lá andou a engolir.
2: Dados do Censo Geral da População e Habitação de 2017 indicam que Nakwale conta com mais de 33 mil habitantes que dependem essencialmente da agricultura de subsistência. A governadora do Niassa faz uma avaliação positiva da participação da província na 61ª edição da Feira Internacional de Maputo, que encerrou este domingo. Segundo Judite Massengel, a participação permitiu à província do Niassa expor as suas potencialidades. A governadora do Niassa destaca o estabelecimento de parcerias com empresas interessadas em investir na província.
5: Tivemos bons resultados, para além dos prêmios que nós recebemos, tivemos o segundo lugar, a província mais comunicativa e o diploma da província de honra. Mas também tivemos contactos de interessados a investir na nossa província, assinamos um memorando com o Fundo de Fomento da Habitação, mas tivemos muita gente a visitar o nosso stand.
2: Governadora do Niassa faz uma avaliação positiva da participação da província na 61ª edição da Feira Internacional de Maputo, que encerrou este domingo. 11 jovens bolseiros de Gaza despediram-se do secretário de Estado na província antes de partirem para Portugal, onde vão frequentar cursos de licenciatura no quadro da cooperação entre Moçambique e aquele país europeu. Na ocasião, o secretário de Estado em Gaza, Jaime Neto, desafiou os estudantes a aproveitarem a oportunidade para se formarem em áreas prioritárias e colocarem os conhecimentos adquiridos ao serviço do desenvolvimento do país. Jaime Neto disse esperar que no regresso a Moçambique possam contar com quadros qualificados capazes de contribuir para o desenvolvimento em diferentes áreas do saber. Na atualidade internacional, pelo menos 11 voos com destino ao aeroporto internacional Oliver Tambo, em Joanesburgo, foram desviados devido a fortes tempestades na província sul-africana de Gauteng. 8 voos foram desviados para o aeroporto de Lanzéria, a nordeste de Joanesburgo, e outros 2 voos tiveram de regressar ao aeroporto Kinshasa, em Durban. O Serviço Meteorológico da África do Sul colocou Gauteng sob um alerta laranja de nível 5. Há risco de inundações, ventos fortes, granizo e danos em infraestruturas. A situação está a afetar centenas de passageiros. O tempo. A cidade de Maputo vai continuar esta segunda-feira a mais fresca do país, com a temperatura máxima de 19 graus centígrados, seguida de Xai-Xai com 21 graus, Chimoio 23, Lixinga 24, Inhambane, Vilanculo 27, Beira 28, Nampula, Pemba, Quelimane 29 e Tete com 30 graus centígrados de temperatura máxima. Pode ser a mais quente do país. 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

0: espera, como é que é? Dizem que agora que estás em França já não produz nenhum, não tem mais nada. O Spiga que diz.
1: Ué, manda lá, calma, manda lá um beat. Eu estou aqui com a tropa, Youssef vai aqui, vai dropar. Agora.
0: Vai acontecer.
1: Obrigado.

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0: 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Aurelio, estou lendo a mão com a matemática do Mujeba. Estamos fazendo a ligação que deseja. 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

0: A abrir as portas da Casa Maior da nossa música.
1: Estamos de volta para aplaudir os que vieram antes, para celebrar os que brilham hoje e para descobrir os talentos de amanhã.
0: Bem-vindo a Angoma, sinta o ritmo da nossa terra.
1: Iva Nobre Dias, Henriques Dias, Olga da Glória e Moussa Gigalibo fazem a equipa que todas as semanas leva para si o termómetro da nossa música.
0: Na semana passada assistimos à ligeira queda da Ivete da primeira para a segunda posição.
1: E a subida da banda Nhasha da terceira para a primeira posição.
0: Ainda na semana passada, os fãs de Raja Ali deixaram-no em maus lençóis.
1: A voz peculiar de Nampula deixou da segunda posição para a nona posição.
0: Mais um pouco saía das 10 mais da semana. Foi por um triz.
1: Um triz.
0: Por pouco.
1: Esta descida verificou-se depois do grande apoio dos fãs do Raja Ali, que na primeira semana colocaram o ídolo na segunda posição.
0: Uma segunda posição ligeiramente folgada. Na altura tinha uma diferença de mais de 150 votos com a terceira posição.
1: Mas na semana seguinte tudo mudou para Raja Ali.
0: E nesta semana, como estão as coisas?
1: Como estão as coisas nesta semana?
0: Uma pergunta cuja resposta vale muitos milhões.
1: E diga-se, muitos milhões.
0: Bem, lá à frente vamos saber como está a tabela classificativa esta semana.
1: Exatamente, Olga, mas vamos adiantar que as coisas lá na tabela classificativa, para alguns candidatos e fãs, não estão muito simples, não.
0: Não, definitivamente não estão boas.
1: Os fãs e até os próprios artistas vão precisar de um copo de água ao lado.
0: Devem ficar bem próximos do copo. E calei-me.
1: Exatamente, aqui funciona aquela frase calar para ver.
0: Mas na verdade é esperar para ver.
1: Mas neste contexto funciona calar para ver, Olga.
0: Forças muito as coisas, Henrique.
1: Olha, chega um momento na vida que forçar as coisas funciona bem.
0: Como, por exemplo, forçar o seu artista a ficar em primeiro lugar.
1: Bem mesmo.
0: Mas não é preciso forçar necessariamente, Henrique. Basta votar. Esse é o segredo.
1: Tens muita razão, mas não é para votar uma única vez. É votar, votar e votar muito.
0: Isso é verdade. Caso contrário, não consegue levar o seu artista favorito para a finalíssima.
1: E conseguir um lugar na finalíssima significa estar cada vez mais próximos dos prémios.
0: E que prémios? Prémios que incluem dinheiro e até carro.
1: Um carro novinho em folha.
0: Zero quilómetro.
1: Você que é fã de verdade, dá lá um carro ao seu artista favorito.
0: Dá lá um carro ao seu artista favorito. Mostra que é fã a sério.
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0: ouvinte já sabe, na semana passada, com 1.268 votos, uma diferença de mais de 600 votos com a adversária mais próxima, a Banda Nhasha conquistou folgadamente a primeira posição.
1: A Banda Nhasha já tem uma vaga garantida na finalíssima. O passaporte já está muito bem carimbado.
0: Vamos ouvir.

Canção concorrente número 28. Oh!

0: Aqui está a banda Nhaja e a música intitulada Cheia.
1: Primeira posição, semana passada, com 1.268 votos.
0: O ouvinte está ansioso em saber quem ocupa a primeira posição desta semana.
1: E nós estamos ansiosos em divulgar.
0: Mas antes, vamos às novas entradas.
1: Vamos às novas entradas.
2: Canção concorrente, número 47. Número 47.
0: Missa Chiqueta é um cantor moçambicano frequentemente apelidado de Príncipe de Marrabenta.
1: E com uma carreira que se destaca na província de Gaza.
0: E ele está num goma com a música Urombo, que leva a faixa número 47.

0: Canção concorrente número 47.
1: Missa Chiqueto está num goma com a música Urombo, que leva a faixa número 47.
0: Canção concorrente número 48.
2: Rafael Bata está num goma 2026 com a música Direitos Iguais.
1: Leva a faixa número 48.

0: Canção concorrente número 48.
1: Música com forte apelo social.
2: Direitos Iguais, de Rafael Bata. Leva a faixa número 48.
0: Canção concorrente número 49.
2: Começou a cantar profissionalmente em 2015.
1: Chama-se Joia Malate.
2: Está num goma com a música Culindinhau.
1: Leva a faixa número 49.

0: chama-se Joia Malate.
1: Está num goma com a música Culindinhau.
0: Leva a faixa número 49.
2: Canção concorrente número 50. Número 50.
0: Ntombi Yamashula.
1: Candidata número 50.

0: Canção concorrente número 50.
1: Jackson Músico está num Goma 2026 com a música Ntombi Yamashula.
2: E concorre com a faixa número 50.
1: Desde já está pronta para receber os votos dos seus fãs.
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2: E continuamos a apresentar as novas entradas para esta semana.
0: Canção concorrente número 51.
1: Começou a sua caminhada na música como muitos artistas consagrados, no coral de uma igreja.
2: Estamos a falar de Hilton Muzime. Está num Goma com a música Dali e leva a faixa número 51.

0: Dali,
1: de Hilton Muzime.
0: Canção concorrente número 51.
1: Canção concorrente número 52.
0: Músico desde 1996 e com dois álbuns no mercado.
1: Aprendeu a tocar no vizinho Zimbábue com o malogrado músico John Chibadura em 1997.
0: Remixai Wachembere de John Muranda.
1: Candidata número 52.

0: Canção concorrente número 52.
1: Canção concorrente número 52.
2: Remake Zai Wachembere de John Muranda.
0: Canção concorrente número 53.
2: O título é Ingrata.
1: É da autoria de Blessing Sunday.
2: É a canção concorrente número 53.

0: Música de Blessing Sand.
1: Intitula-se Ingrata. Leva a faixa número 53 e já está à espera do seu voto.
2: Canção concorrente número 54. Número 54.
0: A canção concorrente número 54 é uma homenagem a uma figura extremamente importante na instituição família e na sociedade no geral.
1: O tributo chega por intermédio de uma voz que toca a nossa intimidade a partir de Tete.
0: A Mida está num goma com o tema Maiwango.
1: Leva a faixa número 54.

0: Canção concorrente número 54.
1: Candidata número 54.
2: Maiwango de Amida.
1: Ela é filha de Mr. Nyongwe.
2: Pai e filha estão no Ngoma 2026.
1: E como já diz o velho ditado, filho de peixe
2: sabe nadar.
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1: Vamos a isso. Vamos lá pegar nos telemóveis e votar. 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
0: Canção concorrente número 55. Número
1: 55. Nasceu numa família de músicos e aprendeu a executar instrumentos musicais muito cedo.
2: Mais tarde, em 2013, concluiu a licenciatura em Música pela Universidade Eduardo Mondlane, Escola de Comunicação e Arte, na vertente performativa, especialidade de guitarra jazz.
1: Tino Sabão está no Goma 2026 com o tema Buia Murandziwa.
2: Leva a faixa número 55.

0: Sabão interpreta Buya Muranziwa.
1: Esta é a canção concorrente número 55.
2: Canção concorrente número 56. Número 56.
1: Não zangue comigo.
0: O que é que foi? O que é que fizeste?
1: Felizmente, hoje não fiz nada de errado. Não zangues comigo é o título da canção concorrente número 56, Henriques. Obviamente traduzido para português, originalmente o título é Moinaki Viruela.
0: Agora já percebo.
1: Pois.
0: Trata-se da canção concorrente número 56. É da autoria de Puto Estrela, natural de Nacala Porto, província de Nampula.

0: canção concorrente número 56.
1: Munai Kidi Ruela, de Puto Estrela.
0: Música de Nacala Porto, província de Nampula, Nungoma 2026.
1: O país cultural cruza-se aqui.

0: Já são conhecidas 56 canções. Faltam 4 para 60.
1: Exatamente. 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
0: E é também através deste sítio que você pode votar na sua canção favorita quantas vezes

0: quiser.
1: E por falar em canções favoritas, é tempo para espreitar a tabela classificativa para esta semana.
0: É muito importante lembrar que nesta fase o voto não é cumulativo. Portanto, todas as semanas é preciso votar e votar muito no seu artista favorito.
1: Ou seja, os votos da semana passada não contam para esta semana, nem desta para a próxima semana. E assim sucessivamente.
0: A seguir, vamos conhecer as 10 canções mais votadas.
1: E há muitas surpresas.
0: E que surpresas! E quando é assim, uns celebram, outros choram. Vamos às 10 mais.
2: Conheça as 10 mais desta semana. Décima posição.
1: Na décima posição,
0: Juliana de Souza,
1: com o tema Giga Dagada.
0: Teve 17 votos.

0: sétima posição.
1: Sétima posição.
2: Chacaze.
1: E Vitor Reyes.
2: 50 votos.

0: quarta posição. Quarta posição.
1: Stella Chauke.
0: O Sasekile Wansati.
1: 91 votos.

0: conheça as três mais desta semana.
1: E agora vamos para os lugares de topo.
2: Já estamos posicionados no pódio para anunciar as três mais votadas desta semana.
0: Terceira posição.
2: E na terceira posição,
1: Objana
2: Unga Chavinkata
1: conseguiu 98 votos.

0: segunda posição.
1: Segunda posição.
2: Banda Nhasha.
1: Cheias.
2: 151 votos.

0: Primeira posição.
1: Na primeira posição.
2: Primeiríssima posição nesta semana.
1: Com 5.100 votos.
2: Folgadamente na primeira posição.
1: Não tem para mais ninguém.
2: Ela.
1: Que desde cedo conseguiu impor-se com a sua presença, energia e autenticidade.
2: Natural da cidade da Beira.
1: Residente na Suíça.
2: Nilza.
1: Com a música Salada Moçambicana.
0: Primeira posição.
3: Oh, Deus.

0: nesta fase, só ganha quem recebe votos dos seus fãs.
1: Primeiríssima posição esta semana,
0: com 5.100 votos.
1: Uma primeira posição muito bem conseguida.
0: Nilza já está na finalíssima do Ngoma, com o seu tema Salada Moçambicana.
1: Salada Moçambicana é uma obra musical de forte carga identitária e cultural que ultrapassa a dimensão do entretenimento para se firmar como um verdadeiro manifesto artístico.
0: A música destaca-se não apenas pelo seu ritmo envolvente e contagiante, mas, sobretudo, pela sua capacidade de representar a diversidade cultural de Moçambique.
1: Trata-se de uma celebração da unidade nacional, onde diferentes expressões étnicas e culturais se encontram e se harmonizam.
0: É verdade, demonstrando que apesar das origens distintas dentro do território moçambicano, existem traços comuns que unem o povo.
1: Nós já vamos embora.
0: Já vamos embora. Ngoma fica por aqui.
1: Despedimo-nos. Ivanob Dias, Henriques Dias, Olga da Glória e Musa Gigalibo.
0: Muito obrigado, Moçambique. Novo encontro na próxima semana. Tchau.
1: Tchau. Beijinhos e abraços.

0: nosso verdadeiro desafio. Todos nós, como moçambicanos, em parceria com os nossos amigos com quem cooperam na área económica e comercial, sobretudo, é transformar esta diversidade de potencialidades numa única força económica nacional. 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Porque uma economia não se transforma quando os seus ativos existem isoladamente. Transforma-se quando estes ativos estão ligados, produzem juntos e criam valor uns para os outros.
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3: Seja bem-vindo, este é o Sons e Ritmos de Moçambique e eu sou Carlos Mponda. Hoje vou dedicar os primeiros minutos do programa às inovações e homenagens que o produtor, arranjista, tecladista, apresentador de televisão e membro fundador da banda K10, Zé Pires, faz de há uns anos esta parte, a música moçambicana feita do Ruvuma Maputo e do Zuma Índico.

Zé Pires tem estado a conceber musicais de Se Tirar o Chapéu, uma verdadeira mescla de artes para contar histórias de Moçambique. Esta música, por exemplo, Nhampiápia, é um clássico original de Jorge Mamado e é extraído do projeto Ndongwe, que reuniu no início deste milénio nomes como os de David Mazembe, João Suto, Dionísio Silva e muitos outros. E Zé Pires foi buscar para homenagear esse grande projeto que resultou de uma pesquisa enorme dos sons tradicionais da província de Sofala, no centro de Moçambique. Vem aí mais uma homenagem aos astros Precisado Kassamo, Dylan Jindji, Salim Mohamed, Chico António e Arão Litsuri.

0: O cérebro mágico de Zé Pires vão carburando para o bem da eternização dos sons de Moçambique. Por isso viste uma cena de Precisar de Kassam, o Rinhana de Dylan Jeans, Kelelana de Salim Mohamed e Hankissa Maria do meu eterno e saudoso amigo Chico António e por último Malangado de Arão Litsu. E as músicas destes lados do Índico vão desde Marrabenta, Mapico até ao Hip Hop. E é aqui onde a tipulícia do trio Estaca Zero tem seu lugar, lá no topo.
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o retrato da vida do Tio Polícia, ou Tio Polícia, pelas ruas de Maputo, interpretado por Onésia e Pauleta, acompanhados por esta super banda montada pelos Zé Pires. É homenagem a um dos melhores projetos de hip-hop que este país já teve e reuniu N-Star, JP e Duas Caras. É de se elogiar estes momentos de exaltação da história da música de Moçambique. Vem aí outro clássico que se intitula Sangue, na voz de Jack Maria.

0: Sing é um tema gravado e popularizado nos anos 80 pelo Jack Maria, nessa altura ainda membro da famosa banda Rocoloque. Sing mostra que a junção de obras locais, instrumentos tradicionais e elementos culturais europeus fazem uma linda fusão. Aproveito a ocasião para felicitar o produtor, arranjista, tecladista, apresentador de televisão e membro fundador da banda K10 Zé Pires por esta série de espetáculos bem concebidos, onde as obras ganham nova roupagem e prestam tributo aos autores sem necessariamente alterar a sua essência.
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0: Outras nuances nos sons e ritmos de Moçambique. Primeiro, a Orquestra Beira, interpretando Azarias, e depois a proposta da Júlia Duarte, que mostra as juras eternas de amor. O meu próximo convidado estreia hoje dois singles aqui. Chama-se Okimani Bamba, é membro fundador da banda beirense Nhasha e atualmente reside em Barcelona, Espanha. Para ouvir a seguir, África.
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percussão bem presente no tema África de Okimani Bamba, que segue agora a carreira solo, deu umas férias ao projeto da banda e está a promover o disco que se intitula Ubuntu.

Terra Fuego é a influência espanhola nas obras do moçambicano Okimani Bamba, que curiosamente neste tema foi convidado o zimbabuiano Bilimo. Aos menos atentos, Bilimo foi há alguns anos a voz principal da banda Jaca, em substituição do saudoso Walter Oles.

A febre do momento faz questão de estar presente neste alinhamento musical Manning Nice Baby Moss. Para ela, sou fofo de Hélio Beats e El Puto. Eu volto para a semana, mas antes quero partilhar a história da nhonga, termo bastante usado ultimamente em Moçambique para designar a intermediação comercial feita informalmente, onde indivíduos chamados nhonguistas, quem pratica a nhonga, conectam fornecedores e clientes em troca de comissão. Mais na voz de Kay Marques e produção de El Puto. O abraço sempre fraterno é de Carlos Mponda.

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1: Reunimos uma vez mais neste Centro Internacional de Feiras e Exposições de Recalcha, não apenas para inaugurar uma feira, mas para celebrar aqui Moçambique, nosso país, que é capaz de produzir, criar, inovar e projetar o nosso belo país para o mundo, principalmente através das exportações que nós vimos aqui as empresas a serem premiadas. É por isso que hoje afirmamos com convicção que o FACIM já não é apenas um espaço onde se expõem produtos, mas um espaço onde se constrói